0: pela Organização das Nações Unidas para a Alimentação e Agricultura, Organização Mundial de Saúde, Fundo das Nações Unidas para a Infância e outros órgãos ligados às Nações Unidas, foi divulgado nesta terça-feira. A proporção da população brasileira que não tem renda suficiente para consumir a quantidade mínima de calorias para uma vida saudável se manteve abaixo de 2,5%. Esse indicador, chamado de prevalência de subnutrição, é utilizado para apontar se o país está ou não no mapa da fome. O relatório também apontou a diminuição da insegurança alimentar severa, que chegou a 0,6%. O ministro do Desenvolvimento e Assistência Social, Família e Combate à Fome, Wellington Dias, explicou esse percentual.
1: O Brasil continua fora do mapa da fome. Dentro do Brasil, tivemos redução na insegurança alimentar severa de 1,2% para 0,6%. Isso significa que aproximadamente 1 milhão e 200 mil pessoas que estavam naquela situação mais grave, aquela que coloca em risco a vida, ficaram agora fora do mapa da fome.
0: Os dados divulgados são relativos ao período entre 2023 e 2025. De acordo com o relatório, o custo da dieta saudável no Brasil foi de US$ 4,89, em paridade do poder de compra por pessoa ao dia. Isso equivale a cerca de R$ 12,13 em poder de compra local. O relatório estima que 7,8% da população mundial enfrentou a fome, o que representa 645 milhões de pessoas, uma redução de quase 14 milhões de pessoas em todo o planeta em comparação com o triênio encerrado em 2024. Para chegar aos números do relatório sobre segurança alimentar e nutrição, foram utilizados indicadores como tamanho da população, perfil de renda e custo médio de uma cesta de alimentos saudável. Reportagem, Márcia Fernandes.
2: O funcionamento do comércio em feriados, de forma geral, vai depender de negociação coletiva.
3: É o que estabelece uma norma regulamentada por meio de portaria do Ministério do Trabalho e Emprego.
2: O texto também define exceções, como postos de combustíveis, hotéis, restaurantes, entre outros serviços.
4: O acordo assinado nesta terça-feira, que formaliza regras sobre o funcionamento do comércio em feriados, é resultado da negociação entre representantes de trabalhadores e de empregadores. O documento condiciona a abertura de determinados tipos de atividades à autorização prévia, a ser definida por convenção coletiva de trabalho, entre elas supermercados, lojas e comércio varejista em geral. De acordo com Luiz Marinho, ministro do Trabalho e Emprego, a medida é um instrumento de equilíbrio entre as partes.
5: O diálogo permanente é a ferramenta mais eficiente para evitar conflitos. O que a gente espera é que tenha maturidade das lideranças sindicais, trabalhadores, empregadores, em torno de uma mesa, um café, um chá, né, vocês possam encontrar soluções de problemas que parece que não tinha solução. Né? E quanto mais se conversa, pode-se ir aproximando essa possibilidade.
4: Na prática, o acordo impede que as empresas escalem funcionários nos feriados por decisão unilateral. Questões como o pagamento adicional, folgas e compensação de jornada também deverão ser definidas em negociação coletiva. Para Ivo Dall'Acqua, diretor da Confederação Nacional do Comércio de Bens, Serviços e Turismo, o debate deve continuar.
6: A coisa não para por aqui, nós temos absoluta consciência disso, mesmo porque novas formas, novos mecanismos, novas ferramentas vêm sendo incorporadas ao mundo do trabalho. Então eu creio que hoje nós estamos celebrando um acordo muito bem discutido, foi consensuado, mas o nosso diálogo tem que ser permanente.
4: As novas regras não se aplicam, no entanto, às atividades que já possuem autorização permanente para funcionar em feriados, como hospitais, hotéis, postos de combustíveis e outros serviços considerados essenciais. As empresas que descumprirem o acordo ficam sujeitas à fiscalização e à aplicação de multas administrativas. Reportagem Gabriela Noronha.
3: A regra se aplica exclusivamente aos feriados. O funcionamento do comércio aos domingos permanece regulamentado por lei.
2: Música. Julho é o mês de conscientização sobre as hepatites virais.
3: A campanha Julho Amarelo chama atenção para a prevenção, o diagnóstico precoce e o tratamento da doença, que muitas vezes evolui de forma silenciosa.
2: Confira na reportagem quais são os sinais de alerta e como o SUS atua no combate às hepatites.
7: A manicure Tabata Nepomuceno contraiu hepatite D quando criança e a tipo B depois de adulta. A doença provocou uma cirrose hepática e há 11 anos ela passou por um transplante de fígado. Hoje, ela se dedica a alertar sobre os perigos da doença.
8: Hoje, os maiores índices de transplante hepático no Brasil são por conta do vírus da hepatite B, hepatite C e hepatite D. O tratamento precoce evita a evolução da doença.
7: Os principais sintomas da hepatite são cansaço intenso, febre, náuseas e vômitos, dor abdominal, pele e olhos amarelados, urina escura e fezes claras. Mas isso já na fase inflamatória do fígado. O hepatologista Henrique Carvalho Rocha, do Hospital Universitário de Brasília, explica que na fase inicial da doença, os sintomas são silenciosos. Por isso, é preciso estar atento.
9: A grande maioria das pessoas não vão ter nenhum sinal e sintoma de que está infectado com algum vírus de hepatite. O ideal é aquela pessoa ou aquele paciente que tem alguns riscos, que tem essa preocupação e procure. E quem que são esses pacientes, né? Então, profissionais de saúde, sempre é importante ter essa avaliação, porque tem um risco aumentado, principalmente de infecção pela hepatite B, né, o modo de transmissão, pessoas que têm relação sexual desprotegida, usuários de drogas. Então, esses pacientes que tenham risco maior, esses realmente têm que ficar vigiando.
7: Segundo a Organização Mundial da Saúde, as hepatites virais matam mais que o vírus da AIDS. Todos os anos, mais de 1.300.000 pessoas morrem por complicações causadas por algum tipo de hepatite. A campanha Julho Amarelo reforça a importância do diagnóstico precoce e o tratamento dessas doenças, como explica Tieme Arakawa, coordenadora-geral de Vigilância das Hepatites Virais do Ministério da Saúde.
10: É durante esse mês que a gente tem uma série de atividades sendo realizadas para mobilização em relação à testagem, em relação à vacinação, em relação à educação em saúde, para que a gente realmente possa dar visibilidade a essas doenças que ainda são um grave problema de saúde pública.
7: Ainda de acordo com o Arakawa, o SUS oferece diagnóstico e tratamento gratuitos.
10: Então, vacina da hepatite A e vacina da hepatite B estão disponíveis no SUS. A queda dos casos de hepatite A se deu muito por causa da vacinação. Em relação ao diagnóstico, a gente tem testes rápidos de hepatite B e hepatite C. São testes que são realizados dentro da unidade básica de saúde ou em qualquer outro tipo de serviço e tem um resultado em até 30 minutos.
7: Existem 5 tipos de hepatites virais. No Brasil, as mais comuns são causadas pelos vírus A, B e C. O tipo D é mais comum na região norte do país e a hepatite E, menos frequente em solo brasileiro, ocorre com maior facilidade na África e na Ásia. As hepatites A e E são transmitidas por ingestão de água ou alimentos contaminados, falta de saneamento básico e higiene inadequada. Já as hepatites B, C e D são transmitidas por contato com sangue contaminado, relações sexuais desprotegidas, compartilhamento de agulhas, seringas ou objetos pérfuro-cortantes e da mãe para o bebê, a chamada transmissão vertical. Reportagem Graziele Bezerra.
3: Agricultoras rurais podem participar da chamada pública voltada ao fortalecimento da autonomia e da geração de renda das mulheres no campo.
2: Serão destinados cerca de 49 milhões de reais a 67 projetos.
11: A chamada pública vai contemplar mulheres em todas as regiões do país. É destinada, por exemplo, a agricultoras familiares, assentadas da reforma agrária, quilombolas, indígenas e extrativistas. Os projetos selecionados vão contar com profissionais na assistência técnica para apoiar as produtoras rurais na organização da produção, no acesso às políticas públicas, na adoção de práticas agroecológicas, na comercialização e no fortalecimento das organizações coletivas. Quem explica é a presidente da Agência Nacional de Assistência Técnica e Extensão Rural, ANATER, Loroana Coutinho de Santana.
12: Eles estarão realizando um acompanhamento desde a produção, passando pelo processamento, pela gestão das organizações, né? Sejam elas individuais ou coletivas, até a comercialização dos produtos. Então, esse profissional é justamente a espinha dorsal para o fortalecimento dessas mulheres, né? Para que elas possam, a exemplo, vislumbrar ações no âmbito da sua produção, para que elas possam gerar renda, possam ter organização na sua unidade.
11: A agricultora familiar Ilneia Barros participou de um curso de assistência técnica e extensão rural e conta como foi o acompanhamento.
13: Fiz extensão rural para que eu pudesse beneficiar os meus produtos. Através de problema técnica, as nutricionistas, o pessoal, me deram todo suporte para que eu viesse a ter um desempenho legal no campo e poder vender a minha mercadoria.
11: Os projetos deverão atender, no mínimo, 50% de mulheres negras, 30% de mulheres jovens e 30% de mulheres de povos e comunidades tradicionais, com prioridade para quilombolas e indígenas. Também terão preferência propostas voltadas a mulheres em situação de maior vulnerabilidade social, como vítimas de violência e responsáveis pelo cuidado de pessoas com deficiência. As entidades credenciadas na ANATER poderão apresentar propostas entre os dias 16 e 31 de julho de 2026 por meio do portal anater.org/chamada-pública. Reportagem Thaís de Araújo.
3: A garantia de que insumos essenciais cheguem a regiões remotas cortadas por rios depende das condições de navegabilidade.
2: Para evitar desabastecimento, especialmente no norte do país, o Departamento Nacional de Infraestrutura de Transportes, o DENIT, reforçou o monitoramento hidroviário.
3: O levantamento feito em tempo real permite o planejamento da navegação em tempos de cheias ou seca dos rios.
14: As condições de navegabilidade dos rios brasileiros são monitoradas de forma contínua. Elas servem para orientar o transporte hidroviário, o deslocamento de pessoas e o abastecimento de cidades com combustíveis, alimentos, medicamentos e outros insumos essenciais, especialmente na região norte. Para isso, o Departamento Nacional de Infraestrutura de Transportes, o DENIT, desenvolveu o Plano de Monitoramento Hidroviário. O levantamento considera informações como nível das águas, vazão dos rios, profundidade dos canais e outros parâmetros hidrológicos. Os dados são usados para identificar trechos com possível restrição à passagem de embarcações e para orientar o planejamento das ações de manutenção. Na região norte, o sistema acompanha essas informações em tempo real e também considera os efeitos de fenômenos climáticos, como o El Niño, que podem alterar o regime dos rios. Segundo o Ministério dos Portos e Aeroportos, as condições dos rios variam ao longo do ano por causa das chuvas e da dinâmica natural das águas. Na estiagem, o nível dos rios pode limitar a navegação em alguns trechos. Já no período de cheia, o aumento da correnteza e as mudanças no leito dos rios também podem interferir na circulação de embarcações. Com base nos dados, é possível planejar a segurança da navegação, a continuidade do transporte de passageiros e cargas e a maior confiabilidade das hidrovias brasileiras. Reportagem Edinaldo Júnior.
2: Há 36 anos, o Estatuto da Criança e do Adolescente, o ECA, transformou a proteção da infância e da juventude em uma rede integrada de ações.
3: E garantiu a implantação do Sistema de Garantia dos Direitos da Criança e do Adolescente.
2: O sistema reúne conselhos tutelares, delegacias, Ministério Público, Poder Judiciário.
3: E integra diversas áreas, como assistência social, saúde, educação, cultura e lazer, além dos canais de denúncia e fiscalização.
2: Vamos saber como funciona com o repórter Pablo Mundim.
15: O Estatuto da Criança e do Adolescente mudou a forma como o Brasil protege a infância. Com o marco legal criado em 1990, crianças e adolescentes deixaram de ser vistos apenas como pessoas que precisavam de assistência e passaram a ser reconhecidos como sujeitos de direitos. Ao longo desses 36 anos de atuação, o Estatuto estruturou uma rede de proteção composta por diferentes instituições, como explica a socióloga Enide Rocha.
16: Antes do ECA, as crianças e adolescentes não eram vistos como sujeitos de direitos. A gente naturalizava o envolvimento de crianças no trabalho doméstico. Hoje, com o ECA, eles passaram a ser vistos como pessoa em desenvolvimento. E a Constituição é muito clara, no artigo 227, quando ela coloca a prioridade absoluta e diz assim que o Estado, a família e a sociedade têm o dever de proteger crianças e adolescentes.
15: A proteção integral que prevê o Estatuto é feita pelo Sistema de Garantia dos Direitos da Criança e do Adolescente, que reúne conselhos tutelares, delegacias especializadas, Ministério Público, Judiciário, Assistência Social, Saúde, Educação e canais de denúncia. Fábio Meirelles, diretor de proteção da criança e do adolescente, destaca que cada órgão tem uma função específica, mas todos trabalham de forma integrada para proteger vítimas e interromper ciclos de violência.
17: A rede de proteção é um conjunto de instituições, serviços, que atuam de forma integrada para garantir os direitos de crianças e adolescentes e protegê-los de qualquer forma de violência, negligência, exploração ou violação de direitos. Então, nenhuma instituição atua sozinha. A proteção, ela vai depender da articulação entre diferentes políticas públicas.
15: Em muitos casos, o primeiro atendimento é feito pelo Conselho Tutelar. É ele quem recebe denúncias, aplica medidas de proteção e aciona os demais serviços sempre que há ameaça ou violação de direitos. O presidente do Colegiado dos Conselheiros Tutelares de Goiânia, Rondinelli Ná Barbosa, explica qual é o papel do conselho.
18: Quando essas denúncias chegam até o Conselho Tutelar, a nossa primeira preocupação é em acolher, para que nós possamos fazer o encaminhamento correto, tratar essa criança ou adolescente de forma adequada e enquadrar eles no programa ou no serviço que melhor vai assistir à demanda que ele necessita.
15: Quando há indícios de crime, entram em ação as delegacias de proteção à criança e ao adolescente. As investigações comandadas pelas unidades especializadas buscam responsabilizar os autores e garantir que as vítimas sejam acolhidas, evitando a revitimização durante o processo. Como defende a delegada Valéria Martirena.
19: A gente trabalha com os casos de violência contra essa criança e adolescente, que geralmente são os crimes sexuais e crimes de maus tratos. Tem muitos policiais capacitados nas unidades circunscricionais também que podem ouvir essa criança, esse adolescente vítima de violência em depoimento especial.
15: O Estatuto da Criança e do Adolescente é um marco legal que criou uma rede de proteção com atuação integrada. Uma responsabilidade compartilhada entre o poder público e toda a sociedade para garantir que cada criança e cada adolescente cresçam com segurança, dignidade e seus direitos respeitados. E qualquer pessoa pode ajudar ao presenciar ou suspeitar de violência física, psicológica, sexual, casos de negligência, abandono ou exploração de crianças e adolescentes, a orientação é denunciar. O Disque 100 funciona gratuitamente todos os dias e atende casos de violação de direitos humanos. Os conselhos tutelares, delegacias especializadas e da Polícia Militar também podem ser acionadas em situações de emergência. Reportagem Pablo Mundim.
3: Atenção, estudantes e pesquisadores. Já está aberto o prazo de inscrição para uma das principais premiações científicas do país.
2: O Prêmio Jovem Cientista, neste ano, busca incentivar projetos de inovação tecnológica voltados para o desenvolvimento social e sustentável.
3: Saiba mais com Cláudio Mário Carvalho.
20: As inscrições para o Prêmio Jovem Cientista 2026 seguem abertas até 14 de agosto. O tema deste ano é o uso da inteligência artificial para reduzir desigualdades e promover o desenvolvimento sustentável. A premiação contempla 5 categorias: mestre e doutor, estudante do ensino superior, estudante do ensino médio e mérito institucional, que reconhece uma universidade e uma escola pelo destaque na participação. Podem concorrer estudantes e pesquisadores que atendam aos critérios de idade e formação previstos no regulamento. Os vencedores vão receber laptops e bolsas de pesquisa do Conselho Nacional de Desenvolvimento Científico e Tecnológico, com valores entre R$5.000 e R$40.000. As inscrições podem ser feitas pelo site jovemcientista.com.br www.cnpq.br. Claudimário Carvalho, para a Voz do Brasil.
2: O Ministério da Educação informou que a plataforma MEC Livros já registrou mais de 618 mil empréstimos virtuais.
3: Saiba quais as obras mais procuradas e como acessar com Raquel Mariano.
1: Segundo o Ministério da Educação, a plataforma MEC Livros reúne mais de 1 milhão de usuários e acumula 384 mil horas de leitura. São Paulo lidera o número de cadastros, seguido por Rio de Janeiro, Minas Gerais, Bahia e Ceará. O catálogo reúne cerca de 25 mil obras e permite leitura imediata pela internet. Nos últimos 30 dias, entre os 4 títulos mais emprestados, 2 são de brasileiros. O primeiro lugar foi Torto Arado, escrito pelo baiano Itamar Vieira Júnior. O romance narra a história de duas irmãs, Bibiana e Belonísia, que, marcadas por um acidente de infância, desenvolvem uma relação profunda de dependência. A obra ainda trata da escravidão contemporânea. E em quarto lugar está A Cabeça do Santo, de Socorro Acioli, publicado em 2014, que mistura realismo mágico e cultura nordestina. A história acompanha Samuel. Ele descobre que consegue ouvir as preces secretas das mulheres para Santo Antônio ao se abrigar dentro da cabeça oca e gigantesca de uma estátua inacabada do santo. Os outros livros mais emprestados estão em segundo lugar: Noites Brancas, do russo Dostoiévski, que explora a solidão, o amor não correspondido e a ilusão. Já em terceiro lugar está A Vegetariana, de Han Kang, escritora sul-coreana, vencedora do Prêmio Nobel da Literatura. O livro conta a história de uma mulher comum que, após ter um pesadelo violento, decide parar radicalmente de consumir e cozinhar carne. Os acessos ao MEC Livros são feitos pela versão para internet e por aplicativo para dispositivos móveis. A versão web concentra 52% do tempo de uso. Mais informações em meclivros.mec.gov.br. Raquel Mariano, para a Voz do Brasil.
2: E essas foram as notícias do Governo Federal.
3: Uma realização da Secretaria de Comunicação Social da Presidência da República.
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3: Fique agora com as notícias do Poder Judiciário do Congresso Nacional. Boa noite.
2: Boa noite para você e até amanhã.
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23: Em Angola, presidente do STF e do CNJ defende independência do judiciário.
24: Painel Justiça em Números reúne dados do Poder Judiciário brasileiro e pode ser acessado por todos os cidadãos.
23: Estão abertas as inscrições para a 16ª semana da execução trabalhista.
24: Boa noite, eu sou Marcela Luiz.
23: E eu sou Walter Lima.
24: Presidente do Supremo Tribunal Federal e do Conselho Nacional de Justiça, ministro Edson Fachin, defende independência do judiciário e o diálogo entre os poderes de países democráticos.
23: A fala ocorreu em uma aula magna em Luanda, capital de Angola, na África. Judite Aragão.
25: Fachin disse que essa independência existe para proteger o cidadão. Isso porque o juiz tem que decidir com imparcialidade e sem ceder a pressões políticas, econômicas ou sociais.
26: A independência judicial não pertence ao juiz, pertence ao cidadão. Não existe para proteger magistradas e magistrados. Existe para proteger quem será julgado por eles.
25: O presidente do STF e do CNJ, Edson Fachin, também deixou claro que a democracia constitucional exige diálogo constante entre os poderes.
24: O relatório Justiça em Números 2026, principal publicação estatística do Poder Judiciário brasileiro, é feito a partir do DataJude, que é a Base Nacional de Dados da Justiça.
23: Além do relatório anual, o painel Justiça em Números também é feito com dados do DataJude. Marcelo Della Libera.
27: O painel Justiça em Números é disponibilizado pelo Conselho Nacional de Justiça de forma online.
0: Ele apresenta os indicadores do relatório Justiça em Números e é atualizado mensalmente. A ferramenta disponibiliza painéis de temas como direito à saúde, violência contra a mulher, crime organizado e sobre a gestão processual dos tribunais. A pesquisadora Isabelle Mota, do Departamento de Pesquisas Judiciárias, destaca um dado histórico sobre o trabalho do Poder Judiciário em 2025.
4: Mesmo recebendo o maior número de novos processos desde o início da série histórica em 2009, conseguimos reduzir o estoque do número de processos pendentes. E 2026 já aponta um novo recorde. Até o momento, nosso painel registra mais de 17 milhões de novos processos, acima dos 16 milhões registrados no mesmo período do ano passado.
0: Esse dado está disponível no painel e pode ser acessado em justiça-em-números.cnj.jus.br.
24: Partidos, coligações e federações já podem realizar as convenções partidárias.
5: As convenções vão até 5 de agosto. Estevão Furtado.
6: O período das convenções partidárias começou ontem, 20 de julho. A data também marcou o início do prazo para exercício do direito de resposta contra ofensas, com prazos de 24 a 72 horas, conforme o veículo de comunicação.
24: Estão abertas as inscrições para a 16ª semana da execução trabalhista.
5: Pessoas e empresas com processos em fase de execução podem inscrever ações na campanha. Larissa Batista.
8: Com o slogan Seu Direito por Inteiro, a iniciativa, marcada para o período de 14 a 18 de setembro em todo o país, é um esforço concentrado para localizar bens de devedores, incentivar acordos e dar mais celeridade ao pagamento dos créditos trabalhistas. Para outras informações sobre a 16ª Semana Nacional da Execução Trabalhista, acesse csjt.jus.br.
24: STJ suspende liminar que havia determinado paralisação da construção da ponte do Abial, no município amazonense de Tefé.
5: Com a decisão, foi autorizada a imediata retomada da obra. Fátima Uchoa.
9: Ao conceder liminar em ação popular para paralisar a construção, o TRF1 entendeu haver indícios de irregularidades na licitação para a contratação da empresa responsável pela obra. Contudo, ao atender pedido do município de Tefé, o vice-presidente do STJ, ministro Luiz Felipe Salomão, no exercício da presidência, destacou que a construção da ponte do Abial busca assegurar a prestação regular de serviços públicos essenciais aos mais de 15 mil moradores da região. E é evidente o risco na demora, porque a obra depende da estiagem dos rios amazônicos para a execução.
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24: Uma boa noite.
5: E até amanhã.
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27: Eu sou Humberto Pinheiro e estes são os destaques de hoje do Jornal do Senado, que começa agora. Plano de educação, licença paternidade e segurança marcam o semestre no Senado. Senado vai discutir tratamento para pacientes com doenças raras. Proposta que estabelece regras para profissionais da saúde estética será discutida no Senado. Boa noite. A Comissão de Segurança Pública aprovou neste primeiro semestre uma série de projetos de lei que aumenta as penas para vários tipos de crimes, como roubo de câmeras de vigilância, combustíveis e de celulares, e para o uso de menores de idade para a prática de delitos. A comissão também votou propostas que reduzem benefícios para condenados por crimes violentos e aumentam o tempo de internação de menores infratores. Repórter Bruno Lourenço.
28: A Comissão de Segurança Pública aprovou o aumento das penas para crimes de furto, roubo e receptação de câmeras de vigilância e sistemas de monitoramento eletrônico. Outro projeto votado no semestre tipifica e endurece as penas para os crimes de furto e roubo de petróleo, combustíveis e derivados. Numa tentativa de conter as perfurações clandestinas e o avanço de facções criminosas sobre o mercado de distribuição, o colegiado aprovou ainda a proposta que prevê punição maior para furto de celular para a prática de fraudes e outra que dobra a pena para o furto de aparelhos celulares e aumenta a penalidade finalidade para o roubo, que é a subtração do telefone com o emprego de violência. Dois projetos relacionados a menores de idade passaram pela CSP. Um deles acrescenta nova agravante genérica ao Código Penal para punir adultos que utilizam crianças ou adolescentes para cometer crimes. Outro admite até 10 anos de internação para adolescentes infratores, como defendeu o senador Fabiano Contarato, do PT do Espírito Santo.
7: Eu não acho razoável você explicar para uma mãe que teve a filha vítima de estupro, para um rapaz de 17 anos, que após estuprar, matou e ocultou o cadáver, ele vai ficar internado até 3 anos.
28: A Comissão de Segurança Pública também aprovou no semestre iniciativas que proíbem a concessão de liberdade provisória a réus acusados de crimes que resultem em morte dolosa, ou seja, cometidos com intenção, e de liberdade provisória ou medidas cautelares alternativas a presos em flagrante por crimes hediondos ou equiparados. O relator, senador Wilder Moraes, do PL de Goiás, diz que a impunidade e a soltura reiterada de criminosos perigosos alimentam os índices de violência.
10: Indivíduos que pratiquem delitos de tal natureza não devem ser agraciados com liberdade provisória. Criminosos que praticam crimes hediondos devem permanecer presos.
28: A Comissão de Segurança Pública ainda aprovou o projeto de lei que põe fim à soltura automática de presos caso a justiça atrase a revisão periódica da prisão preventiva.
27: O acesso a diagnóstico, medicamentos e tratamentos para pessoas com doenças raras estará em debate na Comissão de Direitos Humanos do Senado. A audiência pública vai reunir especialistas, representantes de pacientes e autoridades para discutir os desafios enfrentados por essa população. Um dos principais temas será a situação do Elevides, medicamento indicado para pacientes com distrofia muscular de Duchenne. A reportagem é de Patrícia Oliveira.
11: O debate sobre o acesso a terapias avançadas para doenças raras também vai tratar da situação regulatória do medicamento Elevides, usado no tratamento da distrofia muscular de Duchenne, uma doença que provoca a perda progressiva da força muscular. A comercialização do remédio foi suspensa temporariamente devido a efeitos colaterais graves. A audiência deve reunir representantes da Anvisa, do Ministério da Saúde, da indústria farmacêutica, especialistas e familiares de pacientes. Para o senador Hermes Klan, do PL de Santa Catarina, a rapidez no acesso ao tratamento é fundamental para quem convive com a doença.
12: E é muito grave, é doído, a gente sente muito. Então, é para ontem, essa gente não pode esperar.
11: Devem ser discutidas também as políticas públicas voltadas a pessoas com doenças raras. A data da audiência ainda será definida.
27: O Senado deve analisar um projeto que define quais profissionais estão habilitados a atuar na área da saúde estética. A proposta busca estabelecer regras mais claras para o setor e evitar insegurança jurídica. A intenção é dar mais segurança tanto aos profissionais que prestam esses serviços quanto aos consumidores que buscam procedimentos estéticos. As informações com o repórter Douglas Castilho.
13: O texto limita a atuação profissional no setor àqueles que detêm formação superior específica, como biólogos, biomédicos, enfermeiros, farmacêuticos, fonoaudiólogos ou fisioterapeutas. A medida, porém, não modifica as atividades que, por legislação específica, sejam reservadas aos formados em medicina ou odontologia. O autor do projeto, o senador Isalci Lucas, do PL do Distrito Federal, explicou o que muda caso a proposta seja aprovada.
14: O que é competência de um médico, odontólogo, é só eles. Esses demais profissionais só podem fazer aquilo que é ligado à atividade deles. Então, a gente garante, inclusive na lei, que haja fiscalização dos conselhos regionais, tenham realmente registro do conselho de todas as atividades, para poder ter legitimidade para atuar no mercado. Mas cada um dentro do seu quadradinho, vamos dizer.
13: Segundo a Sociedade Brasileira de cirurgia plástica, mais de 1.500.000 procedimentos estéticos são realizados por ano no Brasil. Na justificativa do projeto, o autor afirma que a segurança jurídica trazida pela proposta, que ainda aguarda distribuição para a comissão responsável, deve impulsionar ainda mais o crescimento do setor.
27: A senadora Damares Alves, do Republicanos do Distrito Federal, apresentou um balanço das atividades da Comissão de Direitos Humanos no primeiro semestre de 2026. Como presidente da comissão, Damares ressaltou que o colegiado manteve uma agenda voltada à análise de projetos de lei, ao recebimento de denúncias de violações de direitos humanos e à realização de audiências públicas. Segundo a parlamentar, os trabalhos resultaram na aprovação de propostas relacionadas à proteção das mulheres, da juventude e ao enfrentamento da violência.
1: A nossa comissão no Senado virou uma central de recebimento de denúncias de violações de direitos humanos. E toda denúncia, toda demanda que chega, gera um processo interno dentro da comissão. Às vezes, uma denúncia tem 6, 7 encaminhamentos. Então, nós estamos dando resposta para o povo lá na ponta.
27: O plenário do Senado encerrou o primeiro semestre legislativo com a votação de propostas nas áreas de educação, direitos sociais e segurança pública. Entre os destaques estão o novo Plano Nacional de Educação, a ampliação da licença paternidade e o endurecimento de penas para diversos crimes. As matérias aprovadas buscam modernizar políticas públicas, ampliar direitos e reforçar o combate à criminalidade. Algumas propostas já seguiram para análise da Câmara dos Deputados, enquanto outras aguardam sanção presidencial. Os detalhes com o repórter Pedro Pincer.
2: O primeiro semestre de 2026 foi marcado por uma intensa agenda legislativa no Senado, com a aprovação de projetos importantes para o país. Na educação, o principal destaque foi o novo Plano Nacional de Educação, que define as diretrizes para as políticas públicas do setor até 2036. Entre as prioridades estão a ampliação do acesso à escola, a melhoria da qualidade do ensino e a redução das desigualdades. A senadora Tereza Leitão, do PT de Pernambuco, destacou o foco na qualidade.
3: Do ponto de vista dos objetivos gerais do PNE, é afirmativo em relação ao direito à educação, da educação básica após graduação, estabelecendo a qualidade como foco, tal como demarcando desafios atinentes à redução de desigualdades, à erradicação do analfabetismo, à valorização profissional, com um modelo de financiamento que faça o plano vivo e não apenas uma carta de intenções.
2: Entrada no mercado de trabalho, conciliação entre família e emprego, autonomia econômica de mulheres e proteção de trabalhadores vulneráveis também foram temas discutidos no Senado no primeiro semestre deste ano. Parte dessas propostas já foi transformada em lei. Uma delas é a ampliação da licença paternidade, tema debatido há quase 20 anos no Congresso Nacional. Entre as contribuições do Senado na segurança pública no primeiro semestre de 2026, está uma ampla reformulação da Lei Penal Brasileira com o objetivo de frear crimes patrimoniais e fraudes eletrônicas. Entre as principais mudanças, a pena máxima para furto simples passou de 4 para 6 anos. O furto de celular passou a ter tipificação qualificada. E a pena mínima para roubo com resultado de lesão corporal grave subiu para 10 anos.
27: Com trabalhos técnicos de João Lira, o Jornal do Senado fica por aqui. Acompanhe agora as notícias da Câmara dos Deputados. Boa noite e até amanhã.
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16: Câmara aprova que agressor pague pelo tratamento de saúde da vítima.
17: Deputados proíbem uso da substância bisfenol A em produtos infantis.
16: Política de apoio ao transporte rodoviário profissional avança na casa.
17: Boa noite. A Câmara começou a analisar a proposta que cria a política de apoio ao transporte rodoviário profissional. O texto foi aprovado pela CCJ e agora será debatido por uma comissão especial. A reportagem é de Paula Bittar.
18: A Comissão de Constituição e Justiça da Câmara aprovou uma proposta de emenda à Constituição que cria a Política Nacional de Apoio à Atividade de Transporte Rodoviário Profissional. A política tem o objetivo de assegurar infraestrutura mínima para o cumprimento das normas de segurança viária e trabalhista aplicáveis aos motoristas do transporte de cargas e de passageiros. O texto considera infraestrutura mínima a existência em intervalos regulares de locais de repouso e descanso dotados de condições adequadas de segurança e higiene. A proposta prevê que a Política Nacional de Apoio à Atividade de Transporte Rodoviário Profissional seja criada pela União em articulação com estados, Distrito Federal, municípios e setor privado. O texto estabelece que o motorista em atividade de transporte rodoviário profissional não poderá ser penalizado por descumprir os intervalos de descansos se for reconhecida pelo poder público a falta de infraestrutura adequada no percurso. Além disso, enquanto não houver pontos de parada e descanso suficientes nas rodovias, os motoristas em viagens longas poderão fracionar o descanso diário. Hoje, a Lei do Caminhoneiro já prevê 11 horas de descanso por dia, das quais 8 seguidas. A PEC mantém essa regra e cria uma exceção. Em viagens longas, ou seja, com duração superior a 24 horas, o descanso poderá ser fracionado enquanto as rodovias não tiverem pontos de parada suficientes. No debate do tema na CCJ, o deputado Rodrigo de Castro, do União de Minas Gerais, destacou o benefício para os motoristas.
0: É uma medida que realmente beneficia...

0: Transportes.
1: Charles Fernandes, do PSD da Bahia, pede agilidade nas obras de pavimentação da BR-030 no trecho entre Cocos e Mambaí, município de Goiás. Na opinião do deputado, a obra é fundamental para reduzir os custos do frete e impulsionar o escoamento da produção agrícola regional.
2: São centenas e centenas de produtores que estão ali produzindo sem ter as condições ideais de levar os seus produtos para os portos ou para os grandes centros, devido à dificuldade do frete. O que nós queremos agora é que esse segundo trecho seja concluído o mais rápido possível, para que possamos ver naquela parte da Bahia nascer uma nova Matopiba.
3: Charles Fernandes acrescenta que a conclusão da BR-030 vai encurtar em quase 200 quilômetros o trajeto entre o centro do Brasil e o litoral baiano. Para ele, o novo corredor asfáltico vai gerar turismo, desenvolvimento e integração para os estados da Bahia e de Goiás.
0: Saúde.
1: A proibição de BPA em produtos infantis foi aprovada na Comissão de Constituição e Justiça e já pode virar lei. Saiba mais sobre o assunto na reportagem de Sofia Peçanha.
4: A Comissão de Constituição e Justiça aprovou o projeto que proíbe a comercialização e a oferta gratuita de mamadeiras, bicos e chupetas que contenham a substância bisfenol A em sua composição. O texto já foi aprovado pelo Senado e altera a lei que trata da regulamentação de produtos destinados a lactantes e crianças de primeira infância. O bisfenol A, conhecido como BPA, é um composto químico utilizado na fabricação de plásticos resistentes, comuns em recipientes e utensílios do dia a dia. Em contato com alimentos e bebidas muito quentes, esses produtos podem liberar o BPA, que é cancerígeno, trazendo possíveis riscos à saúde, especialmente de bebês e crianças pequenas. O relator nas comissões de Saúde e de Constituição e Justiça, o deputado Diego Garcia, do Paraná, destacou que o projeto adota uma medida preventiva de proteção à saúde infantil, especialmente diante da vulnerabilidade de bebês e crianças pequenas à exposição a substâncias químicas.
5: O objetivo desse projeto é proteger principalmente os bebês e as crianças pequenas de substâncias que possam representar riscos à saúde. Ela reforça uma postura preventiva, especialmente em produtos utilizados diretamente na alimentação e no desenvolvimento infantil. É uma medida de cuidado com a primeira infância e de segurança para as famílias brasileiras.
4: Durante a discussão, o relator também ressaltou que a proposta acompanha normas sanitárias já adotadas pela Agência Nacional de Vigilância Sanitária, Anvisa, e por órgãos reguladores em outros países, que vem estabelecendo limites ou restrições ao uso do bisfenol A em produtos infantis.
5: O projeto ajuda a fortalecer regras sanitárias e incentiva a indústria a investir em materiais cada vez mais seguros. Por isso, vários órgãos reguladores passaram a discutir limites e restrições para o uso dessa substância em produtos infantis. Então, esse projeto, ele fortalece essa proteção e dá mais segurança jurídica e sanitária para a população.
4: Durante a votação, as comissões rejeitaram outras 6 propostas analisadas em conjunto, que previam restrições mais amplas ao uso do BPA e de outras substâncias químicas. A avaliação foi de que regras mais detalhadas sobre fiscalização e regulamentação devem ser definidas pelo Poder Executivo, por meio de órgãos técnicos como a Anvisa. Dessa forma, como a Câmara aprovou o texto do Senado sem mudanças, a proposta poderá seguir diretamente para a sanção presidencial. Da Rádio Câmara de Brasília, Sofia Peçanha.
0: Segurança Pública.
3: Flávia Moraes, do MDB Goiano, alerta para o aumento dos casos de feminicídio no Brasil. Ela defende a aprovação de proposta que cria o Sistema Nacional de Enfrentamento da Violência contra Meninas e Mulheres, com destinação de até 5 bilhões de reais para políticas públicas.
6: Apesar de nós termos no Brasil uma das leis mais completas do mundo no enfrentamento à violência contra a mulher, inclusive com a tipificação do feminicídio, é assustador o quanto os números têm aumentado. Nesse ano de 2026, no primeiro semestre, é um número recorde de mulheres mortas no nosso país. É um fenômeno que nós precisamos entender. E aqui, enquanto parlamentar, acompanhando os trabalhos da coordenação das mulheres, da Procuradoria da Mulher, nós estamos aí trabalhando um pacto envolvendo vários poderes, um pacto de combate ao feminicídio e também apresentando leis, apresentação conjunta de uma norma que vai garantir mais 5 bilhões de investimentos no

0: enfrentamento à violência contra a mulher e ao feminicídio.
1: Flávia Moraes ressalta que as procuradorias da mulher das casas legislativas fortalecem a rede de apoio, proteção e acolhimento às vítimas de ameaças e violência. Ela cita a criação dessa instância de atuação na Assembleia do Estado de Goiás como passo importante para o combate ao feminicídio.
2: Justiça.
3: A Câmara determinou que o agressor pague pelo tratamento de saúde da vítima e agora o projeto está sendo analisado pelos senadores. A repórter Maria Neves tem os detalhes de como a cobrança será feita.
4: A Comissão de Constituição e Justiça da Câmara dos Deputados aprovou o projeto que obriga o agressor a pagar os tratamentos de saúde, inclusive mental, da mulher vítima de violência doméstica. O pagamento de tratamentos de saúde se estende também aos filhos do casal. Pelo texto aprovado, o juiz poderá inserir os custos com médicos, psicólogos e assistentes sociais no valor da pensão alimentícia devida à vítima pelo agressor. A deputada Laura Carneiro, do PSD do Rio de Janeiro, autora do projeto, lembra que hoje, normalmente, as vítimas de violência são acolhidas pelo Sistema Único de Saúde e pelo Sistema de Assistência Social com recursos públicos, o que ela considera injusto.
5: Hoje, quando uma mulher sofre violência doméstica, o Estado oferece atendimento de saúde e suporte psicológico. Isso é um direito, claro. No entanto, meu projeto estabelece uma regra de justiça. Quem deve pagar por esse tratamento? É o agressor. O agressor passará a ter obrigação legal de ressarcir todos os custos do SUS e do Sistema de Assistência Social. Não é justo que a sociedade inteira pague a conta de uma violência cometida por um indivíduo.
4: A redação aprovada foi proposta pela relatora na Comissão de Defesa dos Direitos da Mulher, deputada Sâmia Bonfim, do PSOL de São Paulo. No texto original, Laura Carneiro sugere a criação de uma pensão mensal para pagamento dos custos médicos da vítima de violência depois da conclusão do processo judicial. Essa obrigação não seria necessariamente considerada pensão alimentícia. O projeto inicial também prevê a prisão do agressor que não pagar a pensão devida para tratar as consequências da ofensa. Sâmia Bonfim, no entanto, lembra que a prisão por dívida é proibida no Brasil por meio da Convenção Americana de Direitos Humanos, incorporada à legislação brasileira com status constitucional. A única exceção a essa regra é a pensão alimentícia, que pode acarretar prisão do devedor inadimplente. Da Rádio Câmara de Brasília, Maria Neves.
2: Desenvolvimento Regional.
1: A Câmara aprovou o projeto de Ayrton Faleiro, do PT do Pará, que inclui como beneficiários de recursos de fundos constitucionais de incentivo regional os empreendimentos de economia criativa. Ele explica que o objetivo é estimular a produção sustentável e apoiar iniciativas ligadas à cultura e ao turismo.
6: Os fundos constitucionais, eles foram aprovados aqui no Congresso para corrigir primeiras desigualdades regionais entre Norte, Nordeste, Centro-Oeste, com o resto do Brasil, mas também para corrigir as desigualdades sociais. E com essa aprovação virando lei, nós vamos ter então a oportunidade de famílias, associações e cooperativas buscar um financiamento e desenvolver essa sociobioeconomia que vai impulsionar o que nós podemos chamar dessa economia limpa e saudável.
3: Segundo Ayrton Faleiro, os fundos constitucionais têm como público prioritário as populações regionais, a exemplo das comunidades amazônicas. O deputado acredita que a nova legislação abre caminhos para conciliar o desenvolvimento econômico com a preservação ambiental.
2: Comissões.
1: A Comissão de Constituição e Justiça da Câmara concluiu no primeiro semestre uma série de votações, entre elas a redução da maioridade penal e o fim da escala 6-1.
3: A repórter Paula Bittar acompanhou o balanço das votações na comissão nesta primeira etapa do ano e tem os detalhes.
7: Fim da escala 6x1, redução da maioridade penal e mudança nas regras para a cobrança do IPVA estão entre as propostas aprovadas pela Comissão de Constituição e Justiça neste primeiro semestre de 2026. No último dia de votações, no primeiro semestre, o presidente da comissão, deputado Leur Lomanto Júnior, do União da Bahia, apresentou um balanço dos trabalhos do colegiado. De acordo com os dados apresentados pelo presidente, a comissão aprovou neste semestre 1.089 proposições legislativas e ouviu em audiência pública 19 convidados, entre especialistas, representantes de instituições públicas e da sociedade civil. O parlamentar ressaltou a aprovação de propostas de grande repercussão popular, como as propostas de emenda à Constituição que acabam com a escala de 6 dias de trabalho por 1 de descanso e a proposta que reduz a maioridade penal dos atuais 18 para 16 anos de idade. Leur Lomanto Júnior também citou a aprovação de medidas relacionadas à segurança pública, como a proposta que inclui as guardas ou polícias municipais e os agentes de trânsito entre os órgãos que compõem a segurança pública no país e ao sistema tributário, como a que altera os critérios de cobrança do IPVA.
8: Chegamos ao encerramento deste primeiro semestre legislativo com a certeza de que a Comissão de Constituição e Justiça e de Cidadania cumpriu mais uma vez o seu papel como a principal instância de controle da constitucionalidade, da juridicidade e da técnica legislativa da Câmara dos Deputados.
7: Outras propostas aprovadas pela CCJ neste semestre e citadas por Leur Lomanto Júnior foram a que proíbe a discriminação contra pessoas com transtorno do espectro autista, a que regulamenta o exercício da profissão de conservador restaurador de bens culturais e a que torna obrigatória a presença de um profissional de educação física em entidades formadoras de atletas e escolinhas de esportes. Da Rádio Câmara de Brasília, Paula Bittar.
2: Trabalhe.
1: Reginaldo Lopes, do PT de Minas Gerais, autor da proposta que reduz a jornada de trabalho para 40 horas semanais, sem redução de salários, reforça a importância do fim da escala 6x1 e reitera que o Brasil já está preparado para esta nova realidade.
9: Nada justifica não terminar com essa escala. Ou seja, a economia brasileira, o país, estão preparados para o fim dessa escala. Nós queremos uma escala mais humanizada. Essa emenda constitucional é a maior reforma para 37,8 milhões de trabalhadores e trabalhadoras que vão ganhar mais um dia de descanso semanal remunerado, serão 2 dias de descanso semanal remunerados, além da redução da jornada de 44 horas para 40 horas. Uma grande entrega que eu tenho alegria de ser o autor dessa proposição legislativa para garantir qualidade de vida para os brasileiros e brasileiras.
3: Reginaldo Lopes explica que o texto prevê regras especiais para setores como saúde, segurança e transporte e medidas de apoio para microempresas manterem os níveis de emprego. Mas antes de mudar o texto constitucional, a proposta ainda precisa ser aprovada pelo Senado.
2: Meio ambiente.
1: Comissão aprova projeto que reforça a redução das emissões poluentes do programa Mover. A repórter Júlia Lopes nos conta qual o ponto da proposta.
10: A Comissão de Ciência, Tecnologia e Inovação da Câmara aprovou uma proposta que inclui entre as diretrizes do programa Mover a redução das emissões de gases poluentes em veículos automotores. O programa Mobilidade Verde e Inovação, conhecido como Mover, foi sancionado pelo presidente Lula em 2024 e é voltado para apoiar a descarbonização dos veículos brasileiros, o desenvolvimento tecnológico de baixo carbono e ampliar a competitividade da indústria brasileira. Para o relator do projeto, deputado Davi Soares, do Podemos de São Paulo, a medida contribui para a redução de gases poluentes e se alinha com outros projetos do governo, como o programa Melhor Ar, do Ministério dos Transportes.
11: Entendemos que a alteração pretendida pelo projeto número 157/2025 é relevante na medida que alinha as diretrizes do programa Mover às de outros programas do governo, colaborando de forma importante para a preservação e a qualidade do ar, com inquestionáveis benefícios para a saúde da população, particularmente aquela que vive em centros urbanos.
10: Os autores do projeto, a deputada Adriana Ventura e o deputado Ricardo Salles, ambos do Novo, de São Paulo, destacam que a transição para biocombustíveis, já prevista no programa Mover, não elimina totalmente os problemas relacionados às emissões. Eles lembram que os veículos movidos a etanol ou biodiesel continuam emitindo poluentes prejudiciais, como o monóxido de carbono. A proposta, que inclui a redução das emissões poluentes de veículos entre as diretrizes do programa Mover, deve seguir agora para análise na Comissão de Meio Ambiente. Da Rádio Câmara de Brasília, Júlia Lopes.
2: Consumidor.
3: Projeto em análise na Câmara estabelece que uma parte dos ingressos para jogos de futebol, shows e eventos culturais seja vendida em guichês físicos. Ao defender a proposta, Dr. Luiz Ovando, do PP de Mato Grosso do Sul, observa que a medida garante o acesso de pessoas que enfrentam dificuldades com plataformas digitais.
12: Normalmente, os ingressos, principalmente partida de futebol, eles são disponibilizados na rede de internet. E, de uma maneira geral, as pessoas que não são hábeis no manejo da tecnologia, elas têm dificuldade de ter acesso a esses ingressos. Então, esse projeto, ele visa deixar em aberto uma certa quantidade, uma certa porcentagem de ingressos, para que as pessoas possam se dirigir ao guichê e comprar esses ingressos. Mecanismo de combate à compra automatizada em larga escala é uma prática que prejudica o consumidor comum.
1: De acordo com o Dr. Luiz Ovando, a iniciativa está respaldada no Código de Defesa do Consumidor e visa combater a ação abusiva de cambistas no ambiente virtual. Ele reforça que a medida traz mais transparência ao mercado de entretenimento e inclusão social.
3: Termina agora o Jornal Câmara dos Deputados, produzido pela Rádio Câmara, com trabalhos técnicos de Everson Urani e a apresentação de José Carlos Andrade e Luciana Vieira. Uma boa noite para você.
1: Uma ótima noite. A Voz do Brasil volta amanhã.
2: 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Boa noite.

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3: Opa, ZYD 741, 99,1 MHz, estúdio, a número 1 do seu rádio. Boa noite pra você. Olha aí, ó, já é terça, meu, quase quarta. Bora deixar rolar no somzão da Estúdio, aumenta o volume.
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3: Bora, vamos lá, pra cima. Vamos deixar rolar no somzão da poderosa Estúdio. Fernando Berti na sua companhia a partir de agora em blocos de meia hora só de música. Só som, uma atrás da outra. No nosso Deixa Rolar, o querido, amado Deixa Rolar de todas as noites. Vamos lá. Luan Santana tá chegando pra abrir o nosso encontro. Boa noite pra você.

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0: estúdio, a número 1 do seu rádio. Jorge Mateus e os anjos cantam o nosso amor. Oh, oh, oh. Boa! Deixamos com essa a primeira sequência de sucessos aqui do nosso Deixa Rolar desta terça-feira, que volta já. Depois do break é rapidinho, não sai daí. É a poderosa. Dez e meia na estúdio.
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0: Olha aí, ó, falei que era rapidinho. Já estamos de volta no Sonzão da Estúdio. Cola na gente, vamos juntos aí curtir muita música boa até a meia-noite, uma atrás da outra, em blocos de meia hora só de som, pouco papo. Aumenta o volume, tem De Propósito e Menos é Mais chegando por aqui. Pede pra God, meu.

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0: estúdio, a número 1 do seu rádio. Fechamos mais uma sequência de som, mais uma sequência de sucessos por aqui. Agora vou fazer o seguinte, ó. Vou girar o break, nosso intervalo é bem rapidinho e eu volto já com muito mais. Não sai daí. Na estúdio.
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0: Sim, de volta. E agora, identificando a frequência. ZYD741, 99,1 MHz. De Jaraguá do Sul, Santa Catarina, Brasil. Pro mundão inteiro ouvir. Faz o seguinte, ó, acesse o nosso site que tá lindão. estudiofm.com.br. Dá até pra ouvir nós por lá, hein? Daniel com Maiara e Maraísa na estúdio.

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0: estúdio, a número 1 do seu rádio, Leonardo, o cara. Te amo demais. Boa moda. Fechamos com essa mais uma sequência de sucessos por aqui. Depois do break eu volto com o bloco saideira de hoje. A número 1 do seu rádio. Estúdio 1131.
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0: Opa, de volta. Cola na gente, bora lá. Vamos curtir, muito som. Tem mais meia hora, só de pedrada por aqui no nosso Deixa Rolar dessa terça. Aumenta o volume aí que tá chegando o Zé Neto e Cristiano e o textão no som da Estúdio.

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Estúdio A número 1 do seu rádio, Bruno Mars, Talking to the Moon. Boa demais a moda. Lindona essa aí. Fechamos com ela o nosso encontro nessa night de terça. Um beijo do Bert pra você, bom descanso. Amanhã eu tô de novo aqui, cedinho, às 7h15 da manhã com o William Fritzky, no Estúdio Atualidades ao vivo. Até lá.

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2: Opa, opa, muito bem! Salve, salve, galerinha do Brasil! Estamos chegando, hein? YD 741, Estúdio FM, a número 1 do seu rádio. Vai começar, hein? Com chuva, hein? Já choveu. A hora do cowboy tá chegando.

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1: Alô! Potência! Tamo chegando, gurizadinha! A partir de agora, prazerosamente, orgulhosamente, quem vos fala se apresenta, sou Trovão, sou Tempestade, sou do campo na cidade, eu sou o Cowboy Souza Filho, vim do lado do sertão! A partir de agora, o chão vai tremer, a poeira vai sacudir! Jacaré vai nadar de costa, viu? Bom dia, carniça. Você tá bom, pelego do pelego?
2: Ai, cowboy, bom dia pra ti, rapazinho. Esse peãozinho aí, né? Tá ouvindo a rádio já, né? Bom dia pra ti, pra todas as faccionistas aí, as costureiras, os caminhoneiros, o pessoal que tá acordando já, né? Verdade. Bom dia pra vocês aí, os ouvintes.
1: Bom dia, meu povo. Bom dia, galera mais faceira do Brasil. A partir de agora, é com muita alegria, com muita emoção, que a gente chega mais uma vez pra fazer companhia pra você, nos 99,1 do seu rádio. Bom dia, dona Lúcia. E aí, tá tudo chique? Um chimoio hoje?
3: Chique. Potência!
1: Bom dia, dona Lúcia! Vamos que vamos pra cima! A partir de agora é daquele modelo chique no último grau, viu? Como é que tá? Tá tudo chique por aí, dona Lúcia? Como é que tá? Já vai fazer o café pra nós?
3: Hã? Bom dia, cowboy! Bom dia, pessoal!
1: Bom dia, Zunido! Bom dia! Alô, galera! Vai começar! Pra chegar até aqui, poderia dizer, vingagem 70, alegre no lombo, uma prega, sapatei na água, fiz a poeira, sacudi. Quem é bom já nasce feito, quem é ruim só atrapalha. Quem não sabe fazer, penso que não se meta na folia. Alô, galera do chapéu, bom dia. Ô, carniça, hoje tá valendo aqui no programa. Tem presente, né? Claro que nós não podemos deixar essa galera, né? Os nossos ouvintes sem presente, né? Mas piada, seu, mas claro que não, né? Uhum. Já me deu até fome, cara. Um cento de salgadinho hoje, aê! Coisa boa, viu? 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Mexendo com as massas, mexendo com o salgadinho, aham. Uhum. Temos aqui também um Classic Burger, viu, gente? É um combo hoje, viu? Quem ganhar um salgadinho leva Classic Burger também, tá bom? Nós estamos faceiro hoje. Vamos que vamos, né, gurizadinha? Tá mais pinchado que peão no dia de festa. Aham, o combo então vai ser pra uma pessoa só, tá bom? Ganhou o cento de salgadinho, leva o Classic Burger também lá do Brad Burger Delivery. Vamos começar essa bagaça aí. Vamos lá. Vamos começar mais ou menos assim, carniça. Ó. Oh. Aô! Bora, meu povo! Aumenta, bom dia, meu povo! 4 horas e 6 minutos no estúdio. Bora lá, deixa descer e dê-lhe água.

0: Aí é bonito, na estúdio, a número um do seu rádio, tá aí o modão bruto, hein? Aô, tranque na farmácia não tem. Bom dia, bom dia, bom dia. Olha a hora, meu povo, não se perca na hora, hein? Já pega o guarda-chuva aí que o trem tá feio, hein? Você vai se manhar, gurizadinho, vai se manhar. Então, pra não se manhar, pega aquele guarda-chuva lá, viu? Vamos que vamos, porque, ó, é dele água, rapaziada, dele chuva, hein? Agora são 4:16. Bom dia, já pra piazadinha que já tá no trecho, já tá ligadinho com a gente. Bom dia lá pro Jatir. Alô, cowboy, você tá bom? Tamo aqui, né? Tamo daquele modelo. Bom dia aí pra vocês, um abraço, viu? Alô, seu Ademir, o senhor tá bom? Como é que tá aí? Tá tudo chique?
1: Bom dia, meu cowboy, aqui é o bonitão da Xereza. Se tiver sorteio de banana, pé de café, qualquer coisa, coloca nós aí, meu amigo. Um abraço pro Domingo, o Carniça, pra ti, meu amigo, e fica com Deus.
0: bom dia, viu, seu Jati, seu Ademir, né? Seu Ademir é o bonitão do Xereder, viu? Cuidado pra não se manhar, viu, Pelego, velho? Bom dia, bom dia. E falou que disse que se tiver sorteio de banana, de chuchu, de mandioca, de melancia, de batatinha. Bom dia. Abraço aí, viu, seu Ademir? Obrigado pela companhia. Ô, cowboy velho, bom dia. Tá bom, aqui é a Luana da Figueira. Manda esse cento salgadinho pra mim, viu? Bom dia, já estamos no costuramento, já tá acordada aí, viu? Vamos que vamos, bom dia. Bom dia, pra Marlene, tá na sintonia por cá, bom dia pra vocês aí, viu? A outra Marlene aqui, a Marlene Mas, bom dia.
2: Bom dia, cowboy, uma ótima quarta-feira para todos nós, abraços, Marlene do bairro Santa Luzia.
0: E tchau, obrigado, valeu, obrigado pela sintonia. Ô, cowboy, bom dia, você tá doido, que chuva é essa, viu? Aqui é a Alessandra, manda esse combo pra cá, viu? Bom dia, tudo é bom aí, tamo no costuramento, tamo trabalhando, gurizadinha, aí sim, hein? Vamos que vamos, hein? Nascemos bonito, não nascemos rico, gurizada! Vamos juntos aí no 984027371, então acorda, né, o seu pet nelo. Tá louco, o dia tá raiando, viu? Aqui não tem tristeza, aqui não mora tristeza. Aqui só tem moda boa, viu? Na madrugada, arranque, vamos, e o sorriso no rosto, fé no coração. Tá fartão só o café, né, dona Luz? Pelo amor de Deus, né? Não vai trazer café pra nós, não? Pra acabar um negócio desse, né? Jesus amado. Vamos que vamos, viu? Daquele modelo, daquele modelito. Bora, bora, meu povo, bora pra cima aí. Relampeando também, né, cara? O que foi, dona Lúcia? O que aconteceu?
3: Cowboy, olha o que trouxeram pra você aqui. Ah. Eu não quero nem saber disso aqui, eu não quero saber de encrenca.
0: É pro Carniça, só pode, né? É pro Carniça esse miserável. Eu acredito que deve ser do Carniça, viu? Eu acho.
4: Ah, ei, nem vem, cara. Aham. Nem vem.
0: Ah, é seu, cara. O negócio esse é meio, sei lá, um esquisito negócio aí, né, cara? Encomenda pra você.
4: Ai, meu Deus do céu.
0: Meu e nem dos Unidos, não, que não é, né, cara? Eu não quero nem saber de rol de vocês aí, viu? Eu não quero nem saber de conversa, viu? O chefe quase todo dia me chama na salinha pra conversar por causa de vocês dois.
3: Tô me tendo, homem.
0: Tô me tendo vocês dois, viu? Ô, o que aconteceu com o meu cavalo?
3: Ô, cowboy, se liga, os Unidos fez caca lá fora.
0: Ai, deixa esse cavalo pra lá, homem. Vamos de moda, meu povo, deixa cair. Temporal de amor, bom dia. 4:19 no estúdio. E dele chuva, né? Dele chuva, Zanido. Daqui a pouquinho tem umas receitas meio fora da casinha aí, né? Bom dia. Aumenta.

Um fraquinho, parecendo coisa de frango, hein? Ah, mais alto, gente.

0: Estúdio FM, a número 1 do seu rádio, Thaís, Zico e Zeca, Fazenda São Francisco. A moda é boa, viu? A moda é de arrancar o tatu do buraco, viu? Bom dia, bom dia. Abração pra vocês aí, piazada. Fala comigo, que eu sou seu amigo. Tá valendo um centro de salgadinho. Pra você que mandar pra cá sua mensagem, pra você que participar comigo aí, um combo hoje, hein? Classic Burger também. Ganhou o centro salgadinho, leva aí o Classic Burger também, viu? Aham. 984027371. E a chuva agora deu uma paradinha aqui no centro, né, cara? Mas tá dando umas pingadinhas, né? Chove lá fora, pinga aqui dentro, viu? Ah, meu Deus do céu, meu pai amado Jesus Cristo, viu? Carniça falou que quer se molhar, né? Então vai na chuva então, cara. Que você dane, que você lasque. Não tô nem aí pra você, cara. Meu Jesus amado, você se incomoda, né, cara?
1: Eu vou ver se eu vou tocar, cowboy. Vou ver se eu vou tocar essa música aí. Porque o pessoal se impede, sei lá não, cara. O pessoal fica aí tirando com a minha cara, tá?
0: Pois é, cara. O povo tá pedindo música e você não toca, né? Bom dia, dona Ivonete.
2: Bom dia, cowboy. A Ivonete de São Luís, um ótimo dia a todos.
0: Valeu, já tá acordada aí a galera, viu? O pessoal que tá no costuramento, bom dia, bom dia. Seguinte, cara, né? Vamos lá pro nosso intervalinho ali, daqui a pouquinho nós vertemos. Ó, quem tá na audiência também por aqui, um abraço aí pra galera aqui, ó. Salve, salve na audiência do programa também. É pro grande Rafael. Alô, Rafael, bom dia. Um abraço pra você, viu? Também pro seu Zé. Alô, menino, fala com nós aí. Vamos lá, vamos se mexer, viu? O passarinho que não deve nada pra ninguém, já acordou logo cedo e já cantou, e você que tá cheio de boleto aí pra pagar, tá dormindo ainda, né, seu pericana? Pelo amor de Deus, hein, cara? Bom dia, meu povo! Bom dia, gente! Na Estúdio 4:32.
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0: Estamos de volta, meu povo, em ZYD 741, Estúdio FM, a número 1 do seu rádio. Por aqui é o cowboy, viu? Tá no jeitão da madeira, prego batido e ponta virada. Quem não tem as manhas, não entra não sem instrução de um profissional. Vamos lá, meu povo. Carniça, você não vai fazer café pra nós hoje, Carniça? Dona Lúcia, não tem café hoje? Tem alguma coisinha pra nós comer? Umas bolachinhas, uns biscoitinhos? Tem ou não tem?
5: Hoje não tem café, cowboy. Não me enche o saco, tá?
0: Meu Deus do céu, por que você é tão nervosa desse jeito? Jesus amado. O Carniça que faz cagada, nós somos culpados, rapaz. Tá louco?
5: Cowboy, eu quero saber. Foi você ou foi o Carniça que fez essa sujeirada aqui no banheiro? Carniça, tá feio o negócio aqui.
0: O Carniça.
1: Ai, meu Deus do céu.
0: Carniça que fica fazendo cagada aí, né, na programação, né? Pelo amor de Deus, hein? Vamos que vamos, hein? Bom dia. Fala, seu Mário. Um abraço aí pro seu Mário, né, que tá ligadinho. Falou com a boia aqui em Xereder, tá chovendo bastante, viu? Bom dia, bom dia. Vamos que vamos, hein? Um abraçamento pra gurizadinha. Então, você que tá pegando o trecho agora, o tapetão preto, toma cuidado aí, viu? Porque deve tá liso aí a estrada, né? O asfalto, como diz o Cair Pirla, né? Então, vamos devagarzinho aí, viu, gurizadinha? Me conta aí pra nós, me reporteia, né? Dá um repórter pra nós aí como é que tá as BR da região aí, né? Você que tá sentindo Joinville, você que tá sentindo aí a Curitiba, você na região, nas BR, um abraço, viu? Pessoal da 280, pessoal na 101, enfim. Manda pra nós aí um QSL, QTH e QTI, qual que é o QTI, qual que... Manda pra nós, fala comigo. Bom dia, seu cowboy, aqui é a Fernanda Santos. Tamo ligadinho aí na estúdio e a família, né, que tá ligadinho com a gente. A família está na estrada, né? Já estamos indo lá pro Pantanal, cowboy, sabia? Olha só, rapaz, né? O pessoal de Xereder, é muito bom demais, né, cara? Viajar pro Pantanal, né? Saudade do Mato Grosso do Sul, rapaz. Aí faz tempo que não vou mais pra Mato Grosso do Sul, viu? Eu que nasci e me criei no Mato Grosso do Sul, naquela região do Pantanal, em Miranda, aqui da Uana, na cidade de Niuaque. Conhece Niuaque, Carniça? Conhece? Tem uma cidade chamada Niuaque, tem aqui da Uana, tem Miranda. Meu Deus do céu, que vontade de pegar o trecho e viajar, cara, mas não posso, né, cara? somos pobres, temos que trabalhar, né, cara, né? O pessoal tá aí daquele modelo, então, pegando a estrada aí. Um abraço, boa viagem pra vocês aí, viu? Tudo de bom. A Fernanda e toda a família tá no trecho aí, viu? O lugar é bom demais aí. Falou, cowboy, nós vamos lá pra Dois Irmãos do Buriti. Olha só, cara, pertinho de Sidrolândia. Dois Irmãos do Buriti é pertinho de Sidrolândia, onde meu pai mora lá em Sidrolândia, né? Que coisa boa, viu? Bom passeio pra vocês, é bom divertimento, viu? Que coisa boa. Invejável, invejável, cowboy. Bom dia, bom dia. Alô, os meninos.
6: Bom dia, cowboy. Aqui é o Adriano.
0: Oi.
6: Adriano, beleza? Eita, tô na água aqui em Jandira aqui. Pessoal, cuidar que bastante tá com a
0: problema aí. Aí, ó, é verdade, se cuida, viu? Grande abraço, Adriano, obrigado pela companhia, viu? Ó, deixa eu ver quem mais aqui, ó. Bom dia, cowboy. Tá aumentando a galera pra nós dar bom dia aí, né? Tá vendo, ó? Olha aí, carniça.
1: Ah, ei, nem vem, cara, nem vem.
0: Ai, meu Deus do céu. Bom dia, cowboy, bom dia, Zunido, bom dia, carniça, bom dia, dona Lúcia, meu Deus, chove lá fora, pinga aqui dentro, viu? Bom dia, viu? Chama na bota. A dona Mari lá do Xereder, viu? Olha, eu acho que eu vou mandar fazer uns bolos, né, cara? Pra homenagear vocês dois, né? A dona Lúcia, o carniça, tal coisa, né? É verdade, vai tomar chá de camomila vocês aí, cara.
5: Então, pessoal, pra quem não toma café, vai uma receitinha aqui. Olha. Vamos tomar um chá de camomila, né, gente? Que a gente já levanta meio estressada.
0: Que eu tenho a ver com o estressamento de vocês dois? Que eu tenho a ver com um negócio desse, cara? 4h37 no estúdio. Valeu, dona Mari lá do Xereder. Bom dia pra vocês aí, obrigado pela companhia. Chacaí, a moda é boa, hein?

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Dele chuva, né, cara? Dele chuva, né? Pelo amor de Jesus Cristo. Vamos lá, né? Vamos lá, meu povo. Bom dia, bom dia, bom dia, bom dia. Ai, meu Deus do céu. Ô, Carniça, vamos lá, né? Vamos ajeitando aí a programação.

0: Ah, ei, nem vem, cara. Nem vem.
1: Ai, ai, ai, que nem dá nada a ver, cara. Bom dia, bom dia. Seguinte, vamos lá ouvir a galerinha por cá mandando mensagem pra nós. Bom dia pro Fabiano. Alô, seu menino.
2: Bom dia, cowboy. Beleza? Bom. Aqui é o Marinho aí do Agora Menino.
1: Oi, Marinho.
2: Tamo na 101 aqui, sentido Floripa.
1: Ah.
2: Aqui tá caindo o mundo de água.
1: Tá,
2: beleza?
1: Louco. Tá molhado? Pô,
2: oi. Toca pra nós lá, Assim Que Sou, com Gildo de Freitas.
1: Ah,
2: tamo aí na rodagem aí. Bom dia pra todos.
1: Bom dia, bom dia. Bom rodamento aí pra vocês. Se cuida na estrada, viu, Fabiano? Porque tá molhado, tá harto pra carpi, tá molhado demais aí pra roçar, viu? Bom dia, bom dia. Abraço, viu? Quem também tá na sintonia com a gente aqui, ó, deixa eu ver mais mensagem chegando, 984027371, é o Cleomir lá do Guaramirim, bom dia.
2: Fala, cowboy, bom dia, bom dia.
1: Bom dia.
2: Vamos que vamos, né?
1: Ah.
2: Quarto. Manda uma música pra nós aí, beleza?
1: Beleza.
2: Dá uma animada aí. Cleomir de Guaramirim. Abraço.
1: Valeu, Cleomir. Bom dia pra você também. Pega descendo que subindo a contramão, viu? Quem mais tá na sintonia por aqui? A Dona Vera. Alô, Dona Vera, bom dia.
3: Bom dia, cowboy. Uma ótima quarta-feira pra você. Ouvindo a melhor desde a 1:30 da manhã.
1: Ô, louco.
3: Bora participar do sorteio. Toca ponto G do Ed Brito Samuel.
1: Ponto G do Ed Brito Samuel. Vamos trazer, vamos procurar essa moda aí, viu? Essa é de arrastar o chifre no asfalto, né? Meu Deus do céu. Bom dia, bom dia, bom dia, né? Abraço pra vocês aí, 984027371. Tá valendo pra você aqui um centro de salgadinhos e mais aí um Classic Burger, viu? Vai ganhar todos os presentes de hoje. Quem mandar mensagem aí vai participar desse combo aí, tá bom? Manda áudio. Ô, dona Lúcia, a dona Mari lá dos bolos falou que a senhora tá de TPM, né? Porque por isso que a senhora tá nervosa, né? Tá brava aí com o carniça, brigando. E pelo amor de Deus aí.
4: Como assim, cowboy?
1: Sei lá, eu nem sei o que é TPM. O que significa TPM, cara? Melhor eu não saber, né, cara? Não sei, não quero saber, viu? O carniça deve saber, cara. O que é uma mulher de TPM, cara? Me diga. TPM deve ser. Sei lá.
0: Ah, para de ficar aí se fazendo de louco. Tá bêbado, tá fora da casa. Ah, sai fora, sai.
1: Meu
0: sai
1: Deus
0: fora.
1: Deus. O carniça não se queira saber o que é uma mulher de TPM, cara.
4: Tome tento, homem.
1: Tome tento. Não queira saber, viu? Tome tento ou 6-2 aí. Pode ficar brigando, viu? Daqui a pouco eu vou falar pro chefe. Dona Lúcia, é o seguinte. O pessoal tá querendo saber como é que faz aí um ovo frito, né? Vai colocar no pão e tal coisa aí. Já que a senhora é a da receita, né? Como é que faz aí? Me diga.
4: Então, uma receitinha boa, gente, é comer um zoiudo de manhã, né? Põe na frigideira, né? Não sei se vocês gostam de ovo mole ou de ovo duro, né? Aí fica a critério de cada um, né? Aí joga no meio do pão e manda já ver. E daí era. Não esquece do cafezinho preto também.
1: Já era, né, cara? O carniça gosta de ovo, ele não gosta de ovo assim meio mole, né? Gosta de ovo bem duro, né? Entendeu? Carniça é fora da casinha, né, cara? Meu chapéu, bom dia. Me coloca no sorteio, o Cleomir também pediu. Alô, Mike. Alô, grande Mike Rodrigues, você tá bom? Pelego do Pelego.
5: Ô, meu amigo, bom dia.
1: Bom
5: tudo
1: dia,
5: certo, meu
1: tudo.
5: Amigo? Mike Dorvino.
1: E aí?
5: Pois é, você acabou de comentar da chuva, né? Tá ali chuva.
1: Uhum.
5: Meu, cheguei, desci de Curitiba, meu, tava legal, tava bem tranquilo.
1: Uhum.
5: Aí cheguei em São Francisco aqui no Porto Seco, fui desengatar a carreta, meu, e dá-lhe água. Deixa chover.
1: É isso aí, deixa cair água.
5: Deixa chover. Se puder tocar pra nós aí, ó. Eu não sei quem canta, cara, mas é a música do Serafim e Seus Filhos.
1: Ah.
5: Eu acho que é com o Zezé de Camargo Luciano, né?
1: É ele mesmo.
5: Valeu, meu amigo, um abraço aí.
1: Já comigo, viu? Um abraço pra você, obrigado pelo carinho de vocês aí, ligadinho com a gente aqui na programação. É o Zezé de Camargo Luciano que canta essa moda aí, viu? Olha, eu sou Maico Rodrigo, bom dia, bom dia. Abração pra vocês aí, viu? Alô, Eleandra, bom dia.
6: Bom dia, cowboy. Quartou, com chuva. Partiu academia, quero participar do sorteio. É Eleandra aqui do Jaraguá, T4.
1: Valeu, Eleandra, bom dia. Vai lá o pessoal no fazer o aquecimento, hein? Bom dia. Cowboy, vão, você tá bom? Manda um abraço pro pessoal aqui do restaurante do Rangos, né? Tamo aqui trabalhandinho no Rio Cerro, viu? Coloca lá no sorteio. Abração pra vocês aí, vamos pra cima, meu povo! Cutuca, boiadeiro, velho, com as duas esporas. É daquele modelito que não tem as manhas, já sabe, não entra não, sem a instrução do profissional. Aumenta aí, seu Maicon, aumenta, se tem coragem.

0: 4:53 na estúdio. Cai na água, capivara, que lá vem bala. Vamos dançar, carniça?
1: Não quero. Não quero.
0: Vou dançar sozinho, então.

0: do Bruto.
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0: 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Bom dia, meu povo. Vamos lá, tá aí o Serjão, viu? Sérgio Reis cantando bonito pra nós. Aí é moda, hein? Fala, seu Luiz, como é que você tá, garoto? Bom dia.
1: Bom dia, cowboy. Seu Luiz presente.
0: Beleza? Como é que você tá? Nardinho, seu programinha. Bom dia, cowboy. Tá bom? Vambora, viu, cowboy? É o Gilmei aqui do Amizade. Eita, chuva boa pra dormir, né, cara? Pois é, né, cara? Uma pena que nós não pode dormir, né, cara? Verdade, eu tava dando uma cochilada aqui no estúdio agora, né, cara? Os caras vieram me acordar, pensa, né? Vai acabar a música, cowboy. Vida sofrida, hein? Vocês não deixam a gente dormir nem um pouquinho. Por que que o carniça pode dormir ou não, hein? Ô, dona Luz, pelo amor de Deus, né? Só vocês que podem dormir agora pra acabar um negócio desse, né? Meu Deus.
2: Cowboy, você tá tão pimpão hoje.
0: Pimpão tá vocês, né, cara? Vocês estão dormindo, vocês vão tomar um chá de camomila, cara. Toma um chá de camomila vocês aí, vocês e o carniça, pelo amor de Deus, cara. Fica me enchendo o saco aí, vocês dois, pra acabar, né, cara, né? Ex unido, né? Não tem jeito, né, cara? O carniça que dorme, eu tenho culpa, né, cara?
2: É, claro que não.
0: Vocês dois aí, viu? Jesus amado. Tiagão, bom dia, um abraço pra você também.
3: Alô, cowboy, bom dia. Tiago Gaiteiro passando aí pra desejar aí uma ótima quarta-feira pra vocês. Todos da rádio aí, ó. Toca aquele modão pra nós aí, ó.
0: Qual?
3: Me coloca no sorteio de hoje, meu amigo.
0: Deixa
3: valeu,
0: comigo.
3: Dele chuva pra cá. Do lado de Xerederum aí, ó. E acorda o carniça aí, me coloca no sorteio. Valeu, um abraço. Tamo junto,
0: valeu, Thiago Gaiteiro. O carniça tá daquele modelo. Falou que por que você não leva a sua gaita pra você tocar umas gaitas aí no trabalho e tal e coisa, né? Tá vendo? Carniça, que não vai cuidar da sua vida? Deixa o cara, rapaz, se ele quer levar a gaita ou não, cara. Pelo amor de Deus, deixa o cara, homem. Vai cuidar da sua vida, né? Sabe quem que é o seu fã? É o Leomar da Figueira aí, ó. Já mandou mensagem aí, ó.
4: Bom dia, cowboy.
0: Aí,
4: bom dia,
0: ó.
4: Carniça. Imagina, quarta-feira com chuva, quarta-feira com chuva.
0: E para com esses barulhos na hora de gravar o seu áudio aí, cara.
4: Chuva. Ó, aí,
0: olha.
4: Até o modelo, o Mado Batista aí. Você vê que eu soltei aí, ó. Mandou o carniça na chuva lá.
0: Ai, meu Deus do céu.
2: Leomar, chega, tu tá que nem o João Kleber. Sem graça, tá? Sem graça.
0: Pelo amor de Jesus Cristo. Bom dia aí, viu? O Márcio também tá na sintonia, me coloca no sorteio aí, cowboy. Bom dia pra você, viu? Obrigado pela companhia. Vamos pra cima. Alô, gurizadinha do bem, me conta, seu Luiz, o que aconteceu?
1: Tô bem, saúde e cinquentão no bolso pra tomar uma mais à noite.
0: Ainda bem que o senhor tem cinquentão, né, cara? O carniça que não tem nem 10 centavos no bolso, né? Tá vendo? Não tem nada, né, cara?
2: Ei, nem vem, cara, nem vem.
0: Olha a hora, meu povo, 5:03 na estúdio.
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0: Bom dia. Estamos de volta em ZYD 741 Estúdio FM, a número 1 do seu rádio.

0: Vamos unido, vamos mexer, vamos mexer. Toca aí um Reino Encantado, cowboy, pra nós aí, né, Tiagão, né? Deixa comigo, um abraço, vamos pra cima. Bom dia pra vocês aí, obrigado pela companhia. Dona Maria, bom dia.
1: Bom dia, cowboy. Ótima quarta pra você, pra sua família. Manda um abraço pro seu Zé, pros meus amigos. Coloca todo mundo na oração que tá precisando. E vamos que vamos, quarta-feira, muita chuva em Curupá. Coloca todo mundo na oração, que essa chuva seja uma chuva calma. Que Deus abençoe e parabéns pela programação. Um abraço.
0: Valeu, bom dia, bom dia, bom dia. Fala, Tiagão, me conta aí, seu Pelego do Pelego.
2: Fala, cowboy, beleza? Diz pro carniça aí que a cordiona tá sempre preparada aí, ó. Precisona, já abre o fole,
0: ó.
2: Já vamos gaitear. Uma hora dessa, se ele estiver tocando por esses cantos aí, eu vou fazer um convite pra você e o carniça aí, beleza, meu amigo?
0: Beleza, valeu. Beleza.
2: Aliás, dia 20 de setembro estarei lá no Dia do Gaúcho, lá na Costela do Rancho de Otonho.
0: Oh.
2: Já está feito o convite para você e o carniça aí, ó. A gente vai conversando até lá. Valeu, meu amigo.
0: Um abraço. Valeu, um abraço para você, garoto. Tamo junto, tamo junto.
3: Cara, hoje eu tô doido para tomar uma, cowboy. Meu, mas tô louco, cara. Ah. Não, eu tô doido. Hoje eu vou sair daqui, eu vou me envenenar hoje. Sem moderação.
0: Aí, ó. Vai com o Thiago lá, que o Thiago vai tocar uma para você, viu? Mato Grosso e o Matias. Foi pensando em você, bom dia, 5:06 na estúdio, bom dia. Segura aí que a moda é de arrancar o tatu.

0: Leão vem sem porteira. 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Essa moda é boa demais, viu? Pega de novo, que subi na contramão, carniça.
1: Ó o passarinho cantando, que coisa bonita.
0: Ó. Jesus amado. Bom dia. Vamos que vamos, hein? Alô, seu Zé, lá da Figueira, dona Simone, Pugui, bom dia pra vocês aí, tá chovendo. Bom dia, cowboy, bom dia, carniça, bom dia pros unidos, bom dia, povo, bom dia pra guizadinha, bom dia pra dona Maria, pro seu Zé, pro boi, pra vaca, pra todo mundo aí, viu? Que foi, dona Lúcia? Que quase perdeu o verdureixo hoje?
2: Então, cowboy, hoje quase que eu perco o verdureixo. Ih. Olha, o verdureixo veio numa corrida hoje, quase que eu fico.
0: Ai. O Carniço também quase perdeu o verdureixo, viu? Chega sempre atrasado no programa, né, rapaz? Meu Jesus amado, viu? Pra acabar um negócio desse, né, Carniça?
3: É, claro que não.
0: Ô, Carniço, inclusive, sabe quem mandou a mensagem agora aqui? Falou assim, o Thiago Gaiteiro. Falou, cowboy, eu vou ensinar o Carniço a tocar uma gaita. Aí, quem sabe, ele toca uma pra mim, né, cowboy? Que você me diz? Ah, não sei de rolo de vocês, né, cara? Sei lá, né, cara? Vocês dois aí que se entenda, né? Vai tocar uma pro Thiago, Carniça?
3: É, claro que sim.
0: Olha. Meu Deus do céu, rapaz, você ia saidinho mesmo, né, cara?
3: Ah, se liga, bicho, se liga.
0: Ah, e você sabe tocar uma gaita então, né? Pelo que eu tô vendo, né? Essas suas perninhas fininhas, né, cara? Meu Deus do céu, hein? Pra acabar. Ô, Divan, bom dia. Ô, cowboy, manda um abraço pra nós aí, tamo ligadinho com você também, viu? Bom dia. Quem mais tá na sintonia? Dona Vera, cowboy, manda um abraço pra nós aqui, viu? Tá na sintonia. Manda esse combo pra nós, viu? Hoje tem um combo aqui, viu? É, tem um centro de salgadinhos e também Classic Burger, viu? Lá do Dread Burger Delivery. Quem ganhar aí vai ganhar o combo inteiro hoje, né? Bom dia. Fala comigo que eu sou seu amigo! Olha a hora, meu povo, 5:17.
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0: Muito bem, tamo de volta, XYD 741, Estúdio FM 99,1 do seu rádio. Fala comigo que eu sou seu amigo, tá no jeitão da madeira, prego batido de ponta virada, aqui o trem é bruto. Vem comigo que no caminho te explico, aperta a fivela, aumenta o som aí. Ô, Carniço, sabe quem apareceu, cara? Eu achei que alguém tinha sequestrado ele na casa da luz vermelha, né, cara? Verdade. Tafarel, cara. Tafarel acabou de aparecer no programa, né? Meu Deus do céu. Onde é que você tava, cara? Me falaram que você tava preso, homem. Jesus amado, o que você andou aprontando? Não pagou lá, pai? Não pagou lá o negócio lá no boteco onde você vai direto? Pelo amor de Jesus Cristo, né, cara? Aí, inclusive, deixou o cachorro empenhorado lá, né, cara? Né? Fiquei sabendo. Meu Deus do céu. Situação é essa sua, né, cara? Jesus querido, né? Esqueceu até o cachorro lá no boteco, né, cara? Pela madrugada, né, cara? Jesus querido, né? Não é fácil um negócio desse, viu? Bom dia, viu? Deixou lá o cachorro no boteco. Bom dia, né? Ô, meu Deus do céu, fala comigo, fica na casinha das luzes vermelhas, é o que dá, né, cara?
6: Fala, cowboy, sentiu minha falta, cowboy?
0: Eu não.
6: Cowboy, acabou o dia, eu tive que lavar a louça, os homens me levaram, cowboy, me guardaram. 3 dias, pagar a conta lá.
0: Tá vendo?
6: Pagar a conta.
0: Tá vendo só?
6: Coloca eu no sorteio desse combo aí, cowboy. Ô, quero ganhar esse combo aí.
0: Ô, dona Lúcia, o que você me diz
6: abraço,
0: aí?
6: Parceiro.
0: O que você me diz pro Tafarel? Ele tá meio nervoso, o que você me diz aí?
2: Então, pessoal, pra quem não toma café, vai uma receitinha aqui. Vamos tomar um chá de camomila, né, gente? Porque a gente já levanta meio estressada.
0: A senhora tá estressada, né? Dona Lúcia chegou hoje 3:30 na programação e encostou ali num carro preto e ficou lá na frente, tal coisa, né? Que situação, né, dona Lúcia? Pelo amor de Deus aí, né? Se moiou tudo, né, dona Lúcia? Bom dia, pessoal. Então, tá ligado o negócio? Tá saindo? Não tá? Não tá saindo, meu. Ah, esse aqui, ó, acho que é. Vamos ver. Fala aí, dona Lúcia, vamos ver se vai sair a voz da senhora aí, ó.
2: Bom dia, cowboy.
0: Ah, agora sim, ó. O carniço que fica fazendo cagada no programa,
2: né? Sei, que estão aprontando aí. Eu parei de entrar no ar uns dias, gente, é isso que dá.
0: Tá vendo?
2: Vira uma bagunça.
0: Vira uma bagunça, né?
2: Então, cowboy, uma chuvarada, nessa noite quase não dormi, pensei, vou lá pra rádio fazer companhia pro cowboy.
0: O carniço também já tá aqui me incomodando, né?
2: Passando por uma situação meia triste aí, né? Com a minha sobrinha, né? Que todo mundo já tá sabendo, né?
0: Mas Deus tá no controle,
2: aí,
0: né?
2: Peço orações aí, quem puder fazer oração.
0: Sim, vamos orar, né? Vamos orar, inclusive.
2: Por ela, pela Fernanda, pela nossa família.
0: Verdade.
2: Né? Mas pensei, quer saber, eu vou lá pra estúdio, porque não dorme mesmo de noite, né?
0: É verdade, então, fica
2: peguei corno. O homem do Uber, inclusive o Guilherme, ele é primo do Seja.
0: Ah, é? Olha.
2: É, ele é primo do Seja, o que Seja, vem aqui.
0: O Seja participa aqui no
2: Sim,
0: Chá da 5, né? Sempre.
2: Participa aqui, Então tá bom, pessoal, e agora eu vou lá fazer um cafezinho pra nós acordar, né, cowboy?
0: É verdade,
2: já
0: né, que
2: temos tudo dormindo. Então,
0: o carniça também tá aqui dormindo, carniça, né? Pensa, né? Acorda, dá uns tapas no carniça, né?
2: Tá ali na gravadora.
0: Tá na gravadora,
2: achei que tava babando.
0: Vamos pra cima, bom dia. Aí, o pessoal, a Tati também falou aí, olha que legal, quem apareceu, olha lá.
7: Bom dia, cowboy, a Tatiane, como ela é do Rio Cero primeiro. Passando pra desejar uma abençoada quarta-feira e quero participar do sorteio.
0: Aí,
7: abraços.
0: Abraço, bom dia. Então vamos lá, dona Lúcia, tocar moda, né? Cê tá louco! Bruno Marrone. Oi. As paredes são azuis. Alô, Tafarel. Cê tá louco, seu pelego?

0: Estúdio FM, número 1 do seu rádio, tá aí o Chiquito e o Bordoneio. Modão, modão, modão, pra você aqui nos 99,1 do seu rádio. E dele chuva, né, gurizada? Dele chuva, né? Aham. Dele chuva, carniça tá dormindo. Aham, agora a dona Lúcia também foi dormir lá, o carniça, meu Deus, acorda esse povo, né, cara? Cara do céu, os unidos, o que que nós vamos fazer, cara? Estão tudo dormindo aí, né? Cochilando, né? Um tá no sofá, outro tá na gravadora, pelo amor de Jesus Cristo, né? Vocês não tem jeito, né? Daqui a pouquinho o chefe chega, né, cara? Aí vai ver, vai acabar a festa aí, né? O Valdir tá na audiência, aliás, é o Valdair. Alô, cowboy, bom dia, Valdair por cá. João Pessoa, tamo no sintonizamento, bom dia, bom dia. Excelente dia pra vocês aí. Alô, cowboy véi, você tá bom? Manda uma moda pra nós, viu? Bom dia, bom dia. Essa chuva é boa demais, né, cowboy? Hora de ir trabalhar, mas fazer o quê, né? Coloca nós de sorteio. Bom dia aí, o Ademir Laube. Falou que barbaridade, que vida sofrida é essa, né, cara? Me coloca no sorteio aí, cowboy, bom dia. É a... como é que é? Elisiane. Manda uma moda pra nós aí, manda esse combo pra nós. Bom dia, bom dia. Quem mais tá por cá na sintonia? Alô, seu menino!
1: Bom dia, cowboy. Bom dia, Carissa. Bom dia, Zanido. Uma ótima e abençoada quarta-feira pra todos nós aí, todos os ouvintes. Cowboy, coloca aí a família Reis nas tuas orações e toca uma pra nós aí do bairro. Valeu, partiu trabalhar, um abraço.
0: Partiu trabalhar, valeu. Grande abraço aí pro Joel, né, tá na sintonia. Ligadinho com a gente também, viu? Alô, seu Emerson, bom dia.
2: Bom dia, cowboy. Tudo bem?
0: Tudo.
2: Cara, tu já tocou essa música, meu? Um outro artista. Eita, tá faltando Uber pra você um pouquinho, né? Abraço aí, desculpa, brincadeira. Bom dia pra você.
0: Tamo junto, viu? Ô, parou aqui na frente da rádio agora um caminhãozão, cara, de cachaça, né? Não sei o que que é, né? Acho que é o Carniz que pediu ali cachaça, né? bom dia, André, lá também na audiência, lá no São Luís. Ô, seu peãozinho fuleiro, você tá bom? Me coloca no sorteio aí, coloca minha família na oração e aquele abraço do André lá no São Luís. Alô, Andrezão, bom dia! Abração pra você, viu? Tudo é bom. Me sorteio, me conta. O Edivan também tá na sintonia, Claudineia também na audiência. Bom dia, cowboy, ótima quarta-feira pra todo mundo. Obrigado pela companhia. Vamos lá, meu povo! Ô, potência! Na estúdio 5:33.
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0: Estamos de volta, meu povo apaixonado! Tamo junto, hein? Coisa boa. Vamos acordar, vamos acordar. Vem comigo que no caminho te explico. Aperta a fivela, aumenta o volume aí. Aqui o sertanejo é bruto. Olha essa moda que tá chegando aí, ó. Pensa em mim. Aumenta o volume, Zunino. Fala não, que aquela égua não volta mais. Eu falei pra você, viu? Tamo junto. Tchau, obrigado. 5:34.

0: Estúdio FM, agora são 5:41, bom dia.
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0: 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Meu velho de Fusca, né? 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Fala, meu Deus do céu. 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Bom dia. Ah, abraço aí pra gurizadinha, viu? Tô de bom aí. Vamos. Que foi, dona Lúcia? Que tem, meu cavalo? Meu Deus do céu, vocês conversa fiado, né, cara?
1: Ô, cowboy, você precisa arrumar uma zunida pro Zunido. Ele tá bem sem vergonha, hein?
0: O Zunido, o seu Zé achou um cavalinho lá na Ilha da Frigueira, né? Meu chapéu, hein? Ó, o seu Zé, pelo amor de Deus, hein? Pra acabar, né, um negócio desse. Eu falo que eu tenho que ficar escutando cada coisa, né? Carniça do céu, pelo amor de Deus, hein? Café que é bom nada, né, ô Carniça?
2: Dona Lúcia, traz o café pra gente.
0: Vai lá buscar, miserável. Ai, ai, ai, pelo amor de Jesus. Alô, meu povo.
3: Bom dia, cowboy.
0: Bom dia.
3: Uma ótima quarta-feira pra vocês aí. Vamos aí chegando na cidade de Chapecó, Santa Catarina. Chapecó. Aí, um forte abraço aí, que Deus abençoe nossa quarta-feira.
0: Valeu. E tchau, obrigado. Como é que é o nome do pelego ali, do peãozinho fuleiro? Claudinei, né? Alô, Claudinei, bom dia pra você, viu? É aqui no zap zap dele, tá assim, ó. Família nas mãos de Deus, né? Tá bom, um abraço pra vocês aí, uma foto no caminhãozão lá, Chico da Scania. Abraço, Claudinei, tudo é bom aí pra você, obrigado pela companhia, no sintonizamento aqui da programação. O Elias também tá na audiência. O cowboy, tudo certo por aqui? É o Elias, viu? Eu chorei de tanto tomar o que chimarrão, cowboy, ouvindo aí o teu programa, né? Toca a música pra nós aí do Amado Batista, viu? Barreirito, quer dizer, o menino canoa, né, cowboy? Né? Valeu, um abraço, viu? Uma ótima quarta-feira aí, viu? Me coloca no sorteio. Valeu, Elias, um abraço pra você, viu? Cuidado pra não queimar a língua, viu, seu peãozinho? Bom dia, bom dia. Abraço aí, chama na bota, viu? Chama na capa. Aham. Uhum. Vamos orar daqui a pouquinho, 6 da manhã, viu? Bom dia pro seu Ivo também. Ô, cowboy, você tá bom? Aqui no Rio Molha, viu? Me coloca no sorteio aí. Toca o Pitoco, Teodoro Sampaio, né? Aquele cachorrinho sem vergonha, safado, né? Meu Deus do céu, viu? Ô, cachorrinho inteligente, viu? Pois é, o Carniça tá procurando um cachorro desse, cara, né? Que a namoradinha dele deu tabai, tal coisa. Todo dia que ele sai, alguma coisa acontece, né? Ele falou que tem que colocar um cachorrinho lá na casa dele.
2: Ah, ei, nem vem, cara. Nem vem.
0: Ah, miserável. Olha a hora da estúdio, 5:51, bom dia. 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Abraço especial para vocês aí. Alô, seu Darcy, bom dia. Fala com o pessoal, inclusive, manda um abraço aí pro seu Darcy, pra todo o pessoal da facção aí, né? Da facção do Darcy, que tá trabalhandinho, né? Costurandinho por lá, logo cedo, e escutando nós. Um abraço aí, valeu, tamo junto, viu? 3376-4107, é a Gramira Vargas, em Nereu Ramos. Tchau, obrigado! Alô, seu Elias, olha lá o tamanho da cuia do chimarrão do homem, rapaz, né? Ó, bagual e bruto, hein? Vamos que vamos, né, seu Elias? Bom dia, bom dia. Alô, Emerson, acelerando aí, seu Pelego do Pelego, bom dia, abraçamento. Que coisa boa. Ô, cowboy velho, manda um abraço pra nós aqui, ó, tamo ligadinho com você também. O pessoal da Crapper, né? Crapper ou Trapper? Deve ser Crapper, colocou Crapper aqui, ó. É o setor de montagem que tá na sintonia, ligado na estúdio. Um abraço aí do Léo, viu? Alô, Léo, Leonardo, tá na audiência.

programinha também. Um abraço pra você, muito obrigado aí pelo carinho, sintonizando a nossa programação. Alô, querência amada! Quem quiser saber onde eu tô, tô aqui na estúdio, a número 1 do seu rádio. Acaba não, mudando, vem sem porteira! 5:53

0: Rede FM, a número 1 do seu rádio, tá aí o Serjão, Sérgio Reis, cantando bonito, aqui pra você na manhã desta quarta-feira linda, maravilhosa. Ô, rapaziadinha, bom dia, bom dia. Vamos se mexer, gurizada, vamos se mexer, porque olha, passarinho que não deve nada pra ninguém, já acordou logo cedo, já cantou, já se molhou tudo, e você que tá cheio de boleto pra pagar, tá dormindo ainda, seu piozinho?
1: Olha o passarinho cantando, que coisa bonita.
0: Acorda, homem. Ah. Vamos se mexer, vamos se mexer. bom dia lá pro Lori. O Lori tá na audiência do programa, né? Falou com a boy, ó, como é que nós tá, né? Já fizemos o café, já estamos por cá se ajeitando, se pinchando daqui a pouquinho. Vamos que vamos, né? Chama na bota. Um abraço aí pro pessoal da Sul Brasil Rolamento, viu? Obrigado pela companhia. Alô, Lori, bom dia. Abração pra vocês aí, viu? A dona Erilda também tá na sintonia com o seu Edazil, ligadinho com nós aí. Perdeu a hora, disse que hoje, né?
2: Bom dia,
0: cowboy.
2: Bom dia. Acordei
0: agora só. Meu chapéu.
2: Meu, dormi pra caramba. Um abraço, tudo de bom.
0: Tudo de bom.
2: Boa quarta-feira pra nós, né?
0: Amém. Dormiu mais do que a cama hoje, diz que, né? Meu Deus do céu. Alô, Ricardo Elia Figueira, bom dia pra todos os ouvintes. Aí me coloca na oração, viu, cowboy velho? Tá bom, bom dia. Vamos lá pra mais um dia, vamos que vamos, né? Chegou o nosso momento motivacional, momento de fé.
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0: Bom dia, bom dia, bom dia. Vamos mexer, vamos mexer, vamos mexer. Seguinte, são 6:01. Independentemente da sua religião, da sua crença, independentemente do que você está passando, coloca na mão de Deus. Sabe que às vezes tem pessoas pior do que a gente, sabia? A gente reclama, reclama, reclama da vida, reclama disso, reclama da chuva, reclama do sol, quando tá calor demais, tá muito quente, quando tá muito frio, e se tá chovendo, oh meu Deus do céu, né? Mas vamos ser gratos a Deus aí nesse novo dia, porque tudo que Deus manda vem lá de cima, é Deus que manda. Então não devemos aqui questionar se está chovendo, se não está chovendo, se está muito quente ou não. Vamos agradecer e ouvir, né, a voz de Deus. E sempre, como diz, né, uma frase que o meu chefe sempre fala, né? Cowboy, sempre na linha do meio. E a linha do meio. A linha do meio, eu fui estudar sobre a linha do meio e às vezes a gente quer andar do jeito que a gente quer, né? Mas quando a gente escuta conselhos, a gente vai longe. Como diz aquele ditado, se conselho fosse bom, né? Você já sabe, né? A resposta aí, né? Então vamos lá. Vamos colocar na mão de Deus tudo aquilo que aflige o nosso coração. Nesta quarta-feira, abençoada por Deus, às vezes a caminhada parece pesada, os desafios cada dia aumenta mais, o desânimo tenta tomar conta do coração. Mas eu quero dizer para você que Deus continua no controle de todas as coisas. O que hoje parece difícil pode ser o começo de um grande milagre na sua vida. Não desista dos seus sonhos, não pare de lutar e nem deixe que a fé ela morra, viu? Não deixe a sua fé enfraquecer. Deus abre caminhos aonde ninguém vê saída, sabia? E fortalece quem decide confiar nele. Por isso, meus amados irmãos, em Cristo Jesus, ele amou o mundo de uma maneira sobrenatural, que ele deu o seu único filho para todos aqueles que nele crê, não pereça, mas tenha a vida eterna. Olha, abre a janela um pouquinho aí, sai um pouquinho para fora, olha só o dia que Deus está preparando para você, para mim. Só vai depender de você. Se você quiser ficar aí triste, desanimado, vai depender de você. Mas agora, se você colocar foco no foco, e aí vai dar tudo certo. A palavra de Deus hoje está no livro de Salmos 37, verso 5, diz: entrega o teu caminho ao Senhor, confia nele, e ele tudo fará. Mas quando Deus fala sobre a entrega, não é entregar na mão de Deus e ficar lá desacreditado, dizer: será que vai acontecer? Será que vai dar certo? Você já está colocando uma palavra de negatividade, colocando será. Será, tudo é será. Será, será, será. Vamos colocar na mão de Deus e dizer o seguinte: eu confio que tudo vai dar certo. Se não deu certo, tenha paciência, porque Deus, ele trabalha em silêncio. E às vezes temos que passar pelo processo. Temos que passar às vezes pela dor, pela tristeza, pelo sofrimento e às vezes até mesmo pela perca. Saiba que Deus, ele está moldando cada um de nós todos os dias. Ele vê aonde está o nosso coração, ele vê aonde que estamos depositando a nossa confiança. Uns acreditam em carro, cavalos, mas nós acreditamos em Deus. Por isso, entrega a tua vida na mão de Deus hoje. Talvez você precise de uma resposta de Deus e Deus está dizendo para você: filho, tem de bom ânimo, eu venci o mundo. Por isso, meus amados irmãos em Cristo Jesus, vamos orar. Vamos agradecer a Ele por essa manhã maravilhosa, por esse dia especial que Deus nos concede. Vamos falar com Ele, o dono do mundo, o dono de todas as coisas. Vamos falar com Ele bem de pertinho, Ele está aí te ouvindo. Ele diz: filho, se você bater, estou batendo a porta. Se você abrir a porta, eu vou entrar, eu e você estaremos juntos. Oi, Deus Pai. Sabe Deus, Nossa Senhora de Aparecida, Padre Aloísio. Bom dia, Deus. Senhor, nós colocamos nesta quarta-feira tudo aquilo que venha deixar a gente triste. Colocamos em tuas mãos. Colocamos, Senhor, a nossa vida em tuas mãos e renova as nossas forças. Acalma, ó Senhor, nosso coração e afasta todo medo, toda angústia, toda preocupação. Derrama tua paz sobre cada um de nós, sobre as famílias e protege aqueles que o Senhor possa nos abençoar, dando bênçãos e livramento. Abre portas de trabalho, saúde, prosperidade e que nenhuma palavra de derrota tenha força sobre cada um de nós. Nós te pedimos, Deus, porque nós escolhemos confiar em ti. Dá sabedoria para enfrentar os desafios e coragem para vencer as batalhas e fé para nunca desistir. Que tua presença ilumine cada passo deste dia, que possa, Senhor, chegar ao anoitecer e que nós tenhamos muitos motivos para agradecer ao teu nome. Agradecer, Senhor, que nós tenhamos uma quarta-feira abençoada. Pedimos que o Senhor vá na frente, abrindo caminhos, quebrando correntes, quebrando os espinhos. Entra no leito do hospital, visita o doente, o acamado, aquele que precisa de uma resposta de Deus, aquele que foi desenganado pela medicina. Sabe, Deus, entra lá no leito do hospital, aonde a mão do médico não pode chegar, aonde a mão do cirurgião não pode chegar. Ei, papai querido, ouve, Senhor, a súplica do teu filho, do angustiado, do aflito, daquele que está chorando sem saber o que fazer. Depositamos a nossa fé, a nossa confiança em ti, Senhor. Lá no livro de Isaías diz assim: Senhor, olha para frente. Um guerreiro só baixa a cabeça para orar e depois ele só levanta para vencer. Se der medo, vá com medo, vá mesmo, porque em frente Deus está com você. Que o seu escudo é Deus. Confia no agir de Deus, que ele nunca falha. Que Deus possa nos abençoar nesse novo dia, em nome do Pai, do Filho e do Espírito Santo de Deus. Ótima manhã na estúdio, às 6:08. Bom dia, bom dia. Vamos pra cima!

0: Linda demais essa canção, hein? Fernandinho e Aline Barros. Uma excelente manhã pra você na número 1 do seu rádio, no estúdio, por aqui comigo, Cowboy Souza Filho. Vamos lá, vamos lá, vamos mexer. Não se perca na hora, são 6:12. Bom dia, bom dia, bom dia. Grande abraço, muito obrigado pelo carinho, obrigado pela sua audiência. E a gente vai daquele modelo, daquele modelito. Quem não tem as manhas já sabe, não entra não, sem a instrução de um profissional. 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Alô, galera da Rancho Beer Bebidas. 6:14, bom dia, cheirinho de pão gostoso aí, né? 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Aô, os meninos! 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São 6:15, 6:15. Bom dia, bom dia. 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E tchau, obrigado. Vamos, meu povo. Vamos unindo. Vambora, vambora. Vamos, Carniça. Vamos lá, dona Lúcia, vamos acelerando. A hora vai caminhando, não espera ninguém. Vamos em bruto.
1: Ô, cowboy, mandou bem hoje, hein? Na mensagem, mandou bem.
0: Verdade.
1: Parabéns.
0: Fala comigo, que eu sou seu amigo, não custa nada. Aham. Uhum. Bom dia, bom dia, bom dia. Ei, rapaziada, bom dia, bom dia, bom dia. Que foi aí, dona Lúcia? Pelo amor de Deus, que aconteceu?
2: Cowboy, corre aqui, cowboy, corre aqui. Veja aqui o que tá acontecendo, me ajude aqui.
0: Tá chovendo. Deixa chover. Vai lá, Carniça, ajudar a dona Lúcia. Vai lá, ó, miserável. Bom dia. Ai, meu Deus do céu, viu? Ô, cowboy, parabéns aí pela oração de hoje, viu? O Divan falou maravilhosamente aí, ouvir essa oração. Obrigado, viu, Divan? Obrigado pela companhia também. O Cezinha também mandou uma foto aqui do painel do caminhão, do carro, né? Falou, ó, cowboy, como é que nós está? Bom dia pra vocês aí. Obrigado pelo carinho. Ô, seu Zé, o senhor tá pescando, seu Zé? Me conta aí, viu? Olha, eu não sei não, viu, dona Simone, que não gosta de pescaria, tal e coisa, né? Seu Zé continua pescando, pegando os peixes lá, né, dona Simone?
2: Então, eu, se eu fosse a dona Simone, não deixaria o seu Zé que pescar. Peixe dá muita sujeira e tem que abrir o olho com essas pescarias, hein, dona Simone?
0: Abre o olho, dona Simone. Olha a dica que a senhora tá dando, né? Agora ninguém vai querer pescar, cara. 6:17 da estúdio, bom dia.
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0: Não dá. 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Zezé de Camargo Luciano, fechando mais uma sequência. Vamos acelerando, estamos atrasados, cara. Estamos atrasados, viu? Aô, tranquilo, a farmácia não tem. Daqui a pouquinho a gente manda recado pro Celo aí, tá bom? Vamos lá, vamos acelerar. Fala comigo, sou seu amigo. Olha a hora do estúdio, 6:25. 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
0: Muito bem, são exatamente 6:26 agora. Bom dia, bom dia. 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Tchau, obrigado! Fala comigo, que eu sou seu amigo. Bom dia. Vamos acelerando, Zunido. Não dá tempo pra mais nada, viu? Vamos acelerar. Bom dia lá pro Luciano Bezen, bom dia, abraçamento pra vocês aí, viu? Pro Cassiano, Bernadette, todo mundo que tá ouvindo nós aí, viu? Visitando o pessoal aí na Vila Lense, né? Aí sim, vamos pra cima, boiadeiro. Bom dia pra você, obrigado pelo carinho, obrigado pela audiência. Meus amigos aí na audiência conosco, né? Fala, seu Zé, me conta aí, mandou uma foto pra nós, né? Aí, ó, mandou uma foto aí, me conta.
2: Oi, cowboy.
0: Oi.
2: Trabalhando, nene.
3: Quem sabe a gente pega um bagre.
2: Ó, abração aí pra Dona Lúcia também.
0: Tá bom, tchau, obrigado. Tá lá, né, na audiência do programa. Me conta aí, seu Vonei, conta pra nós.
4: Bom dia, cowboy.
0: Bom dia.
4: Tempinho desse, só me resta dormir hoje. Só vamos dormir porque não tem o que fazer.
0: Ah.
4: Você tá louco.
0: Você tá louco. Deus o livre, rapaz. Né?
4: Falou, cowboy.
0: Valeu.
4: Bom dia pra ti. Tudo bom.
0: Olha só, tá deitado lá o Pelego, velho, né? Ó, dormindo, né? A vida boa é essa, viu, do senhor, viu? Pelo amor de Deus. Alô, amigos.
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0: Deixa correr.
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0: 6:29 no estúdio.

0: Alô, segurança, me segure. É boa, hein? Alô, segurança, é a banda Passarela aqui no estúdio, a número 1 do seu rádio. Bom dia pros amigos amantes do modão sertanejo. Alô, galera de Blumenau. Alô, seu Aderir, tá chovendo aí, seu Aderir? Como é que tá as coisas por lá? Bom dia.
1: Bom dia, meu amigo cowboy. Quarta-feira com chuva aí. Eu vou ligado novamente no seu programa, já curtindo essas músicas boas aí. Nosso bom amigo aí, sucesso aí. Aqui de Blumenau, o Aderir, seu fã aí. Todos os dias, obrigado
0: pelo
1: seu programa.
0: Obrigado. Um abraço, viu? Obrigado pelo carinho, um abraço, viu, seu Aderir, viu? Quando eu tiver dando um embicamento para Jaraguá, passa aqui tomar um café com nós, viu? Conhecer esse espiãozinho fuleiro, né? Aqui no programa. Abraço aí, seu Aderir, tudo é bom. Tchau, obrigado. Abraço também pro Tafarel aí, toda gurizadinha, né? Bom dia, bom dia. Olha a hora no estúdio, 6:37. Vamos lá, meu povo, atenção, atenção. 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
0: Muito bem, 6:38. 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
0: Muito bem, 6h40, bom dia, bom dia. 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Bora lá, meu povo, acelerando, acelerando a hora do cowboy. Aô, Barracão Velho e Assombrado! Por aqui é o cowboy, fala comigo que eu sou seu amigo, não custa nada. Aham. Bom dia, bom dia. Acelerando! Deixa eu mandar bom dia por aqui pra galera participando. Alô, meu povo!
7: Bom dia, pessoal. Bom dia.
0: Chada 5.
7: 99.
0: Quem tá falando lá que mandou áudio aí, né? É o nosso amigo Marco. Alô, Marco, aqui. O Chada 5 é 5 horas, né? Agora é a hora do cowboy. Um abraço pra você, viu? Obrigado pela companhia. Bom dia aí na audiência com a gente, tá bom? Quem mais aqui, ó? Fala, cowboy, você tá bom? Aqui é o Leandro Rafael Vidal, Vidal, hein? Tá na sintonia com a gente. Manda um abraço aqui pra galera, ligadinho com a gente, acompanhando aí a programação. É, o pessoal das entregas aí. Bom dia, viu? Tudo é bom, rapaziadinha. Quem mais tá por cá no sintonizamento? Bom dia, cowboy, estamos aqui, ó. É o Roberto de Xereder. Bom dia, manda um salve aí pra nós aí. Tamo ligadinho com você, viu? Fala comigo que eu sou seu amigo. Bom dia, bom dia. Quem mais tá por cá? Alô, Amaral, bom dia.
8: Bom dia, bom dia. Vamos levantando, são 6 horas da manhã. É hora de tirar o leite da Barrosa, programa do Zé Pécio. É hora de botar o chimarrão pra esquentar. Vamos levantando, criançada.
9: Vamos levantar, vamos levantar. Vamos levantar, vamos levantar.
0: Bom dia, 6h42.

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Nós tá no jeitão da madeira, viu? Nós tão bonito, tamo chique na botina. Ô, gurizadinha, vamos acelerar. Não se perca na hora, viu? Bom dia, meu povo. Bom dia. A Tati também tá na sintonia. Ô, cowboy, tamo aqui ouvindo você. Bom dia. Quem mais aqui? O Cezinha. Alô, cowboy, véi, você tá bom?

0: Vamos lá, falando de coisa boa, viu? 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Tchau, obrigado!
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0: Muito bem! 6h50, faltando 10 minutos para 7. 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
0: Muito bem, meu povo, 6h51, por aqui é o Cowboy Souza Filho. 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
0: Vamos acelerando, meu povo, bom dia, 6h53 agora no estúdio. 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Estamos de volta, meu povo! Vamos acelerando, que não tem as manhas, não entra não sem a instrução de um profissional.

0: Bom dia, meu povo. Olha, tem uma leira de mensagem aqui, cara, né? Não sei se vai dar tempo de atender todo mundo, mas eu quero mandar um bom dia aqui. Cowboy, você tá bom? Tudo jóia? Quem tá na sintonia é o Wellington, né? O Wellington falou, Cowboy, a bênção que chega primeiro, sabia? Como força pra continuar pra gente. Deus abençoe e se torna um testemunho que você entrega na mão de Deus, né? Abraço, viu, Wellington? Bom dia pra você, muito obrigado pelo carinho aí, tudo é bom, viu? Excelente dia. Fala comigo, meu povo, bom dia.
1: Bom dia, Cowboy. Ótima quarta-feira aí a todos.
0: Grande Andrade.
1: Bora pra luta.
0: Vamos lá.
1: É o Ezequiel de Guaramirim.
0: É Andrade ou Ezequiel? Tá escrito Andrade, mas eu, valeu, Ezequiel. Um abraço. Alô, Vivi, bom dia.
2: Bom dia, Cowboy. Coloca eu nesse sorteio do centro de salgadinhos, tá? É Vivi aqui de Massaranduba.
0: Valeu, Vivi. Bom dia, pessoal de Massaranduba. Cowboy velho, você tá bom? Abençoado o dia pra nós. É a Cris do Rio da Luz. Bom dia. Quem mais aqui também tá coladinho com a gente? Bom dia pro Rafael. O grande Rafael tá ligadinho com a gente. Excelente quarta-feira pra nós, Cowboy. Bom dia. A Laís em Guaramirim também. Bom dia, bom dia. Vamos que vamos pra cima, viu? Alô, meu povo, bom dia.
3: Oi, bom dia, Cowboy.
0: Fala, Nil.
3: Saia da Vila Round. Chegando no QAP aqui. Dá um alô aí pra todos os seguranças que já estão no QAP. E quero concorrer esses brindes aí hoje.
0: Bom dia, bom dia, bom dia. Obrigado pela companhia, viu? Ah, os meninos, fala Cowboy aqui na Vila Lense, viu? Na facção aí, a Vera, as meninas da facção aí, a Vera da Vila Lense, bom dia pras meninas, participando com nós por lá também, viu? Cowboy velho, bom dia, manda um abraço aí pra minha filha de 7 anos, viu? Como é que é? Quer ganhar 2 camisas da rádio, viu? Tá bom? Pessoal que tá ligadinho com a gente, bom dia, tem que falar com o pessoal da produção. O Ivandro Luiz também tá na sintonia, bom dia. Fala meu povo, bom dia Cowboy, você tá bom? Manda um abraço pra nós aí, o Rodrigo da Estrada Nova, bom dia, bom dia. Quem mais tá por cá, me coloca no sorteio. Elvis da Figueira, abraçamento pra essa turma, viu? De 0 a 100, de AZ, sem esquecer de ninguém. Oi, oi, oi. Vambora, meu povo, vambora, vambora. Aumenta o volume. Vamos pra cima, meu povo. Fala comigo que eu sou seu amigo. É nós que tá tendo, o resto é conversa. 6:57.

0: Hora do Cowboy.
1: Alô, potência!
0: É, meu povo, vamos que vamos, acelerandinho, né, gurizadinha? São 7 horas em ponto, muito bom dia, muito obrigado pelo carinho, obrigado pela sua audiência. Fala comigo que eu sou seu amigo, viu? Não custa nada. Bom dia, bom dia. É nós que tá tendo o resto da conversa, viu? Tem uns peãozinhos fuleiros por aí, né, mas... Então aí daquele modelo, né, cara? Deixa falar. Bom dia. Ai, meu Deus do céu. Ô, meu povo amado, né? Vocês me amam, né? Eu tô igual o filme do Máscara, né? Ai, vocês me amam, pelo amor de Deus, Jesus querido. Tamo junto, gurizada. É daquele modelo, muito obrigado pelo carinho, obrigado pela sua audiência. Abraço aí especial pros amigos que se ligam com a gente aqui nessa manhã maravilhosa. É uma manhã sensacional. Muito obrigado pelo carinho de vocês aí, tá bom? 984027371 é o nosso WhatsApp para você participar e interagir com a gente. Aquele abraço pros amigos amantes do modão sertanejo. Vamos juntos até. Ó, tá um grampinho nas orelhas, né, seu Berter? O seu Fernando Berter tá todo faceiro hoje, né? Tá igual pintinho no galinheiro. Ó, aí, ó, tá vendo? Parecendo um grilo esse negócio aí, né, cara? Jesus, mas parece que é fanhoto, cara. Cada coisa que vocês pensam, né? Na estúdio, 7 horas e 1 minuto. 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Aos meninos! Bom dia, bom dia! Tamo junto, tchau, obrigado!
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0: Olha, bom dia, 7 horas e 3 minutos. 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Abraço aí pra vocês aí, rapaziadinha. 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
0: Olha a hora, meu povo, 7 horas e 5 minutos, 7:05 na estúdio. Ó, já sentiu aquele cheirinho de pão, né? Cheirinho de café, uma delícia, viu? Já tomou café, Carniça? Ainda não? Uma delícia, viu?
4: É, claro que não.
0: Então tá na hora de tomar café, né, o Pelego do Pelego. 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
0: Bom dia, meu povo, bom dia, minha gente. Segura, Pia! 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Tchau, obrigado! Estamos de volta em ZYD 741, estúdio, a número 1 do seu rádio. Por aqui é o Cowboy. Se existe outro cowboy por aí, é falso. Manda prender. Cowboy só tem no estúdio. Ô, potência. Falei mesmo, tchau, obrigado. Se achar ruim, nós mete a espora. Bom dia, bom dia. Fala comigo, que eu sou teu amigo, não custa nada. Bom dia, bom dia. Deixa eu mandar um abraço aqui pro seu Irineu, né? Os últimos recadinhos, que o programa tá acelerado. Bom dia aí pro seu Wilson Marquardt. Bom dia, cowboy. Tamo na audiência. Lenir tá coladinho com nós também, bom dia. É, a Márcia Regina Ferreira, da Vila Lenze, coloca nós no sorteio aí. Tchau, obrigado. Valeu, cowboy, bom dia. O David Franco, lá em Guaramirim, também, bom dia, seu Pienzinho, ó. A Milena também tá na sintonia com a gente. Olha como é que nós tá, cowboy. Bora trabalhar, viu? Vamos que vamos se mexer. Abração pra vocês, obrigado pelo carinho. Olha, são muitas participações e se eu não atender aí vocês, eu volto a atender amanhã, tá bom? Fica triste não. Tá bom? Não fica triste não. Bom dia. A Cláudia também tá na sintonia, vamos tomar um café, tá na hora do café. Bom dia, meu povo. Vou trazer um pedacinho dessa moda, daqui a pouquinho eu vou trazer o resultado aí pra você do sorteio do ganhador de hoje aqui do combo, viu? Classic Burger e também um centro de salgadinho. Rick Henry canta. Oi, 7:09, bom dia. Já estude atualidades aqui na manhã.

Gruda, gruda, gruda! Aê! Vamos que vamos, né, gurizadinha? São 7:11. A Cláudia de Curupá mandou aqui a mensagem. Falou, cowboy, manda um abração pra minha amiga Cleide, também pro Cauã. Estão lá em Curupá ouvindo a gente. Obrigado! Abração aí pro nosso cowboyzinho Cauã, pra Cleide, pra toda a sua família, pra sua mãe, a Dona Alvina, seu Clarinho. Obrigado pelo carinho de vocês aí também, tá bom? O Edilson também tá ligadinho com a gente. Alô, cowboy, um abraço pra você, viu? Não dá tempo pra mais nada, que os caras já chegou aqui de zoião e vamos que vamos, né, rapaz? Ó, quem se deu bem por aqui com nossos presentes de hoje é o Tafarel, lá de Nereu Ramos. O final do telefone 9861 levou aí os kits de hoje, tá bom? Aham, o centro de salgadinho e mais o Classic Burg, obrigado. Vamos meter o pé na estrada! Nós não se mistura, negão, como é que é? O negubão não se mistura. Vamos então, bora, vamos meter o pé na lata, porque tá feio o bagulho, viu? Tchau, obrigado, meu povo. Não pode falar negão, né, cara? Ah, eu falo, não tô nem aí, que se lasque. Tchau, obrigado. Ai, ai, ai. Me propôs, Jay, me conta. Amanhã eu volto, Deus quiser, tomara que ele queira. Se nós não voltar, você já sabe, né? Tchau, meu povo. Até amanhã.

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0: 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Bom dia, William. Bom dia, Fernando.
3: Bom dia.
4: Bom dia.
3: Começa agora mais uma edição do Estúdio Atualidades, manhã de quarta-feira, hoje é dia 22 de julho de 2026. Seja bem-vindo, bem-vindo, bem-vinda a mais um dia que está apenas começando. Temos datas comemorativas hoje?
4: Temos sim, hoje é dia de Santa Maria Madalena, dia mundial do cérebro, dia do cantor lírico, dia do cientista social, dia internacional da manga e também é dia internacional do trabalho doméstico não remunerado.
3: Acontece muito, né?
4: Muito, muito.
3: Muito bem, vamos lá, vamos trazer aí a mensagem do dia.
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3: Mensagem do dia de hoje, eu trago para você algo que é uma reflexão, não necessariamente bíblica, mas diz o seguinte: sempre que desejar bom dia para aqueles que convivem com você, busque trazer a intenção verdadeira que existe por trás destas simples palavras e verá que terão um significado muito mais profundo. Quando acordamos, oramos, nos conectamos, a chance de termos um dia melhor é muito maior. Todo dia nós ganhamos um presente, que é a vida, que é poder andar, que é poder enxergar, que é poder ouvir. Quantas pessoas queriam apenas uma dessas condições e não as têm? Se você tem todas elas, agradeça a Deus por isso. Agradeça por estar ouvindo, por estar enxergando, por estar andando, por estar com saúde. Problemas todo mundo tem. Mas assim como o tempo está nublado e depois o sol volta, na vida também é assim. Tudo passa. Vamos às notícias.
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3: Na vida tudo é passageiro, Fernando Berti.
4: É?
3: Menos uma coisa.
4: É.
3: O motorista.
4: Cobrador. Cobrador não tem mais, né?
3: Eu sou da época do cobrador da Canarinho,
4: verdade,
3: né?
4: Verdade, também.
3: Tinham cobradores muito simpáticos. Você pode mandar sua mensagem 984027371. Se quiser nos assistir.
4: Já estamos ao vivo no Facebook e no YouTube. Vá lá, nos siga, nos acompanhe. Se inscreva no nosso canal do YouTube.
3: Isso,
4: também.
3: Bata o sino, né?
4: Isso.
3: Tá certo. Agora, caso grave. Opa. Atenção, o Rio Grande do Sul está em alerta em decorrência das chuvas que caem no estado. Já são diversas cidades atingidas. Uma preocupação, há um risco muito alto para inundação entre Mussum e Taquari. São dois alertas vermelhos de nível muito alto. O primeiro aviso abrange a região entre os municípios de Mussum e Taquari. O segundo contempla as cidades de Montenegro e Harmonia. Os alertas são válidos até amanhã. Já são diversas pessoas desalojadas e desabrigadas. O prefeito de Encantado, Jonas Calvi, informou que o município atingiu a cota de inundação de nível 12. Ou seja, já existem pessoas sendo retiradas das áreas de risco. Eu trabalhei em Encantado na época, né, das enchentes. O prefeito Jonas, prefeito gente boa, até tem aqui o telefone dele. Eu não vou ligar agora porque possivelmente ele está no meio da correria. Mas é uma preocupação muito grande, tá? A ponte sobre o rio Carreiro, entre Cotiporã e Dois Lajeados na Serra Gaúcha, também foi interditada. Então, claro que não é nada ainda semelhante, né? Nós tivemos na última enchente 1.000 milímetros, agora nós tivemos 170 milímetros, muito menos, 10%. Agora, o problema é que é como eu venho falando, né? Os rios não foram desassoreados o bastante, estão menos profundos, e isso é só o começo. Porque nunca é demais lembrar que estamos na primavera, e o período de chuvas intensas, aliás, estamos no inverno, e o período de chuvas intensas é na primavera, ou seja, ele ainda vai vir, né? Então existe esse alerta, a Camila até vai falar um pouco mais sobre isso. Aqui na nossa região nós temos possibilidade de chuva até a metade do dia praticamente, mas lá no Rio Grande do Sul a coisa está preocupante, e esta é só a primeira onda de chuva que devemos ter ainda de influência, ou com o início da influência do El Niño. Tem muita coisa por vir até dezembro, com previsão de possibilidades de piora, principalmente entre outubro e novembro, aquela transição de primavera, aquele calor já do quase verão, que começa lá no dia 22 de dezembro, 21, 22, mas já há um alerta aí, né? Vamos conversar com a Camila Cardoso para saber um pouco mais sobre essa situação. Vai.
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3: Muito bem, Camila. Estávamos falando. Mais de 43 cidades atingidas, alguns municípios quase 200 milímetros, cota 12 de inundação no rio Taquari, que é o principal rio que corta o Vale do Taquari, lá na região de Mussum, Encantado, Lajeado, enfim, Travesseiro, são cidades ali da região do Vale do Taquari. Rio Grande do Sul novamente com alerta de inundação na cota muito alta. O que que está acontecendo? Qual que é a perspectiva para os próximos dias? Aliás, ontem até eu vi um vídeo que eu gostei bastante, do meteorologista falando o seguinte, que algumas pessoas foram até a página deles brigar, falar, olha, vocês fizeram um alerta, não aconteceu nada, a gente estava aqui esperando a chuva, se preparou, e agora está acontecendo no Rio Grande do Sul. Quer dizer, tem gente que parece que torce para o quanto pior, melhor. Quando é feita uma previsão de um cenário extremo, nós temos que dar graças a Deus se ele não acontece, e não ao contrário, né? Uhum. Sinal que algo mudou, porque a projeção era aquela. Nenhum meteorologista vai inventar a projeção, pelo menos nenhum sério. Nenhum meteorologista vai aumentar modelo, pelo menos nenhum sério, né? Ou seja, se há um alerta, graças a Deus, se ele não se cumpriu, não é isso, Camila? Bom dia.
7: Bom dia, William. Bom dia, Fernando, e a todos.
4: Bom dia.
7: Então, esse cenário de chuvas extremas a gente já estava prevendo desde a semana passada, né? E foi uma previsão bem desafiadora, principalmente para comunicar essa previsão. Então, a gente teve, num primeiro momento, alerta para ventos. Vocês devem lembrar que teve uma série de alertas de ventania, mas era um vento seco, associado justamente à formação dessas nuvens, né? E depois a gente teria esses eventos extremos de chuva. Como esses avisos começaram lá no início da semana passada, a gente conseguiu pegar com muita antecedência, acaba que isso acabou gerando essas críticas, né? Que os meteorologistas estavam aterrorizando, né? Então eu acompanhei o vídeo do colega, concordo, porque realmente a previsão a gente tem que ver sempre, tanto aqui na rádio, nos avisos das páginas oficiais, Instituto Nacional, Defesa Civil, sempre o período do alerta. Então, todo alerta meteorológico oficial, ou pelo menos feito por profissionais, William, ele tem uma data. Tanto a data que ele foi elaborado, quanto o período desse alerta, né? Então, realmente, para o Rio Grande do Sul, esse alerta era até a terça-feira. E ele acabou se confirmando e trazendo volumes excessivos de chuva para todo o estado, na verdade, né? Começou pela metade sul e ontem foi o pico final na metade norte do Rio Grande do Sul. Essas nuvens mais carregadas, William, como a gente conversou ontem, né? Elas se deslocaram do Rio Grande do Sul e avançaram para Santa Catarina. Então a gente tem pontuais elevados de chuva no estado hoje. Jaraguá do Sul e região está numa situação tranquila em relação a volumes de chuva, mas, por exemplo, sul do estado deu 160 milímetros nas últimas horas. Então tem pontos do estado, sim, que também está numa zona de muita chuva. Hoje é o dia mais chuvoso, de fato, para Jaraguá do Sul. Então tem chuvas a qualquer hora do dia. Essa chuva tem uma intensidade para os vizinhos que ficam no Planalto Norte. Então áreas do Planalto Norte deve chover um pouco mais que Jaraguá do Sul. Em princípio, as trovoadas e os temporais estão mais posicionados no estado do Paraná, mas toda a atmosfera está instável. Então, se essa chuva vir com alguma trovoada, já tenha em mente que ela pode ter uma intensidade moderada forte. Então, hoje é aquele dia, eu não diria um grande alerta, mas um dia que a gente tem que ficar atento, porque a atmosfera está bem instável. Amanhã segue instável, segue nublado, com umidade, mas a chuva perde força em Jaraguá. E por conta das nuvens, a temperatura não deve chegar aos 28, 30 que deu ontem, né?
3: Pois é. Temperatura mais estável aqui para nossa região, estamos por hora tranquilos, porém, a Defesa Civil emitiu, existem 4 alertas vigentes aqui para Santa Catarina, isso, porque essas nuvens que estão no Rio Grande do Sul estão se deslocando. Uhum. Para a região norte, onde estamos, é verdade que não há alerta, o alerta é principalmente para a região sul do estado de Santa Catarina, as áreas de divisa com o Rio Grande do Sul. Aquela região de Praia Grande e em torno, né?
7: Timbé por ali, choveu 160.
3: Pois é, então já é aquela tempestade do Rio Grande do Sul. Porém, a gente sabe que tempo é algo muito complicado. E mesmo que não haja previsão de vir para cá, daqui a pouco muda um vento e a nuvem muda de caminho e pode vir para cá, enfim, já aconteceu.
7: É que o que acontece, né? Dentro da atmosfera a gente não tem fronteiras, né?
3: É.
7: E os modelos, eles estimam o posicionamento dessas nuvens, né? Isso é baseado em cálculos matemáticos, né? Então, é o que a gente chama erro na previsão. Então, às vezes acontece o modelo não pegar bem essa zona de maior grau de risco. Então, por exemplo, do sul do estado para a Grande Florianópolis ou áreas do Vale, a distância é muito pouca na atmosfera. Isso é nada, na verdade, está quase dentro do erro do modelo.
3: Nós já falamos sobre isso nas últimas enchentes, que daqui até Timbé, de carro é longe, mas no céu é perto. Quer dizer, para uma nuvem não é nada, né?
7: É para o modelo também, para o modelo entender essa distância, até que hoje em dia os modelos têm uma boa performance. Então a gente consegue ter um grau de acertabilidade altíssimo. Mas mesmo assim, ficamos vigilantes. Em princípio, o cenário é de atenção. Sim. Atenção é aquele. Não sei se o pessoal sabe a diferença, né? A gente está atento, mas ainda não precisa daquele alerta. Mas fiquem, hoje é o dia mais chuvoso da semana mesmo. Quem está no Planalto Norte deve pegar um pouco mais de chuva que Jaraguá do Sul e região, mas é um tempo instável, chuvoso e temperaturas aí de uns 22 a 23 graus.
3: Muito bem, vamos acompanhar então, Camila, obrigado. Qualquer coisa você volta aí na programação. Bom dia e até amanhã.
7: Até amanhã, um abraço para você e a todos os ouvintes. Camila Cardoso para o Estúdio FM, a número 1 do seu rádio.
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3: Agora são 7:28, 7:28 nesta manhã chuvosa aqui em Jaraguá do Sul. Olha, infelizmente nós estamos nesse período pré-eleitoral e eu não posso falar o que eu gostaria, mas ontem teve um candidato que eu não vou poder citar aqui e você também não vai poder comentar. Que foi uma besteira tão grande, mas tão grande, que assim, puta, no meu Instagram eu falei, meu Deus do céu, sabe? É uma pena que a gente não possa aqui rebater, comentar, por causa desse, essa bendita regra aí de período eleitoral, né? E onde é uma concessão pública, como rádio, TV, a gente tem que ficar de boca fechada, né? É um saco isso, porque você não pode dar sua opinião do jeito que você quer, né? Tem que ficar aí pisando em ovos, né?
4: É verdade.
3: É. Mas enfim, meu Deus do céu, viu? Tem gente que é tão cara de pau que devia, ao invés de passar água, passar óleo de peroba na cara. Cara de pau, cara de pau. É. Muito bem. 7:29 nesta manhã. E durante as últimas horas, um adolescente de 17 anos foi apreendido por suspeita de participar da tentativa de matar o próprio pai em Apiúna. O crime aconteceu em 29 de junho e levou à prisão de outros dois homens. Segundo a polícia, o adolescente teria participado da ação junto com um homem de 20 anos, apontado como autor dos disparos, e outro investigado de 19 anos. Os três foram alvos de mandados judiciais. O homem de 20 e o adolescente foram localizados em uma propriedade rural no Mato Grosso do Sul, com apoio da Polícia Civil. Já o terceiro investigado se apresentou na delegacia de Ascurra, onde teve a prisão cumprida. O ataque teria sido motivado por conflitos envolvendo o adolescente e amigos relacionados ao uso de motos e trilhas sem documentação.
4: Eita!
3: Olha só, né? Se isso é motivo de você matar alguém, principalmente teu pai, né? Aliás, cada vez mais casos semelhantes de discussões bestas, discussões idiotas, que acabam muitas vezes na morte de alguém, né? Eu digo, e ninguém me tira da cabeça, que depois da pandemia parece que todo mundo ficou meio, não sei, meio bobo da cabeça, sim, tá todo mundo meio nervoso com tudo, meio estressado, meio intolerante.
4: Tem essa impressão também.
3: É, as pessoas parece que ao invés de melhorar, pioraram, ô Fernando.
4: É verdade.
3: É incrível, qualquer coisa estão brigando, qualquer coisa estão se estapeando, se matando, se atirando. Ah, isso aí é a política. Pô, porra nenhuma, desculpa aqui, tá? As pessoas que estão meio, sei lá, tem zuretas, o Fernando Beto.
4: É, a impressão que fica é que o cara tá pro tudo ou nada, né? Ah, vai acontecer de novo, então logo, qualquer momento vou surtar aqui, vou fazer uma loucura, porque...
3: Incrível.
4: Nossa.
3: Incrível. Deixa eu mandar aqui um alô e um abraço pro meu amigo, o Marciano, que está nos ouvindo. Esteve comigo na primeira operação de helicópteros lá em Taió com o Luciano. Ele só não voou em todos os voos porque tinha uma questão de excesso de peso ali para levantar o voo. Mas um abraço pro meu amigo Marciano e o Silvonei Uber. Silvonei Uber, ele está no Uber neste momento e o Silvonei Uber está nos ouvindo também.
4: Um abraço
3: pro Silvonei, um abraço pro Marciano.
4: Tá certo.
3: É, ele que fazia dupla com o João Mineiro, né?
4: Ah, é.
3: João Mineiro e
4: Marciano. Das antigas, né? Olha aí, cara.
3: Você lembra do João Mineiro e
4: Marciano? Lembro, claro.
3: Era uma dupla boa, né?
4: Grande dupla.
3: 7:33, agora 7:33. Vamos trazer rapidamente algumas participações.
4: Muito bem, vamos lá. Deixa eu só registrar aqui um abraço para minha sogra.
3: Opa!
4: Está hospitalizada, ela passou por um procedimento cirúrgico ontem no Hospital Jaraguá.
3: O que aconteceu?
4: E está lá em recuperação.
3: O que deu com ela?
4: Era um procedimento agendado, um procedimento cirúrgico
3: não é nada grave.
4: Programado.
3: Ah, tá bom.
4: Ótimo. Certo?
3: Melhoras para ela.
4: Melhoras, né? Boa recuperação. Possa...
3: Como é o nome dela?
4: A dona Edith.
3: Dona Edith.
4: É. É, vamos ouvir aqui o Rosmério, William.
9: Bom dia. Sou Fernando também.
4: Bom dia.
9: Pô, porque na tua página ali tem vídeo ali que... Vídeo sensível. Não dá pra assistir. O que que acontece com esse vídeo?
3: Vídeo sensível?
9: É conteúdo sensível.
3: É quando eu posto o Fernando. Ele é muito sensível.
4: É muita sensibilidade.
3: Não, o que acontece, eu vou explicar. É que o Instagram, ele tem um cuidado, né? Para que as pessoas não fiquem... como é que eu posso dizer? Assustadas com alguma publicação ou outra. Então, quando o Instagram vê que aquele conteúdo pode ser sensível, ele bota uma tarja... E aí você tem que clicar lá para conseguir ver aquele conteúdo, porque ele acha que é um conteúdo que pode causar aí algum tipo de...
4: Mal-estar.
3: Mal-estar na pessoa, é isso.
4: Certo. A Mayara mandou mensagem aqui, ó. Bom dia, ótimo dia para vocês, eu estou sempre ouvindo, só não consigo participar todos os dias, a Mayara do Três Rios. Um abraço, Mayara.
3: Obrigado, Mayara.
10: Bom dia, pesados. Sasley, né? Desculpa, esse telefone meu ali, ele fica mandando errado ali. É, pesado, essas leis aí, né? É, você não pode educar um filho direito, né? É, você não pode nem falar que vai bater, como você está oprimindo uma criança. É, outro dia aqui, um caso aqui em Jaraguá, que você mesmo citou ali, o pai matou o filho porque era legítima defesa, que o pai chegava bêbado, não sei o quê. Pô, nós se criemos com isso aí. Se criamos pais chegando bêbado em casa e brabo e louco e quebrando tudo. E no outro dia tava tudo numa boa. Se passasse no limite, chamava a polícia e pronto. Uma coisa ali, o cara tava batendo na mulher em casa, batendo nos filhos em casa. Chama a polícia, pronto, a polícia vem, leva o cara, vai embora, pronto, separa. Agora, um filho matar um pai e ficar como legítima defesa. Agora vai o outro filho por causa de uma moda de trilha, mata o pai. É só a educação que nós podemos dar para os nossos filhos. Não existe mais lei para você criar um filho teu.
3: É complicado.
10: É do jeito que o conselho quer. Eu falo isso porque as minhas crianças foram tiradas dentro de casa pelo conselho e estão lá dentro lá no... É complicado, sabe? Eu nem posso falar muito também, porque senão é capaz de ir preso. Mas olha, é complicado as coisas. Muito complicado.
4: Aí o Gilmar desabafando.
3: Pois é, tiraram as crianças dele?
4: Bom, bom dia, William. Bom dia, Fernando. O que está faltando é Deus na vida e no coração de muitas pessoas. Não importa a religião, mas sim ter Deus. Abraços. Exatamente. Do Arthur Micheluzzi, de Massaranduba. Um abraço. Quem mais está por aqui? Olá, bom dia. O Valdecir, alô Valdecir, um abraço para você.
11: Bom dia, William Fernando.
4: Bom dia.
11: Seu nome tira da cabeça, isso aí tudo são sintomas da vacina. Isso aí mudou muita coisa, as pessoas estão adoecendo mais fácil, ficando, se descontrolando. Sintomas.
3: Você viu quase todo ouvinte ter uma galinha?
4: Galo, passarinho.
3: Percebi.
4: Legal,
3: né?
4: Isso.
3: Ou o Márcio, o outro ali também, com um galo cantando.
4: Uhum.
3: Somos uma cidade onde ainda é possível, né? Tem muitas cidades onde você não consegue mais criar esse tipo de animal na região central.
4: Verdade.
3: Aqui ainda é possível. E como é bom você ter uma galinha, né? Um ovinho fresco, um galo.
4: Maravilhoso.
3: É.
4: A Inês, ela tá dizendo o seguinte, ó. Bom dia, linda a sua mensagem verdadeira.
3: Obrigado.
4: Certo? Bom dia, minha rádio. Meu nome é Leno. Quero mandar um beijo pro meu amor Jairo, amor da minha vida. Bom, tá ok. Tá registrado aqui então o beijo. Bom dia, querido. Será que vocês conseguem nos ajudar? Bairro Escolinha, uma parte de Bananal do Sul, em Guamiranga, Guaramirim, desde a madrugada sem energia. já foram abertos vários chamados para a Celesc, até agora nada. De repente aí você consegue contato mais fácil com os caras. Bom trabalho para vocês.
3: Atenção, pessoal da Celesc, estão sempre nos ouvindo, tanto o Denilson quanto o pessoal que trabalha no atendimento de emergência. Se puderem dar uma olhadinha, né? Importante também sempre abrir, claro, o protocolo 0800 048 196.
4: Eu tenho mais queixas aqui do pessoal da região ali, por falta de energia, desde as 4h30.
3: Bananal,
4: Guamiranga.
3: Bananal, no Guamiranga.
4: Bom dia, Fernando e William. Me deparei com essa situação em um estacionamento de mercado, local privado. O problema é que, da maneira que estava, se tornava perigoso. Acionei a gerência, foi chamado o proprietário, mas não resolveu. Caberia acionamento da PM, perdão. Estava perigoso um acidente por ser no topo de uma subida. O Fábio que mandou, mas eu não entendi.
3: Mal. Parece a Suzana, né?
4: Parece
3: o Uno da Suzana, né? O cara comprou, já se arrependeu, abandonou no meio da estrada.
4: Largou no meio do estacionamento.
3: Vamos fazer o seguinte, vamos pro intervalo, eu vou tentar falar com o pessoal da Celesc aí. E na sequência a gente volta para trazer essas e outras informações. Não sai daí.
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3: 7h43 nesta manhã. Atenção. A Companhia Integrada de Desenvolvimento Agrícola, SIDASC, reforçou o alerta para a vacinação de animais de produção após registrar 26 casos de raiva em 2026. A doença, que não tem cura e pode ser transmitida aos seres humanos, tem como principal forma de prevenção a imunização dos rebanhos. As ocorrências foram registradas nos municípios de Angelina, Apiúna, Bocaina do Sul, Caçador, Chapecó, Criciúma, Gravatal, Indaial, Itapiranga, Major Gersino, Orleans, Pescaria Brava, São Francisco do Sul e São José do Cedro. Pescaria Brava lidera o número de confirmações, com 6 casos, seguidos por Chapecó. Segundo a SIDASC, o morcego hematófago é o principal transmissor da raiva. Por isso, além da vacinação, o órgão orienta que os produtores comuniquem qualquer suspeita de doença ou a presença de morcego atacando os animais. Então é importante esclarecer que a raiva, nesse caso, está nas vacas e nos bois, só que se transmitida para o ser humano não tem cura, e é uma morte lenta e dolorosa. Eu vejo vídeos aí de pessoas que às vezes pegaram raiva, nem água elas conseguem mais tomar. Não tem o que fazer. Por isso a importância de você vacinar o seu cão também contra a raiva, né? Se vem um maldito morcego infectado e morde e passa, a situação é complicada, o animal possivelmente também vai morrer. Então fica o alerta, né, Fernando?
4: É verdade.
3: Ficar de olho, o animal infectado ele começa a espumar, fica raivoso mesmo, começa a espumar, começa a ficar bem louco, né? Então, se você vê, principalmente se você achar morcego morto na sua casa, acione aí os órgãos ambientais para fazerem um recolhimento, para fazerem os testes, para verificar se aquele morcego não está infectado. Tá? Se achar morcego morto. Não, morcego é uma coisa. Eu não gosto de morcego.
4: É asqueroso, né?
3: Eu não gosto de morcego, não.
4: Também tá? Não.
3: Só do Batman.
4: É.
3: Você gosta do Batman?
4: Chama o Batman para mim.
3: Vamos a mais algumas participações, vai, o Robin.
4: 7h40.
3: Sabe que o Robin era LGBT, né?
4: Ah, é?
3: Sim.
4: Não sabia,
3: sim,
4: cara.
3: Sim, sim, sim. Oh. Ele tinha um caso com o Batman.
4: Olha só.
3: Todo mundo sabe disso.
4: Que coisa.
3: Ele só não assumiu.
4: Tá bom.
5: Bom dia, William. Bom dia, Fernando. Tudo bem? Só pra avisar aqui, ó, Bananal do Sul, em Guaramirim, já voltou a luz.
3: Sim.
5: Beleza, meus amigos? Abraço.
3: Acabei de falar com a gerência da Celesc. Existem algumas residências que ainda estão sem luz, mas são poucas. Ainda não foi identificado o motivo desta falha no fornecimento. Porém, entretanto, todavia, já estão fazendo aí o restabelecimento da luz para o pessoal.
4: O Boi enviou uma foto aqui denunciando que o JJ, o Júnior Egert, está aguardando o bar abrir.
3: Ô, louco. Nessa hora ele já está no boteco?
4: Tá lá esperando lá o Johnny aparecer.
3: Meu Deus.
4: Que coisa, né?
3: Que vício.
6: Fala, William, fala, Fernando, tudo certo? Pô, essa vacina não dá pra dar na minha sogra? Ela tá meio brava ultimamente comigo.
3: Olha, se tivesse vacina da raiva pra gente, eu dava na Cauana também.
4: Que isso, Daniel?
3: Ah, porque de noite ela tava braba. Ela tá com machucado no braço, eu fui limpar. E eu vi que ela mordia o lábio assim.
4: Ah, é?
3: Aí eu falei, amor, doeu? Não. Eu falei, por quê? Porque eu tava com raiva.
4: Raiva?
3: Raiva. Só que a espécie não é da espécie desta que a pessoa morre, é da espécie que mata.
4: Ah, tá.
3: Ela mata outra pessoa.
4: Pô, essa é complicada, né? É. Jean Michelouzi também tá desejando bom dia por aqui. É, vamos lá. O Ney.
7: Opa, bom dia, bom dia.
4: Bom dia.
7: William e Fernando Berto, tudo bem? Que é o motorista Silvonei. Acabei de deixar teu amigo aí, Marciano. Muita gente boa. Falou muito bem de você aí, que participaram da operação lá em Itaió, né?
3: Isso.
7: Beleza, meu amigo? Um abraço aí a vocês.
3: Um abraço.
7: Tudo de bom?
3: Deixou ele lá na CSM, de certo, né? Pra trabalhar. Valeu, um pouco sem encardido.
4: Ah, é? Bom dia, pessoal. Fui em um posto de gasolina e encontrei esta cerveja.
3: Aliás, qual que é a cerveja? Aliás, deixa eu ligar aqui, bem lembrado. Deixa eu ligar aqui pro Fábio, dos postos M7.
4: É.
3: Eu quero saber.
4: É, o que aconteceu?
3: Você não viu que diminuiu quase 60 centavos o preço do combustível nos postos?
4: Não vi.
3: Do nada? Quero entender o que que gerou essa diminuição. Vamos ver se a gente consegue falar com o Fábio Espíndola. Ele que é da rede de postos M7.
4: Uhum.
3: E vai poder nos explicar, né? Tem trocentos postos, tem uns 20 postos de gasolina. Aqui, ó, estamos ao vivo. Vamos falar aí com o Fábio. Fábio, a pergunta que os nossos ouvintes estão fazendo, eu quero tirar com você, dono aí de 298 postos de gasolina.
8: Porra,
3: o que aconteceu que deu uma diminuída no preço do combustível, né? Muitos postos aí diminuíram quase 50 centavos. Houve uma diminuição nas distribuidoras, é questão da concorrência. O que aconteceu? Explica pra mim.
8: Só concorrência, tá? Simplesmente concorrência. Distribuidora não mudou o preço em nada, não baixou um centavo.

0: o mercado ele se ajusta sozinho. O botimeiro vai para cima, vem para baixo, mas não teve movimento nenhum de distribuidor de combustível. Nenhum.
1: Oh, e me diz uma coisa. Hoje, tu sabe me dizer qual que é exatamente a mistura que tem da gasolina? Porque você já explicou uma vez, tem a gasolina formulada e tal. Mas qual que é a mistura na gasolina normal, que é que vocês têm aí no M7? Qual que é a mistura de álcool na gasolina?
0: Se eu não me engano, é 27,5% de etanol, né? Que é isso, porque assim, essa mistura vem da, diga-se de passagem, ela já vem da Petrobras. A gasolina que a gente usa nos poços, né? Ela vem da Petrobras.
1: Certo.
0: Ela vem com 27,5%, entendeu? E mistura de etanol. Agora vai passar para 32%.
1: Caramba.
0: E o governo está estudando, acho que a partir de mês que vem ou outro, para 35%.
1: Quer dizer, vão botar mais álcool. Deve diminuir um pouco o preço, mas automaticamente também o carro faz menos média, né, Fábio?
0: Estão falando em diminuir aí 2 ou 3 centavos.
1: Nossa, entendeu? Uma diminuição muito pequena, né?
0: Muito pequena. Tipo assim, né? Vamos ser bem francos que isso vai dar problema, né?
1: Não,
0: imagina carro que é carburado, coisa assim, então os flex mais novos talvez não perceba tanto, mas claro que vai fazer menos média. Pode mas o carro que é carburado, com certeza, vai ter que mandar regular, isso vai dar problema.
1: Vai dar problema, é verdade. Bom, tá aí a explicação. Tá aí a explicação, Fábio, te agradeço. Um abraço, bom dia aí pra você e pra todo o pessoal. Aliás, mande esse pessoal dos postos M7, todos têm que estar ligados na estúdio, no rádio, né? Pelo amor de Deus, hein, Fábio?
0: Não, vamos dar uma cobrada aí.
1: Um abraço.
0: E tu me ajuda a espantar um pouco os ladrão, cara.
1: Pois é, como é que tá o ladrão? Esses dias roubaram, furtaram, né? O posto do Três Rios. Ele já veio devolver ou ainda não?
0: Não veio. Tem mais. Esse final de semana teve um casal com um carrinho de neném, cara, roubando picanha.
1: Ah, mas a. Ah,
0: eu nem te mandei ainda.
1: Não,
0: cara.
1: Mas aí.
0: Dentro do carrinho do neném, cara.
1: Mas eles não entregaram no caixa ao Vale?
0: Nada.
1: Não. Veio pelo correio, Vale. É. Aí pega, como bota caramba. No carrinho e entrega no caixa.
0: Levaram picanha no carrinho da criança, cara. Que dó.
1: Em qual posto?
0: Três Rios do Sul também, cara.
1: Ah, no mesmo posto?
0: Mesmo posto.
1: Eita, vai
2: posto
1: ter.
2: Posto novo, né?
1: É o posto bonito. Novo que abriu, ficou bonito o posto ali. Vai ter que colocar um segurança aí na porta, viu?
0: Mas tá cheio de câmera e tudo, tem umas filmagens, tudo, mas vai ter que tomar outra providência.
1: E o problema é o seguinte, ô Fábio. Luciano Davan começou a divulgar, veio o órgão do governo federal querer multar porque não pode mostrar a cara dos anjinhos. É complicado, né? É complicado.
0: Nem me fala.
1: Tá certo. Fábio, um abraço.
0: Até amanhã, William. Obrigado, cara.
1: Até
0: boa
1: mais.
0: Boa semana.
1: Igualmente. Tchau, tchau. Tá aí, o Fábio. Da rede de postos M7, patrocinador aqui do jornal, picanha no carrinho.
2: Eita, que
1: beleza. Mas o erro foi só não ter entregue o Vale, né?
2: Pois é.
1: Veio o Vale pelo correio, você recebeu? Eu recebi o meu Vale.
2: Eu não, porque eu não
1: só não vou falar de quem, não vou falar de quem.
2: Como eu não participei da escolha, eu não...
1: Não, eu recebi
2: não fui Vale. Contemplado.
1: Vale.
2: 7,
1: você ganhou um Vale filé americano.
2: Alcatre.
1: Alcatre.
2: 7,52.
3: Ô, William, sabe o que que eu vi?
1: Que?
3: O preço diminuiu, mas o consumo também. O meu carro no etanol fazia 8,5. Depois que baixou, o consumo baixou para 6,7.
1: Porque estão aumentando.
3: Então a gente também deve estar colocando mais alguma coisa no etanol, não é só na gasolina, não.
1: Ah, tu usa etanol puro? Bom, aí não sei. Mas o que o governo está fazendo com a gasolina é tipo aquela mãe que está fazendo uma feijoada e aí vem visita e ela bota mais água no feijão. Tu vai continuar comendo feijão, mas ele já não é mais tão gostoso. É isso aí.
4: Bom dia, dupla FF. É o Amaral de Joinville.
2: Bom dia, Amaral.
4: William, tu que é um cara inteligentíssimo. Qual que é o cantor que mesmo depois que morreu ele continua exercendo a leitura?
1: O cantor que depois que morreu continua exercendo a leitura.
2: Deixa eu ver. Ele mandou aqui.
1: Não, mas deixa eu tentar.
2: É, claro,
1: o cantor que depois que morreu continua exercendo a leitura.
2: O Amaral sai com cada um.
1: Quem é o cantor que morreu?
2: O John Lennon.
1: Ai, por que é John Lennon? Taleno.
2: Taleno.
1: Ai, meu Deus do céu, hein?
5: Bom dia, William.
2: Bom dia.
5: Só para complementar essa do etanol e coisa, na verdade, o que vai na gasolina não é etanol, é álcool anidro.
1: É.
5: Dá uma pesquisada aí. Não é muito legal não, tá?
2: Tá certo.
1: E o que vai na bebida é o metanol.
2: Metanol.
6: Fala, William, Fernando, bom dia, tudo bem?
2: Bom

0: Deixa eu aproveitar que vocês estão falando em educação de crianças e tudo mais. É, eu faço parte de uma instituição cristã e a gente apoia um projeto social chamado Forjados. É aulas de jiu-jitsu gratuitas em Jaraguá do Sul, tem em Joinville, Jaraguá do Sul tem no Santo Antônio, na Igreja Itemade, tem na escola... Darcy Frank, lá no São Luís, se não me falha a memória. Sim. E tem aqui no Júlio Carsten, no Hall. Todo final de semana, sábado, gratuito. Jiu-jitsu forma caráter, forma pessoas. Além de as crianças e dos adolescentes praticarem uma atividade física. Muito bom. Procurem no Instagram, você vai ver. É um trabalho sério. Além de a gente incentivar, né, a defesa pessoal, o cuidado com a saúde, a gente também leva a palavra de Deus, que eu também acho que é muito importante. Deus abençoe.
1: É verdade.
2: Aí, Jorge Luiz.
1: Um abraço. Jiu-jitsu é legal, eu já fiz jiu-jitsu.
2: É.
1: Parei na faixa branca.
2: Uhum.
1: Meu kimono tá lá em casa parado. Eu fiz um pouquinho, mas não é muito o que eu gosto. Eu acho que agora eu vou fazer um esporte mais
2: radical.
1: Mais radical, né? Algo que é mais pegado, assim. Eu tô pensando, beach tennis.
2: Nosso amigo Bruce, que foi campeão brasileiro de beach tennis.
1: É mesmo?
2: É.
1: Mas quantos concorreram? Só
2: não,
1: ele?
2: Não, cara, pô, o cara é atleta.
1: Mesmo?
2: Claro, pô.
1: De beach tennis?
2: Beach tennis.
1: Quantos anos faz?
2: Ah, alguns anos, né? Uns 10 anos,
1: por aí. Ah, não, na época a Barra Velha ainda era mato.
2: Ah, que é isso?
1: É, ele competiu na areia do Itapocu.
3: Fala, William. Bom dia, Fernando. Tudo bem, pessoal? Ô, William, eu mandei aí no WhatsApp de vocês, certo? Os e-mails lá referente àquela situação aqui do trevo. Né, do escolinha que vai pro 3, da sinalização, iluminação. Dá uma olhadinha aí depois. Abraço, bom dia.
1: Tá bom. Certo. Vamos dar uma conferida.
2: O Uber confirmou que deixou seu amigo na
1: CSM.
2: Na CSM.
1: CSM,
2: exatamente.
1: Foi pra lá, foi trabalhar.
2: Ouvi o Jota aqui.
4: Ô, Fernando, eu jurava que o William ia fazer capoeira de gaúcho.
1: O que é capoeira de gaúcho?
2: Procura aí na internet, tem um vídeo, capoeira do gaúcho.
1: Vou ver, vamos pro intervalo.
2: Vamos lá.
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1: Muito bem, são 7:59, 7:59, algumas das ocorrências das últimas horas na área de abrangência do 14º Batalhão de Polícia Militar, 12ª Região Policial Militar. Tivemos desobediência na Ilha da Figueira. Um homem de 36 anos, ex-companheiro de uma mulher, foi até o local. E aí, me parece que tinha ameaçado a sua ex. A equipe foi até lá, né? A polícia, o cidadão não quis cumprir as ordens legais, foi mobilizado e algemado. Roubo no Chico de Paula. Eu nunca sei Chico de Paula ou Chico de Paulo.
2: Pois é.
1: Parece que é Paulá.
2: Chico de Paula e a rua é Francisco de Paulo, uma coisa assim.
1: Ah, tem isso.
2: Tem isso.
1: A polícia militar prendeu uma mulher de 37 anos e um homem de 38 por envolvimento em um roubo. Durante o patrulhamento, a polícia realizou abordagem após tudo suspeita e constatou que havia um registro de ocorrência de roubo relacionado aos abordados. Com um deles foi localizado um celular reconhecido pela vítima, que comprovou a propriedade do bem por meio da nota fiscal, e-mail, caixa do aparelho e desbloqueio por senha. A vítima também reconheceu os abordados como autores do roubo anteriormente registrado. Diante dos fatos, ambos receberam voz de prisão e foram levados para a delegacia de polícia. Ladrões de celular. Posse de drogas no bairro Tifa Martins, cidadão com drogas. Mais uma posse de drogas no bairro Tifa Martins também, tentou se invadir para o mato. E mandado de prisão, uma mulher de 45 anos foi presa. Mandado de prisão expedido. Você acha que mulher não faz besteira também? Claro que faz. Lá no Chico de Paulo. Pois é, agora já falou Chico de Paulo. Antes falou Chico de Paula.
2: Pois é.
1: Agora fica a dúvida, né? O Paulo ou a Paula? Complicado, né? Certo?
2: Certo.
1: Quem faz agora o programa?
2: Eu.
1: É você?
2: É.
1: Certo. Eu estou indo para as coxias, para os bastidores, aguardar para tomar um delicioso café neste tempo convidativo.
2: Tá certo.
1: A você uma excelente manhã, um excelente programa e até. Tchau.
2: Tchau.
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3: Opa! Chegando por aqui em ZYD741, dos 99,1 MHz da estúdio, a número 1 do seu rádio. Bora lá, vamos dar um play na nossa manhã de quarta-feira. A número 1 do seu rádio.
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3: 8 horas e 5 minutinhos. Muito bom dia para você. Enquanto a nossa querida Suzana Andrade não dá o ar da graça, eu, Fernando Berti, te faço companhia por aqui no som da estúdio. Você pode participar, mandar o seu alô, seu recado. Daqui a um pouquinho tem sorteio de brindes também. A sua participação no nosso Estúdio Play desta manhã de quarta-feira, que tá só começando com Simone Mendes. Bom dia para você.

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1: Estúdio número 1 do seu rádio, Tiaguinho, os pensamentos intrusivos carimbando nosso estúdio play, a primeira parte, né, do nosso estúdio play nessa manhã de quarta-feira. Agora 8 horas 24 minutinhos, 8h24. E ó, fica ligado, né? 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Deixa eu mandar um abraço aqui pro Paulinho. Alô, Paulinho! Abraço pra você, tudo de bom, obrigado pelo carinho da audiência. Paulinho tá sempre ligadinho com a gente. Meu amigo Ademir, lá de Schroeder, também passando por aqui, confirmando a audiência. Alô, Wilson Marquardt, forte abraço também pra você, tá bom? 8h25, vou fazer o seguinte, ó, vou girar um intervalo bem rapidinho. Na sequência eu volto com mais som, mais música boa, sua participação aqui na programação da Estúdio. Volto já! Música.

0: Hora certa no estúdio, 8:26.
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0: De volta no Som da Estúdio, manhã de quarta-feira. Quarta-feira chuvosa aqui em Jaraguá do Sul, 17 graus a temperatura nesse momento, no coração da cidade. 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
0: Sonzeira da Ferg abrindo o nosso top 3. Bom dia pra você.

0: já fui.
1: Estúdio a número 1 do seu rádio, Marília Mendonça. Oh, saudade da Marília Mendonça. Boa demais a moda, eu sei de cor. Carimbando mais uma sequência de som, mais uma sequência de sucessos por aqui na nossa manhã gostosa, chuvosa, fresquinha de quarta-feira. Depois do intervalo eu volto com muito mais sucessos, com muito mais música boa aqui na programação da número 1 do seu rádio. 99,1. 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
1: Opa, muito bem, estamos de volta no Sonzão da Estúdio para mais uma sequência de sucessos em ZYD 741, os 99,1 MHz, da número 1 do seu rádio.
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1: Canta para nós, Ana Castela.

0: Estúdio número 1 do seu rádio, Orra Bicho, KLB, Sozeira, a dor desse amor. Vamos lá? 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E claro, a música da hora aqui no Sonzão da Estúdio.
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0: do ano.
1: Estúdio, a número 1 do seu rádio, Juan Marcos e Vinícius, o hit do ano. Boa moda. Carimbando mais uma sequência de som por aqui, na programação da número 1 do seu rádio. Estúdio, deixa eu mandar um abraço para Larissa, que tá curtindo a programação. Forte abraço, Larissa. Obrigado pelo carinho da audiência. A Nicole também tá por aqui. Oi, Nicole. Tudo de bom, viu? A Priscila, bom dia. Eita lasqueira, um KLB. É bom demais. É, Priscila, um beijo para você também, querida. Tudo de bom, tá? Excelente manhã de quarta. 984027371 é o zap para você mandar o seu alô, o seu recado, participar. Daqui um pouquinho tem sorteios de brindes aqui na programação também. 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Depois do intervalo eu tô de volta com mais, não sai daí. Agora na estúdio, 9:01.
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9: Produção, tá tudo pronto? Yes! Que coisa boa, gente! ZYD 741 nos 99,1. Muito obrigada, Fernando Berti. Partiu o gravador, hein, Fernando Berti? E a partir de agora, eu, Suzana, sigo com você. Vamos dar ali que é tudo nosso.
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9: Uma ótima quarta-feira pra você hoje, 22 de julho. Vem, Mirosmar.

0: programação estúdio. Texana 37 na programação. Tem ouvinte na área, tem os melhores ouvintes passando por aqui. Oi, Antônio. O que você mandou aqui? Deixa eu te ouvir, Antônio. Peraí. Cadê o Antônio?
1: Bom dia, Sul.
0: Oi, Antônio. Oi, Antônio.
1: Ótima quarta-feira para todos.
0: Obrigada.
1: Nós. Valeu, um abraço.
0: Com chuva. Oh, meu Deus do céu, a gente precisa de chuva, né? Quem mais?
2: Bom dia.
0: Oi.
2: Tudo bem?
0: Tudo bem.
2: Quarta-feira começou com chuva, né? Vontade de ficar de preguicinha em casa, mas não dá, infelizmente.
0: Mas de jeito maneira.
2: Estou passando aqui só para desejar uma ótima quarta. E tô aqui ligadinha de novo no estúdio, viu? Um beijo, é a Luma da Figueira.
0: Um beijo pra você, meu amor. Quem mais aqui?
3: Oi, bom dia. É a primeira vez que eu tô participando, tá?
0: Tá bom.
3: Só que eu não quero participar dos prêmios, tá?
0: Tá bom. Ó,
3: porque é longe pra mim buscar, eu falar aqui de São Francisco do Sul.
0: Oi, Beth, meu amor. Seja bem-vindo. Obrigada pela sua mensagem, né? Lá em São Chico. Beijo, meu amor. Obrigada por escolher a Rádio Estúdio, né? Aqui de Jaraguá do Sul, para te fazer companhia aí, tá bom? Maravilhosa. Muito obrigada. Oi, Aline. Beijo. Bom dia, Aline. Gente, vou faturar.

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11: 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E na estúdio, Rádio tem os melhores ouvintes. Seja nos levando de carona, recebendo a gente aí na sua casa. Muito obrigada, viu? Um beijo bem carinhoso pra você. Su, tô na lida, naquela correria diária danada e abençoada, né? Bom trabalho. Seja grato por tudo isso, viu?
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11: Paredão. No paredão de hoje tem a primeira, Gustavo Lima, Bala Alojada. Música de número 2, Cleiton e Romário com Zé Neto e Cristiano, Não Namora. E a terceira, Geninho com Mariana Fagundes, Peão Tatuado. Valendo pizza dog pra você. Não é pizza e não é dog, viu? É pizza dog. Pra concorrer, você vai ali no WhatsApp da Estúdio 98402-7371.
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0: Essa aqui, ó.
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1: 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É, terceira do nosso paredão, não mando é nada. Quem escolhe, quem decide, você. É, você que tá aí do outro lado, viu? 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
0: 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Galera votou e votou bonito aqui no paredão de hoje, hein? Quarta-feira, 22 de julho. Termômetro estúdio na casa dos... Tá subindo ou não? Tá de boa hoje, né? 18 graus, chuvinha. Inverno brasileiro.
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0: 9h40, tem ouvinte na área.
10: Bom dia, Suzana.
0: Oi.
10: Quer participar do sorteio? Adenilson, Barra do Rio do Sul.
0: Oi, Ademilson, a Janaína da Barra também, o Ademir tá passando por aqui.
11: Bom dia, Su.
0: Oi.
11: Vamos na número 2 do paredão aí.
0: Será?
11: Vamos concorrer esse vale brinde do Pizza Dog.
0: Coisa
11: abraço,
0: boa.
11: Cleiton da Água Verde.
0: Valeu, Cleiton.
12: Bom dia, Su, Carlos de Santa Luzia.
0: Oi, Carlos.
12: Coloca no sorteio. Ô, Su, manda um alô pra toda a galera aqui da empresa Borrachos que tá na escuta aí, tá
0: claro
12: bom? Aqui no Xereda, estamos na escuta aí. Que Deus te abençoe, um ótimo
0: amém,
12: dia.
0: Amém, que Deus nos abençoe, né? Muita fé, muita coragem, muita alegria no coração sempre. Como eu digo todas as manhãs, não perca a oportunidade de fazer o bem, de ser gentil, né? Aproveite o seu dia. Resultado do paredão, como ficou, dona Suzana? Ah, ficou desse jeito aqui? É, então tá bom. Peraí, vamos... Diferença de um voto, produção. É real isso? Uau!
13: Eu vou meter le bala em ustedes, muchachos.
0: Que quanta violência para uma quarta-feira chuvosa, hein, espanhol? É, você deveria estar mais feliz, viu? É, espanhol. Não deu para... olha, Gustavo Lima.
13: Três,
0: dois, um.
13: Fuego!
0: Eu nem falei quem vai fazer companhia pro Gustavo, mas você tá muito apressadinho, hein? Vem pra cá, Geninho, Mariana Fagundes.
13: Que pena!
0: Eu sei que você tá com pena, eu sei.
13: Isso agora!
0: Eu sei, ó a maldade ali, ó. Com a diferença de um voto. Isso, um voto só, gente. Não namora, não. Mas dá uns beijinhos, né? É, dá uns beijinhos de vez em quando. Quem tá levando a Pizza Dog? Alô, Giza, maravilhosa. A Giza, ela é motorista de aplicativos e nos leva de carona. Yeah! Giza, telefone dela é 8408, final 34. Você viu que a gente vai tomar um cafezinho, Sheila, com um bolo? Bom, eu vou dividir com vocês, foi um aluno que deu. Aí se passa mal todo mundo, viu? Que maldade, né? Não, eu sou uma boa professora, mas vai. Vai que, né? Tô brincando.
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teoria que se chama 90-10, onde uma pessoa tem 90% daquilo que você procura em alguém, só que você foca naqueles 10% que falta. Aí você sai pra rua, se aventura, e realmente você encontra aqueles 10%, mas não se deu conta que perdeu os 90%.

0: É, mulher que cai jamais, né? É a mesma que se levanta. E uma prova viva, né? Foi a Shakira. Ela já era linda, maravilhosa, poderosa, né? Mas a mulher agora tá um sol, né, gente? Foi lindo de ver, né? Foi lindo de ver. Durante ali o intervalo do jogo, né? O show do intervalo, Shakira brilhou. Brilhou bonito demais. E o Piquet lá, né? Aquela cara dele. De tacho. Vendo Shakira brilhar como nunca. Maravilhosa. Gente, 9h51. Chegando a nossa música da hora. 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

música, isso é um hino, Michel Teló. É coisa linda. É música boa tocar aqui, ó, na Estúdio FM há 36 anos. Sabe o que é isso? 36 anos de história. E todo mundo tem uma história pra contar em que é estúdio, faça parte da vida, né? É uma coisa boa. 36 anos, hein? Qual é a sua história? 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Todo mundo tem uma lembrança boa, não tem? 36 anos com você, viu? 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

0: mobilidade em Jaraguá do Sul e região, viu? Pode confiar. 9h56 agora, Marina. Beijo, Marina. Como é que você tá, Marina? Vanessa, linda, Vanessa. Vanessa deve estar na lida, né? Beijo, Vanessa. 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
2: Ok. Se nosso programa não é limpinho, meu Deus do céu,
3: amanhã.
2: Bom dia pra você também. Se vê que tá mais nosso bolinho de chocolate com cobertura de leite ninho.
3: Terminando o mingau.
2: Como eu estava precisada deste.
3: Ai,
2: o clima assim a gente quer estar o tempo todo mastigando, né? Comendo, tomando um cafezinho quente, ai, coisa boa. Eu diria que são um dos prazeres dessa vida, né?
3: Terminando o mingau.
2: Comer com gosto, com gosto. Bom dia, né? Pra você que aí continua com a gente, tá na lida, no trabalho, né? Na luta, em busca de pagar os boletos, né? É, eles não se pagam sozinhos, não.
3: Terminando o mingau.
2: Do céu cai chuva. Granizo também, a gente viu, né? É. Bora trabalhar. Bora, né? Isso. Arregaçar as mangas e ó, hoje é quarta-feira, 22 de julho. Tem tudo da vida dos famosos, tem presente pra você. O que a gente vai sortear aqui? Comilança! Tem meia torre de batata do Gaúcho Chopp Cozinha e eu vou te falar, é uma meia torre generosa. Serve muito bem até 3 pessoas, tá bom, gente? Gaúcho Chopp Cozinha. O que mais temos aqui? Ai, eu quero esse baldinho, eu quero. Baldinho com pipoca. É um baldinho personalizado da Estúdio FM com pipoca. Ei, coisa boa. Também combina, né? Com clima assim, uma pipoquinha. Isso eu quero. Então vai ali, ó, no WhatsApp do Estúdio. 984027371. E tem ele contando tudo dos famosos. Tudo e mais um pouco, né, Leão?
4: Su, bom dia, Jorge. Gente, eu quero beijo.
2: Quero beijo, eu quero abraço, eu quero a galera participando no WhatsApp da Estúdio, eu quero um cafezinho, cafezinho da Dona Lúcia, meu amigo, que café, que coisa boa, um cafezinho, já tô no terceiro, haja fé e café, né, meu povo?
4: Vamos que vamos, Su, tô pronto.
2: Bora lá. Então vamos lá.
4: Antes e depois de MC Daniel, após procedimentos estéticos, viraliza e impressiona fãs. MC Daniel virou assunto nas redes sociais após surgir em uma foto comparando sua aparência antes e depois de uma série de procedimentos estéticos. O registro compartilhado pelo médico responsável pelo tratamento rapidamente chamou a atenção dos fãs e acumulou milhares de comentários sobre a transformação do cantor. A publicação mostra o funkeiro em momentos diferentes e evidencia as mudanças no rosto, resultado de um processo que envolveu procedimentos estéticos e alterações nos hábitos de vida. O antes e depois repercutiu tanto que internautas passaram a brincar com a mudança na aparência do artista. Salvou a vida dele, escreveu um usuário. Nem parece a mesma pessoa. Preciso de um milagre desses na minha vida, comentou o outro. Entre as reações, o próprio MC Daniel entrou na brincadeira. Milagres acontecem, sim, escreveu o cantor na publicação. Segundo o médico responsável pelo tratamento, a mudança não aconteceu apenas por conta dos procedimentos realizados no consultório. Ele explicou que o resultado foi fruto de meses de dedicação do artista e do cumprimento de todas as etapas recomendadas durante o acompanhamento. A rotina de treinos na academia também fez parte do plano para potencializar a transformação.
2: Para ser um geralzão, assim, né? Isso, do rosto e do corpício também. Ah, tá. MC Daniel, mas teve mais um famoso, né? Que fez a harmonização, o Vini Júnior, você viu lá, ô Jorge? Você viu? Você gostou? Como ficou o resultado do Vini Júnior? Hã? Você curtiu? Eu não achei ruim, não.
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2: É, ele, o Vini Júnior, né, jogador aí da seleção brasileira, chamou atenção ao exibir o seu novo visual. Ele realizou preenchimentos estratégicos, né, para ressaltar o maxilar e o queixo. E o queixo também, né? É uma técnica muito, né, muito usada, né, para quem gosta de fazer. Ah, o Estênio Garcia também, viu? Estênio Garcia, mas é um tempo já, né? Você viu também a mudança dele? Acho que tudo que exagera já não fica bom, né? O latino, é verdade, bem lembrado, Jorge. O chimbinha, aí tem um povo que exagera, né? Fica um negócio estranho. Perde a essência, né?
5: Você acredita que eu já passei por isso algumas vezes? Todo mundo já passou por essa história. Desce só. Só em prédio, né?

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1: Na estúdio 10 e 16, bom dia.
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5: Quando você fica ao lado de uma pessoa e ela mesmo em silêncio lhe faz bem. Quando você fecha os olhos e no pensamento está fotografado.

0: Matheus e Cauã, a Rosa e o Beija Flor. Oi, sua Aline maravilhosa, um beijo, um bom dia, né? Qual chuva pra você, meu amor? Obrigada pelo carinho. Oi, Luma, um abraço, Bianca também. Bom dia, Su, tô trabalhando, Su, não dá pra mandar áudio não, deixa eu ver o nome dela aqui. A Bia, oi Bia, bom trabalho, obrigada, viu, pelo carinho, pela companhia. Na Estúdio 10 e 19.
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0: Tem dica de economia. A gente vai passear porque ele nos chama. Senhor Mário Júnior, é com você, Mário.
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0: Volta na programação Estúdio FM, tem o nosso baldinho personalizado com pipoca. Pipoca, oh, coisa boa nesse friozinho, hein? Tem meia torre de batata do Gaúcho, seu picozinha. Vamos dar, que é tudo nosso.
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0: aqui na estúdio, porque a qualquer momento, quando tocar a vinheta de parabéns pelos 150 anos de Jaraguá do Sul, você vai mandar na hora, imediatamente, a hashtag Jaraguá do Pix pro nosso WhatsApp. Isso mesmo, você vai mandar mensagem com hashtag Jaraguá do Pix para o WhatsApp 984027371 e vai concorrer a um Pix de R$150. E aí, bora? Fica ligado na programação. Ouviu o parabéns, ó, na hora você manda mensagem, tá bom? Na estúdio 10h35. 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
0: Quarta-feira tá bonita demais, perfeita pra você ser feliz, pra você fazer feliz quem tá aí à sua volta. Não perca, hein, a oportunidade de fazer o bem. O momento é agora, hoje.

0: bem de boa, Leão. 10h44. Ela que gosta de causar, né? Na internet.
1: Luana Piovani tece críticas à Madonna. Ela é abusada, né?
0: Rota
1: um
0: abusada.
1: Um dia depois da apresentação de Madonna, no show do intervalo da final da Copa do Mundo, a modelo Luana Piovani teceu críticas à cantora norte-americana em seus stories no Instagram. Parei de seguir tem uns 4 ou 5 anos. Não acho boa a obsessão em ser mais jovem e bonita do que quando tinha 30 anos. Minha terapia em dia logo apitou e disse, fuja, comentou Luana. Madonna se submeteu a botox, lifting facial e lipoenxertia, além de ter passado por um período de hiperpreenchimento facial. É, nisso ela tá certa, né, a Luana?
0: 10h45.

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1: Todo mundo tem uma lembrança boa, né? Então vamos cantar assim, ó.

0: Julie Rafaela, medo. Donas da casa de hoje, quarta-feira, meio de semana. Produção, por gentileza, pode aplaudir a nossa quarta-feira? Tá bonita demais, gente. Ai, você me disse, Suzana, mas cadê o sol? Tá aí, ó, dentro de você. É com você hoje, viu? Sai por aí brilhando, iluminando a vida de quem você encontrar pela frente, viu? Isso, seja gentil, faça o bem. Oi, Wilson, bom dia, Vanessa, meu amor, um beijo pra você. Oi, Su, ô, Vanessa, meu amor, um beijo. Tá na lida essa maravilhosa. Peraí, o que, que a Gleice mandou? Áudio?
1: Bom dia, tô aqui na escuta. Me coloca nesse sorteio, Gleice da Figueira.
0: Já tá, Gleice. Caiu no zap da estúdio, já nem tem mais pra onde correr, viu? Maravilhosa. Oi, Jandira. Cleiton, deixa eu te ouvir aqui, Cleiton.
2: Bom dia, Su. Oi. Acompanhando o dono da casa aí, querendo concorrer essa porção do gaúcho aí. Queria. Abraço, Cleiton da Água Verde.
0: Ô, Cleiton, pensa numa meia torre de batata que serve muito bem até 3 pessoas com fome.
3: Terminando mingau.
0: É gaúcho, gaúcho, chope cozinha, quem mais?
4: Bom dia, bom dia, bom dia.
0: Oi.
4: Sempre ligadinho na melhor programação, estúdio, tamo junto. Coloca mais um balaio aí.
0: Já tá. Um abraço, Rogério, obrigada pelo carinho, pela audiência. Quem mais aqui? Será que é pra Suzana esse aqui? Deixa eu dar uma olhada pra ele.
5: Bom dia, Suzana, tudo bem?
0: É, pra Suzana, bom dia.
5: Seu Vanderlei, Daniel Figueira.
0: Oi, Vanderlei. Quero participar
5: do sorteio de 150, hein?
0: Ah, do Pix.
5: Do aniversário de Jaraguá. Põe aí no sorteio, hein?
0: Já tá, caiu no zap.
5: Um abraço aí.
0: É o seguinte.
5: Um bom dia.
0: Deixa eu só te explicar aqui, Vanderlei. Quando você tem que ouvir a vinheta de parabéns, tem que rolar na programação estúdio, você vai fazer o seguinte, tá ligado na programação, tá ali trabalhando, né? Isso. É, ouviu a vinheta de parabéns pelos 150 anos de Jaraguá do Sul, aí você manda a sua mensagem com a hashtag Jaraguá do Pix, tá bom? É mensagem de texto, hashtag Jaraguá do Pix, pro nosso WhatsApp, 984027371. Aí sim, você vai estar concorrendo a um Pix de R$150, hein? Uhum. Olha o Pix. Você gosta do quê? De Pix, ué. Eu, hein? Na estúdio 10h56 agora.
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0: 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Seguimos na programação Estúdio 11h04 com os melhores ouvintes.
7: Eu sou eu, Antônio, de Jaraguá 99. Tu tá de férias? Oh. Manda essa porção pra gente.
0: Oi, Antônio, boas férias. Um beijo, beijo, Antônio. Vem, Daniel, vem, judiar desse coração.

0: Evidências na voz dele, Daniel. 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

0: número 1 do seu Rádio Panda e Gustavo Lima, Calcinha de Renda. Se o povo que passa aqui em frente, passa, tudo doido.
1: Terminando mingau.
0: A gente canta junto, né, Jorge?
1: Canta.
0: Coisa boa, o poder, né, de uma boa música, né? Faz a gente cantar, levantar o astral. Obrigada pelo carinho desse povo ali. Ó a Tiane ali, ó. Ó a Tiane. Beijo, Tiane. Da Barra. Seja bem-vinda aqui na programação, tá bom, Tiane? Quem mais?
2: Bom dia, sua Ives do Ribeirão Cavalo.
0: Oi,
2: bota o sorteio aí. Abraços.
0: Já tá, caiu no zap da estúdio, já tá concorrendo a comilança do Gaúcho Shop e Cozinha. Tem o nosso baldinho, né? Personalizado da Estúdio FM com pipoca. Oi.
3: Marga, Tito Martins.
0: Oi.
3: Coloca no sorteio aí, um abraço.
0: Um abraço pra você, já tá no sorteio, viu? Boa sorte. A Elizabeth tá passando por aqui. Deixa eu ver quem mais aqui. Vamos aos áudios desse povo. Alô, a Lucimar também. Deixa eu ver o que a Thaís mandou, peraí.
4: Bom dia, Su, coloca a gente aí no balaio desse sorteio. Tamo aqui tomando café e ouvindo a programação da estúdio.
0: Ai, que
4: Thaís,
0: lindo.
4: Aqui da Ilha da Figueira.
0: Thaís, que família mais linda, Thaís. Isso é riqueza, né, Thaís? Certeza, quando o pessoal pergunta qual a tua riqueza, essa família linda aí, né? Um beijo, bom cafezinho. Gostoso, né? O clima tá pedindo um cafezinho. Hoje me deu vontade de comer um bolo, Jorge. Junto, né? De quem a gente ama, fica mais saboroso ainda, não é? Beijo, viu, Thaís? Obrigada, meu amor, pelo carinho. Claudineia também tá passando por aqui. Oi, Su! Ah, Thaís Oliveira mandou assim: manda parabéns, Su, pra minha mamãe, a Selenita, que hoje está comemorando 57 anos, motorzinho tá tinindo, 5.7. Beijo, Selenita, saúde pra você, proteção divina, parabéns, né? Aproveite seu aniversário, ciclo novo começando.
5: Bom dia, quero participar do sorteio de hoje. Beijos, Laci da Vila Lens.
0: Oi, Laci! Quem mais?
6: Bom dia, Suzana.
0: Bom dia.
6: Suzana, quero participar do sorteio. Sou a Rosângela da Água Verde.
0: Oi, Rô! Já tá, caiu no zap da estúdio, já nem tem mais pra onde correr, viu? Estúdio 11:16.
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0: 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Bom dia.
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0: 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Filézinho, né? 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Ah, que coisa boa, pipoquinha. Pulha, pulha. 11:26.

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0: Bruno e Marrone. Dando aquela judiada do jeito que a gente gosta, né? Quando a chuva passar. E aí, quais são os planos quando a chuva passar? Oi, dona Suzana. Na Estúdio 11:35 agora. Eu vou ali e volto já.
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1: 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Fechou, meu queridão? 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
0: De volta, programação Estúdio FM aqui nos 99,1. Que privilégio, que prazer o meu saber que você tá aí. Você tá bem? Tá com saúde? Ai, riqueza, coisa boa. Isso sim é riqueza nessa vida, hein? Ter saúde, ter quem a gente ama bem, não é? Isso sim é pra comemorar. 11:41.

0: fica aqui, ó, nas ondas da Estúdio FM, a número 1 do seu rádio. Até o meio dia. Meio dia alguma coisinha hoje, viu? Isso. A gente fica aqui com você, tá bom? 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
5: 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Até rimou. É o Donas da Casa. 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Enche muito bem o buchinho. Os buchinhos, né?

0: Confia em mim.
1: E como não confiar na número 1 do seu rádio, hein? É quem está há 36 anos junto com você. 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De meio-dia e 2.
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1: 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De volta em ZYD 741 nos 99,1 Rádio Estúdio FM. Já já acontece o nosso sorteio. Saber quem vai levar comilança do Gaúcho Shopping Cozinha, o nosso baldinho personalizado com pipoca. Meio-dia e 9.

0: Jorge Mateus, quase sem querer. Vou passar a bola para ele, senhor Mário Júnior, que já realizou o seu procedimento estético da semana. Não vai se defender, não? Não vai, não vou abrir, não. Deixa eu ver aqui, deixa eu dar uma olhadinha aqui. Ah, tá com a cinta modeladora hoje? Meu Deus do céu, Mário Júnior, pelo amor de Deus. Eu não sei, Jorge, ó, apesar de tudo, o Jorge, ele ainda é raiz, viu? Você viu que ele toma banho, cortou as unhas, cortou o cabelo, fez a barba e deu, Juninho, deu.
1: Pra ficar bonito.
0: Meu Deus do céu.
1: Pra ficar bonito. Imagina tu chegar aí 55 anos arrebentado. A gente quer chegar legal. Tu tá com 56 agora, então tem que já começar
0: se
1: a fazer.
0: Se eu já tivesse essa idade aí, Juninho, eu já estaria aposentada bem de boa, viu? Ai, ai, ai, ai. Tudo bem, né, Juninho? Juninho, um homem casado. Pai do Pedrinho. Pedrinho chega quando, Juninho? Ah, amanhã? Então tá bom. Daqui a pouco é o Juninho fazendo a harmonização. Isso, Jorge. Chega. Deu pra você. Vamos almoçar. 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Dei uma enroladinha aqui pra eu encontrar o nome da ganhadora aqui. Ah, é ele? Ah, então tá bom, o nome do ganhador aqui. Então deixa eu colocar o áudio. Tem áudio, é? Então vamos lá, vamos colocar o áudio do ganhador da Comilança, do Gaúcho Chopicozinho, do nosso baldinho personalizado da estúdio com pipoca. Ai, eu adoro uma pipoquinha.
2: Oi, sou eu, Antônio, de Jaraguá 99, tu tá de férias. Manda essa porção pra gente.
0: Aê, Antônio, o telefone dele é o 9902, final 96. Deixo vocês com ele, senhor Mário Júnior. Todo trabalhado no procedimento. Ê, mordão. Isso aí, né?
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0: Oi, Juninho. Não decepciona, né? Meio dia 15. Até amanhã, combinado? Beijo, bom almoço.

0: Rádio, a número 1 do seu rádio, finalizando aqui a sequência na Suzana Andrade. Vai dar aquela descansada, assistir um filminho.
1: Agora ou depois?
0: É, tá de férias, eita coisa boa. A partir de amanhã, né?
1: Esquece, tá estourado.
0: A partir de amanhã, a Suzana tá de férias. Aí sim, né? Férias da... na escola.
1: Tá de férias, seu Luciano, coisa boa.
0: É, tá de férias na escola, Suzana Andrade. Suzana é professora de português, inglês, espanhol e alemão também, hein? Hora certa no estúdio, 12:20.
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17: Oba, por aqui, ZYD 741-99.1 Estúdio, Jaraguá do Sul, Santa e Belíssima Catarina.
3: Boa tarde, Mário.
17: Boa tarde,
3: Júnior.
17: Tô chegando, aumenta o volume, vem comigo, quarta-feira. É assim, desse jeito, nesse pique, com tudo.
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17: 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Prazer, tô chegando. Mário Júnior com você, pra você no som da Estúdio FM. A partir de agora, pra você participar e interagir conosco, hoje, quarta-feira, 22 de julho. Quero saber de você no nosso hashtag. Hashtag friozinho, né? Esse hashtag frio e chuva. O que combina com um bom frio e uma chuvinha? Tá valendo torre de batata, aquela que serve três pessoas no gaúcho. Batata bacon, calabresa, peito de frango, alcatra, cheddar e mussarela, hein? 984027371, a partir de agora, para você participar e interagir conosco. Aumenta o volume.
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0: estúdio, a número 1 do seu rádio, Felipe Rodrigo Ignora. Quero saber de você aí, hashtag frio e chuva, o que combina com esse tempinho, hein? Eita, tempinho de frio, chuvinha, 984027371. Deixa eu ver quem tá por aqui, participando conosco. Ah, é ele?
1: Fala, Mário, como é que você tá, meu amigo? Beleza?
0: Tudo certo.
1: Hashtag friozinho, cara, combina um filme, um coquinha, bem tranquilo, gostoso, né?
0: Aí vai bem, né?
1: Que aquele calor de 45 graus que Jaraguá faz. Show, meu amigo, abraço.
0: A Mário falou que combina uma pipoca e aquele chá quentinho, né? Fala, Cleiton.
2: Boa tarde, Mário Júnior. Você tem pino e chuva, nada melhor com filminho, pipoca, né? Cobertorzinho de orelha e só alegria. Coloca aí no sorteio aí desse combo aí do Gaúcho. Chope Cozinha, Cleiton da Água Verde.
0: Valeu, Cleiton, abraço. Boa tarde, Mário. Combina um filme debaixo da coberta. Luana da Figueira participando por aqui. Vou pro intervalo, eu volto já. Hora certa no estúdio, 12:35. 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

0: Igor volta, hein? Lucas e Igor, flash na programação. Hora certa na estúdio, meio-dia e 48, boa tarde.
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0: Como Diego e Vitor Hugo, impedidos. E aí, tudo bem? Tudo certo? Vamos lá, pra você participar aqui, hashtag chuva e frio, frio e chuva, o que combina com isso, hein? Manda aqui pra gente. Mário, o que combina com chuva? É o estar de férias, vou pra casa deitar e dormir. A Luana, Claudinei, ó, o que combina é um sofá, cobertor, filme e chocolate. Oi, Vânia.
1: Oi, Mário, tudo bem com você?
0: Tudo certo, graças a Deus.
1: Frio ou chuva? Pra mim, continua a mesma rotina, sempre com bastante trabalho. Beijão, Vânia da Figueira.
0: Valeu, Vânia, obrigado pela sua audiência aqui. É, no som da Estúdio FM, pessoal participando, interagindo conosco. 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
9: Seguimos 1:05, ótima tarde pra você. No som, no sucesso da Estúdio FM. Vamos de Gian Giovanni e Bruno Marrone. Me faz chodear, daqui a pouco tem música da hora.

0: Opa, 1:09, tem música da hora chegando por aqui no oferecimento. 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

0: rádio, a número 1 do seu rádio, Israel Rodolfo, arruma um bom aí. É a música da hora pra você, aqui na programação 99.1. O intervalo rápido, eu volto já, ainda daqui a pouco tem mais participações por aqui. Jaraguá. Opa, opa, opa, calma, calma. Pulou aqui, rapaz. Que deu que apertei o botão? Acontece, acontece. 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
0: 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Vamos recordar, matar saudades. Trazer pra você um som agora do Seal, Chris Farmer Rose. Essa música que foi um grande sucesso lá em 94.
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0: Essa música foi trilha sonora do filme Batman Forever. A música rendeu ao Seal Grammy de 96 com a melhor canção do ano. Ficou em primeiro lugar, liderou a Billboard também em agosto de 95. Um grande sucesso, uma grande música. Vamos curtir então inteirinha pra gente matar saudades. Seal, Chris Farmer Rose. Aumenta o volume. É o Clássicos da Estúdio FM que está no ar.

0: Ataque de Abelha. Como eu quero, na programação da Estúdio FM. Como eu quero, é lá de 84, hein? Que isso? Sucesso. De matar saudades por aqui, né? Matando saudades, minha gente. Isso aqui até a nossa ouvinte Luana falou: nossa, quanto tempo que eu não vi essas músicas. Rolando aqui no Clássicos da Estúdio. O Edson mandou aqui, ó, Mário. Chuva e frio, fico dentro de casa bem agasalhado. Marina, o que combina com chuva e frio? Um Netflix.
1: Opa! Boa tarde, Mário.
0: Tudo certo? Fala, Antônio.
1: Hashtag frio.
0: Ah.
1: Olha, pra hoje de meio-dia eu já comi uma feijoada, Mário.
0: Ah, é?
1: Pra dar uma esquentada.
0: Já vai tomar um quentão, então, logo mais à noite. Legal. Quem tá por aqui também, com esse frio, com esse frio de chuva, pipoca, folga e um filme com umas cobertas. Essa foi a Isabela. Rosemary falou, filminho, né? Tá certo. Alô pra Tereza. Alô, Tereza, ela falou que combina um cafezinho quente, né? 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
0: Vamos falar com ela, Camila Cardoso, tá chegando por aqui. Ela que sabe tudo sobre o tempo. Camila, boa tarde. Cadê você, Camila?
15: Olá, boa tarde, Mário. Boa tarde a você que me acompanha aqui pela estúdio. Ao longo desta quarta-feira, as condições são de tempo instável em todas as áreas de Jaraguá do Sul e região. Em áreas do Planalto Norte, a chuva, inclusive, tem uma persistência, uma intensidade maior que para nós em Jaraguá do Sul, mas, de fato, toda a região com tempo instável. Há condições de chuva. Em alguns momentos, essa chuva pode vir associada a trovoadas, o que traz uma intensidade moderada forte de forma isolada. A expectativa é que esse quadro de nuvens se mantenha ao longo da quinta e da sexta-feira, mas a persistência da chuva é maior no dia de hoje. Então, de todos os dias da semana, hoje é o dia mais instável. Temperaturas não passam dos 20 graus, na verdade, não tem nem oscilação no campo de temperaturas. E amanhã, na quinta, as temperaturas oscilam entre 15 e 20 graus, com condições de chuvas fracas e isoladas, sobretudo na tarde e noite, mas mais tendendo a nublado do que propriamente a chuvoso. O tempo se mantém com nuvens na sexta e o final de semana deve ter períodos de aberturas de sol em Jaraguá e região. Camila Cardoso para Estúdio FM, a número 1 do seu rádio.
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0: E por aqui seguimos no Som da Estúdio FM, quarta-feira, 22 de julho. Obrigado, Camila Cardoso, pelas informações do tempo. E a gente segue com o nosso hashtag Estúdio e a sua participação, 1:37. Vem cantar pra gente, Eduardo Costa.

0: estúdio, Aluirão do seu rádio, Fernando e Sorocaba, e a bala de prata. Deixa eu ver quem tá por aqui participando. Hashtag chuva e frio, que combina com chuva e frio, ó. Que combina um soninho, mas só combina porque a realidade é outra. Andréia Becker da Figueira. Alô, Andréia. Boa tarde. Quem tá aqui, rapaz?
1: Arrebenta, Mário Júnior. Passando pra desejar aí, uma abençoada quarta-feira.
0: E a Ok!
1: Nossa, que Deus nos permita ter bastante saúde e sabedoria para conseguirmos atingir nossos objetivos. E gostaria de participar do sorteio dessa guloseima para levar minha esposa comer aquela batata lá no gaúcho, irmão. Um abraço, tudo é bom. Arrebenta, Mário Júnior. Passando para desejar uma mensagem da quarta-feira com essa chuvinha gostosa, né, meu querido? O bom seria fazer aquele churrasquinho, tomar um bom vinho, curtir com a dona
0: Patroa. Ele mandou.
1: Fica bem de boa, né, meu querido?
0: Valeu, meu irmão.
1: Participar do sorteio aí pra levar a esposa pra comer essa torre de batata, meu querido. Um abraço, tudo bom.
0: Grande Aok. Ó, o Ronaldo falou que combina aquela coberta e um filme, né? É. Carolzinho aí, Carol, que combina. É aquela pipoca e um cobertor bem quentinho, Carol de Maceranduba. Oi.
2: Boa tarde, pessoal da Estúdio FM, aqui é o Felipe do Cenevix. Eu e minha mãe, a gente gosta de assistir um filminho com pipoca. Quando tem dia de chuva e frio. Bom programa pra vocês.
0: Valeu, valeu, meu queridinho. Vou pro intervalo e eu volto já, tá? Hora certa no estúdio, 1h45.
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0: Um alô especial aqui pra Andréia. Alô, Andréia, daqui a pouco eu trazia. Ela falou que adora assistir uma série de Netflix com o filho maridão, né? Andréia aí do bairro Rio Serro, é isso? Ah, tá curtindo.

0: Atitude, olha o número 1 do seu rádio, Jorge Mateus, um dia te levo comigo na programação 99.1. Galera, tô colocando todo mundo na cumbuca aqui. Eu volto já que tem muita mensagem que eu não vou conseguir ler, mas todo mundo entrando no sorteio. Tá, que daqui a pouco tem sorteio da Torre de Batata do Gaúcho. 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
0: 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WhatsApp 99919-0427. 2:04. Dino Cazulo já está aqui, se preparando com seu Gatorade para a programação da estúdio, hein? Matheus e Cauã, aumenta o volume.

0: no seu rádio, Matheus e Cauã, expectativa e realidade na programação da Estúdio FM. Você que participa, você que interage aqui conosco, obrigado pela audiência de sempre, viu? Pela parceria de sempre aqui na programação 99.1. Então, galera, ouvindo você aí no norte de Santa Catarina, você pela internet, pelo estúdiofm.com.br, viu? Uma ótima tarde pra você, deixa eu ver aqui. Ah, deixa eu mandar aqui um abraço pro Zeca. Alô, Zeca! Grande Zeca, abraço pro Zeca, que tá curtindo a programação. Isso mesmo, é a programação lá de Maceranduba. Alô, pessoal de Maceranduba! Boa tarde, viu? Obrigado pela audiência aqui no Som da Estúdio. Ó, quem tá levando os prêmios de hoje, parabéns pra Andréia, né? Que tá levando aí, Andréia, no final 4084. Andréia, no final 4084, levou o prêmio de hoje. Então, Andréia, vamos pra música da hora no oferecimento. 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

0: FM, a número 1 do seu rádio, The Calling, Wherever You Will Go. Fechando o hashtag com Mário Júnior. Depois do intervalo tem Rádio Blog. 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
5: 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Boa tarde para todo mundo aí. 2h16. Bem-vindo. Essa é a sua ZYD741. Rádio Estúdio, FM 99.1 MHz, Jaraguá do Sul, Santa Catarina. Eu sou o Guido, tô chegando com você. Ai, que alegria.
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5: Ótima tarde pra você, 22 de julho, é quarta-feira, 18 graus a temperatura em Jaraguá do Sul, aquele dia preguiçoso, né, com aquela chuvinha básica que dá um quartinho na gente. Tchau, preguiça, vamos lá, vamos animar a nossa tarde com muita música boa, dicas de economia aqui na programação da Estúdio FM. Você é convidado a passar essas horas junto comigo aqui. Bora se divertir, meu povo!
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5: Eba, tá no ar o Paredão. A partir de agora são três músicas que você escolhe, a que você mais gosta pra ouvir de novo aqui na Estúdio FM. E eu tenho o nosso baldinho de pipoca personalizado da Estúdio pra você. Quer levar o baldinho? Então, bota aí. Música 1, Simone Mendes, Direitos Iguais. A música 2, Fred e Fabrício, Te Amar é Meu Talento. Música 3, Felipe Rodrigo, Ignora. Ai, ai, ai, quero só ver, hein? 984027371. Pode chegar.
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0: Tarde FM, música 1 do Paredão, Simone Mendes, Direitos Iguais, tá valendo baldinho de pipoca da estúdio. Chega mais, 984027371. Agora vem a música 2, Te Amar é Meu Talento.
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0: Fred Fabrício, música 2 do Paredão. Teve a 1 com Simone Mendes, Direitos Iguais. E agora vem a terceira. Felipe e Rodrigo, ignora. 98402-7371.
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0: Band FM, a número 1 do seu rádio, música 3 do Paredão, Felipe Rodrigo, Ignora, teve a 2, Fred Fabrício, Te Amar é Meu Talento, e a 1, Simone Mendes, Direitos Iguais. Daqui a pouquinho a gente vai ouvir de novo a música mais votada, segura aí. 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
0: Bem, já estamos de volta com o nosso resultado paredão. O espanhol já tá aqui também.
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1: Então, quem tá levando o baldinho de pipoca da Estúdio FM é a dona dessa voz aqui.
2: Boa tarde, Guido. Eu volto na música 1, na Simone Mendes. Manda esse baldinho de pipoca pra mim, por favor. Eliane, já tá com 99.
1: Deu boa, ganhou, Eliane. Opa, então, parabéns, Eliane. Deu bem. Só passa aqui na estúdio pra retirar o teu baldinho de pipoca. Fechou? Ela votou na 1 e a maioria também, né? A música 1, Simone Mendes, foi a grande vencedora do paredão. Vamos lá, espanhol. Manda os perdedores pra parede. Fred e Fabrício. Lá, mão na parede. Vai lá, sujeito. Felipe e Rodrigo também vão pra parede. Não deu pra vocês hoje.
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1: O espanhol, acho que não foi direito, hein?
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1: De novo, vai, pra garantir.
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0: Estúdio FM, a número 1 do seu rádio, Lucas Igor Flash. Aqui na nossa tarde, Rádio Blog Rolando Antônio, tá ligado? Alô, Vanderlei de Guaramirim, Juliana. Também aqui a Grace. Beijo pra você, Grace. Muito obrigado. Alô, Ingrid. Valeu, Helder. A Cláudia. Deixa eu ver quem mais aqui. Uma galera que tá trabalhando na VEG. Alô, turma da VEG. Abraço pra vocês aí. Bom trampo. Obrigado pela companhia aqui na Estúdio FM. A gente segue com o nosso rádio blog. Muito mais músicas daqui a pouco, após o intervalo. Tem muitas homenagens lindas aí dos nossos parceiros. Homenagens a Jaraguá do Sul. É sabadão, completando 150 anos de uma história linda. E claro que a gente é muito feliz em fazer parte dessa história. Viva Jaraguá! 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
0: Bora lá, gente. Nosso rádio blog continua. 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Alô, meu querido Newton. Newton dos Santos, meu conterrâneo São Bentense. Valeu, obrigado aí pelo carinho, meu irmão. Tamo junto. Alô pra Maristela, tá ligadinha também. Alô, Cleiton. Tá todo mundo ligado aqui na número 1 do seu rádio. Jorge Matheus.

0: 2h53 na estúdio.
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2: Todo mundo tem uma lembrança boa, né?

0: Estúdio FM, a número 1 do seu rádio. Pedro e Benício, lembrança boa aqui no nosso rádio blog. 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Ó, uma baguete de 19 centímetros. Queijo recheado com mozzarella. Ó, que delícia! Costela suína desfiada e desossada. Pode escolher com ou sem barbecue, né? Pizza dog de presente pra você. 984027371 é o nosso WhatsApp pra você concorrer. Manda o teu boa tarde. O que você tá fazendo nessa tarde chuvosa de quarta-feira? Depois do intervalo, a gente continua com mais Rádio Blog. Não sai daí. De FM 2:56.
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4: 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Experiência e credibilidade, bom demais. 3 e 2, estamos de volta. Programação da Estúdio FM, nosso rádio blog. Temperatura 18 graus aqui no centro da cidade. Bora aquecer, bora esquentar. Tem Zezé de Camargo cantando pra gente.

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0: Fandão, Rei Vaqueiro, Displicente. Agora 3:08, é hora da música da hora com Cleito e Romário, Zé Neto e Cristiano, Não Namora, no oferecimento Vale Multimarcas. Quem espera, perde. 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

0: seu rádio, Cleiton Romário, Zeneto Cristiano, não namora aqui no Rádio Blog, que volta depois do intervalo. 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
0: De volta por aqui, identificando o ZYD741, Rádio Estúdio 99.1 MHz, Jaraguá do Sul, Santa Catarina, uma emissora da rede Pérola do Vale de Comunicações. E eu sou o Guido.

0: Começando o Estúdio FM, a número 1 do seu rádio, Marcos e Bellucci. Os corações não são iguais, porém todos eles fazem tum-tum, tum-tum-tum. Alô, Cezinha, boa tarde, dando uma carona pra gente, indo pra Joinville. Valeu, obrigado, boa viagem, meu irmão, Mari do João Pessoa. Muito obrigado, alô, Gruber, de Estrada Nova, tá trabalhando na rotina de sempre, né? Com chuva. Ei, Laia, tamo junto. Tamo na correria, Guido, ouvindo sempre na 99.1. É o Pedro Adriano, da Nova Brasília, levando a gente naquela carona legal. Valeu. Quem mais? A Beth, muito obrigado. Ângela, boa tarde. Ângela do João Pessoa, ó, mandando um beijão pro seu marido Luan. Diz que ouve a rádio todos os dias. Aê, Luan, tamo junto. Obrigado, irmão. Valeu, Ângela. Tá participando do sorteio aqui. Tem uma pizza dog. Pizza dog costelinha suína desfiada. É uma delícia. Presente pra você que participa aqui do Rádio Vlog. Estúdio FM 13:25. 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
0: Opa, simbora aqui na programação da Estúdio FM, nosso rádio blog continua. Agora 3h31, temperatura 18 graus em Jaraguá. 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

0: Amplitude FM é número 1 do seu rádio. Cristiano Araújo, Maus Bocados, fechando mais uma sequência. Daqui a pouco tem mais Rádio Blog. Agora 20 para as 4. Boa tarde.
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0: 3h44, a qualquer momento tem a vinheta de parabéns de Jaraguá e você pode ganhar R$ 150 no Pix. Fica colado aqui no estúdio que

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1: Estúdio FM, a número 1 do seu rádio, Geninho, Mariana Fagundes, peão tatuado.
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1: Ah, pra você que tem a Netflix, tem filme novo que saiu aí. Já vou dar a sugestão. O filme Elise, Sombras de uma Mulher, que revisita o caso de Elise Matsunaga. Mas segundo o diretor Felipe Velas, a proposta vai além de recontar aí o crime, né? O crime que chocou o país em 2012. O longa busca explorar a complexidade psicológica da protagonista, seu relacionamento conturbado com o empresário Marcos Matsunaga e os fatores que antecederam a tragédia, né? O diretor afirma que a obra não pretende justificar, né, passar pano aí para as ações da Elise, mas apresentar uma narrativa que aprofunde os conflitos humanos e emocionais envolvidos, usando a liberdade da ficção para mostrar diferentes camadas da personagem. É. O roteiro, assinado por Rafael Montes e Marina Torres, com o protagonismo de Lorena Comparato, que, né, foi a escolhida para interpretar a Elise Matsunaga. Né? Teve mais ou menos 15 atrizes que se candidataram. Quando apareceu a Lorena e ela saiu, né, da sala de audições, o pessoal já falou, é ela. Ela vai ser a nossa Elise. Então fica a sugestão aí, né? Já tá disponível na Netflix. Elise, Sombras de uma Mulher. Eita. 3h53. Daqui a pouco tem mais Rádio Blog. E a qualquer momento tem o aniversário de Jaraguá. 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Só ficar colado aqui no estúdio. 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
10: Opa, boa tarde, de volta com o nosso Rádio Blog. Tem uma pizza dog de costelinha suína desfiada, suculenta, de presente pra você. Dale, 98402-7371. Agora tem Fernando e Sorocaba.

0: Cidade FM, Teddy Swims, Lose Control. Fechando mais uma sequência, agora 4:06. 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

0: Rádio FM, a número 1 do seu rádio, Felipe Araújo, Estranho de novo. Quarta-feira, chuva. Estamos trabalhando. Pedro, do bairro Vieiras, tá participando aqui também. Valeu. Oi, Jé. Jéssica, tá na escuta, trabalhando. Valeu, valeu. Ah, R$150 é só quando rolar a vinheta aqui, tá? Deixa eu ver. Thiago, Thiagão, como é que você tá? Beleza, meu querido? Boa tarde. Everson, bora participar? Pietro, a Karina, de Três Rios do Sul. Vamos lá, obrigado, viu? Ó, pessoal, Leonardo Reis, como é que tá, Léo? Beleza? Boa tarde, trabalhando aí também, né? Aê, que legal, rapaziada da Crafter. Tamo junto, Gil da Amizade. Aê, abraço pra todo mundo aí. Chuva, coisa boa pra ouvir rádio, verdade, verdade. Pessoal, qualquer momento tem vinheta dos 150 anos de Jaraguá. 150 no Pix pra você, fica colado aqui no estúdio. Vai, já já tem paredão, segura aí. 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
0: Boa tarde, ZYD741, Estúdio FM 99.1, uma emissora da Rede Pérola do Vale de Comunicações.
9: Oi, meu chapa.
0: Eu sou o Guido Cazubo, com você, até as 5, vamos dali.
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0: Paredão. E eu tenho de presente pra você um combo do Xuxa. Dois dogs egg com duas cocas. Aê, Xuxa, estourado. Vota na tua preferida pra ouvir ela de novo, se ela for a mais votada aqui. São três opções. Vamos lá. A1, Péricles e Ana Castela, Simplesmente Acontece. Música 2, Léo Bobinotti com Danilo e Davi, Número Chato. E a 3, vem chegando com Murilo Ruffi, Saudade Estranha. Valendo combo do Xuxa, qual delas você gosta mais? 1, 2 ou 3? Começou.
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0: Rádio FM, música 1 do Paredão, Péricles e Ana Castela. Simplesmente acontece. Quer concorrer combo do Xuxa com dois dogs e duas cocas? Vota aqui no WhatsApp 984027371. Agora tem a 2, Léo Bobinotti, Danilo e Davi, número chato.
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0: Estúdio FM, Léo Balbinotti, Danilo e Davi, número chato é a 2 do nosso paredão. Tocou a 1, Péricles, Ana Castela, simplesmente acontece. E agora vem a terceira, Murilo Rufi, Saudade Estranha.
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0: Música 3 e Paredão, Murilo Rufi, Saudade Estranha aqui na Estúdio FM, a número 1 do seu rádio. Tudo bem, galera, votando. Tá bonito de ver, tá bonito de ver. E ó, a qualquer momento tem a vinheta do aniversário de Jaraguá e aí tem 150 no Pix. Fica ligado. Alô, Maria, Maria votou. Obrigado pela participação. Deixa eu ver quem mais, Thiagão. Tem mais uma Maria, Maria Aparecida.
1: Oi, Guido. Oi. Querido, boa tarde pra ti.
0: Boa tarde.
1: Eu voto na música número 2, a Maria Aparecida do Amizade. Quer ganhar esse combo do Xuxa aí. Beijão.
0: Aê, beijo, Ingrid.
2: Boa tarde, Guido. Eu voto na número 1, Ana Castela e Péricles.
0: Valeu, valeu. Mari Siqueira, Jéssica do Figueira, Iraci de Andrade, beijo pra você. Nicolas, Três Rios. Ó, manda um oi pra mim, pra minha irmã, que tamo ouvindo a rádio. Coloca nós no sorteio. Nicolas, um abraço pra você e pra mana aí. Boa tarde, obrigado, tamo junto. Opção 2 do Paredão, Cristiane do Chico de Paulo. Valeu, Claudineia. Boa tarde, Marcos da Vila Lenze. Né? A Jéssica Priscila. Vanderlei de Guaramirim. O Luan mandou aqui também. Muito obrigado. Marlise, Juliana, Ana. Ó, quanta participação, rapaz. Aí, ó, Paulo de Guaramirim, todo mundo concorrendo ao dog do Xuxa. Daqui a pouco eu volto com o resultado e vamos ouvir de novo a mais votada. Segura aí. 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
0: Oba, de volta com o nosso paredão espanhol, já tá preparado, lustrando a sua pistola.
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0: Vamos lá pro resultado, tá saindo aqui. Combo do Xuxa, são 2 dogs egg, mais 2 cocas. Vai pra Corupá, hein? Olha aí, final do telefone 5440. Quem ganhou foi Joyce. Parabéns pra você, Joyce. Passa aqui na rádio, pega teu valizinho e já na volta pra casa, passa no Xuxa e pega aí, ó. Show de bola. Que legal. Vamos pro resultado lá, meu querido espanhol que tá faceiro. Faceiro espanhol, olha aí. Não deu pra música 1, Péricles e Ana Castela, simplesmente acontece. Até o Péricles vai pra parede, você vai precisar de mais bala aí, meu querido.
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0: É, deixa eu ver quem mais aqui. Murilo Rufi, a 3, também não deu. Vai pra parede. Quem levou foi Léo Balbinotti, Danilo e Davi. E um número chato que a gente vai ouvir de novo aqui na programação da estúdio. Vai lá, espanhol.
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0: Estúdio FM, a número 1 do seu rádio. Danilo e Davi, não mexe nas minhas gavetas. Esse é o nosso rádio blog. Daqui a pouco a gente continua. E ó, fica ligado na programação estúdio, porque, né, a vinheta vai rolar. A vinheta vai rolar e você pode ganhar 150 no Pix. Estúdio FM, 4h41.
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4: Ah, que coisa linda, hein, gente? O pessoal chegou chegando. No final do Rádio Blog, vamos saber quem leva os 150 no Pix. Jaraguá do Pix, a nossa promoção de aniversário da nossa linda Jaraguá do Sul, que é as vibrantes.

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1: Todo mundo tem uma lembrança boa, né? Então vamos cantar assim, ó.

0: mexer com as Cowgirl é problema. O Estúdio FM, a número 1 do seu rádio, Elis Just, as Cowgirl. E bom fim de tarde da Estúdio FM, muito obrigado pela sintonia. Daqui a pouco eu volto com os resultados. 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
2: Reta final do nosso Rádio Blog. Daqui a pouco tem Chá das 5, bagunçando 40 aqui na programação da Estúdio FM. Agora vamos para os resultados. 99,1. Começando pela Pizza Dog. Costelinha suína desfiada. O presente Pizza Dog vai pro final do telefone 5341. Quem ganhou foi o Leonardo. Parabéns pra você, meu jovem. Aê. Só passa aqui na estúdio e retirar o seu vale-lanchão. Top! Vamos lá. A vinheta saiu agora há pouco. Jaraguá no Pix. A galera participou, pessoal. Tá ligado?

Obrigado. Fiquei bem feliz com as participações de todo mundo aí. Ó, quem não ganhou fica triste não. A qualquer momento a vinheta rola aqui na programação da estúdio e você manda a hashtag Jaraguá do Pix para concorrer os R$150. E quem tá levando agora 150 no Pix, tem certinho, ó, mandou aqui a hashtag Jaraguá do Pix, final do telefone 5041, Graciela! Ganhou R$150 no Pix, menina, parabéns! 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Fica colado na nossa programação. Bruno Barreto, daqui a pouco tem um chá.

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0: Opa!
1: Uxa, dá cinco! É uma feiada!
2: Primeiramente, perdão.
0: Fala, seu comédia.
2: Por entregar o programa um pouco atrasado. Né?
0: Ouviu, gente? Então, sempre que o chá começar atrasado, a culpa é de quem tá antes do horário, né?
2: É.
0: No caso, o próprio.
2: Então... Mas acontece que eu também já peguei atrasado.
3: Acumado.
2: É um efeito dominó, né?
0: É um efeito dominó, sem dúvida. A bola de neve vai crescendo, chega no chá das 5.
2: E estoura.
0: E explode.
2: Estoura, impulse.
0: Cala a boca. Muito bem, é o seguinte. Eu tenho aqui mais um frango com fritas. Essa porção é espetacular.
2: Essa é sucesso, hein?
0: Do Gaúcho Chopp Cozinha e mais dois chops. Bom demais, hein? Então, porção de frango com frita do Gaúcho Chopp Cozinha pra você participar. Contando pra gente algo que você é uma negação, que você não sabe fazer.
2: Coisa que não sabe fazer.
0: É.
2: Já tentou e não adianta, não vai.
0: Cara, e olha só que eu sou um bom cozinheiro, né? Eu gosto de cozinhar, mas eu não sei quebrar um ovo. Com qualidade, assim, sabe? Às vezes, uma vez ou outra, eu até consigo, mas sempre eu tenho que enfiar o dedão ali e aí estoura a gema.
2: Cai pedaço de casca junto.
0: Cai, olha, sempre eu tenho que tirar a casquinha do ovo na frigideira.
2: Me dá uma inveja, porque às vezes eu vejo umas pessoas assim, pega
0: com uma mão só.
2: Com uma sutileza, uma mão, toque, toque,
0: tum, consegue, cara, abrir ele.
2: Né? Quebra, e com isso que eu fico de cara.
0: É. Toque, toque, exatamente. Toque, toque. Às vezes numa só, toque. Pum. E aí com uma mão, com os dedos, ele consegue abrir e não caiu uma casquinha.
2: Eu já deixei metade de um ovo, assim, esparramado na boca do fogão e a outra na frigideira.
0: Você já fritou ovo com um detergente.
2: É, eu não sou base também.
0: Pensou que era óleo. Gente, é verdade isso. Conte a história.
2: Não, porque eu fui reaproveitar uma frigideira que já tinha sido usada por um colega meu, que tinha resquícios de ovo. Eu pensei, ele fez ovo, também vou fazer. Daí eu vi que tinha um pouquinho de óleo ainda e resolvi fritar meu olho ali. Meu olho, meu ovo. E aí, bicho, eu não me atentei no detalhe que não era.
0: Era um detergente
2: gordura,
0: neutro.
2: Era um detergente
0: parecido.
2: Neutro que ele tinha botado na frigideira. Sabe, depois que você frita, você bota o detergente, deixa de molho ali.
0: Sim.
2: Pra uma próxima pessoa lavar.
0: Tá, mas ele deixou na pia.
2: Deixou na pia.
0: Sua anta, se tivesse na pia, porque era pra lavar.
2: Não, acho que tava no fogão.
0: Aí o cara que é uma anta, né? Deixar uma frigideira com. Detergente no fogão é muita preguiça, né, bicho?
2: Demorou pra fritar, aquele ovo borbulhava.
0: Nossa, deve ter ficado bom aquilo. Algo que você é uma negação, você não sabe fazer.
2: Não sabe fazer. Eu agora, no meu caso, deixa eu pensar. Eu tenho muita dificuldade em cortar a unha dos pés.
0: Sério?
2: Assim, não é que eu não consiga, né? Porque senão eu ia estar virado no Zé do Caixão. Mas nunca fica legal.
0: Com aquele trim? Com aquele cortador?
2: O formato da unha não fica legal, daí aí se eu corto errado, daí começa a crescer errado, daí a unha encrava. O satanás.
0: 984027371 pra você participar com a gente. O Chá das 5 está no...
2: Tá no ar!

0: Gold FM, número 1 do seu rádio, Gustavo Lima. E a bala ajolada.
1: Ajolada.
0: Muito bem, fechando mais um bloco. O que você não sabe fazer de jeito nenhum? Você é a negação, não sabe. O Rafa diz que não consegue abrir lata, tipo essas de milho e ervilha. Rafa, existe um negócio chamado abridor de lata. Aí você usa ele.
1: Mas eu já vi que gente que se bate mesmo com abridor.
0: Às vezes compra um abridor Tabajara, de alumínio, bem fraco, aí fica empenando a pontinha. Tem que ser um abridor bom.
1: Mas ali não precisa de força, é jeito.
0: Exatamente, é o jeitinho.
1: É.
0: Tá bom? É o jeito, Rafa.
1: Mas é um bom exemplo que ele deu aí de coisa assim que é parece difícil mesmo.
0: Sim. A gente não faz sempre, mas realmente quando... Ih, caramba.
1: É verdade.
0: Vai com jeitinho que dá. 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Lembrando que hoje tem a tradução do dia. Tem o programa mais romântico do rádio brasileiro.
1: Isso.
0: 5:22. 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
0: Muito bem, chegou a hora com a dica de economia com o Mário Júnior. Fala, Mário!
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0: Estamos de volta. Werner, contar pra gente o que você não sabe fazer de jeito nenhum é uma negação. Não tem jeito.

0: sugestão pra você que não sabe cortar as unhas dos dedos dos pés, dos pés. Compra uma serra Makita.
1: Ah, é? É, vamos usar a tecnologia a nosso favor, né?
0: Arrebentar com a unha. Boa tarde, Guido. Boa tarde, Regis.
1: Tarde.
0: Eu não sei fazer pão. Sempre tento, mas é bem difícil dar certo. É, pão não é uma coisa tão simples de se fazer, né? Tem um processo que é chato chamado...
1: Fermentação.
0: A fermentação não. Vai sozinha.
1: A sova.
0: A sova é muito chato. Você tem que ficar, às vezes, 10 minutos sovando um pão pra ele ficar bom.
1: É. Quantas coisas a gente sova e daí vão lá os outros comem. E nem estamos falando de pão.
0: Valeu, Luma. A Fran de Massaranduba. Olha, pão, não adianta, eu não consigo. Ou fica mole ou fica duro. Só Jesus na causa, valeu. E aí, seu pão, ele fica mole ou fica duro?
1: O meu pão...
0: Ele queima, né?
1: Eu nem faço pão.
0: É. Mais uma aqui, vamos ouvir.
2: Boa tarde, chá. Minha dificuldade é achar tampa de pote. Pode ter 300 potes. Eu acho 200 tampas de um e 100 potes do outro.
0: Achar tampa.
1: É verdade.
0: Bicho, a minha mãe lá em São Bernardo, ela tem uma gaveta só pra tampas. E ela tem um armário só pros potes. Cara, aí nas tampas tem uma... Ela cola uma fita crepe e escreve. Pote pequeno, pote médio, pote grande. Ela tem uma...
1: dá nome aos potes.
0: Ela tem uma gaveta para saquinhos.
1: Nossa.
0: Ela escreve no saquinho.
1: Ah,
0: no...
1: daí que vem as tuas manias de organização, então.
0: Ah, mas eu não sou nada organizado.
1: Não, tu ainda é, tu é metódico. Ela escreve
0: saco pequeno, saco médio, saco grande, saco... É impressionante, bicho.
1: É, que mas loucura. Organização é tudo. Quando quer, tá lá. Se precisa, tem.
0: Eu sou uma negação em dirigir, Amari. Tenho carteira em dia, mas não lembro mais nem como liga o carro. Fala sério, hein? Que perigo. Fiquei mal acostumado. O marido leva pra onde preciso ir. Mari, tem que voltar a dirigir. É preciso. Vai que o teu marido precisa de você.
1: É.
0: Qualquer hora.
1: E aí, como é que faz?
0: Né? Então vai, pega final de semana. Né? Tem hoje tem instrutores de habilitados também.
1: Isso.
0: É importante. Isso é fundamental hoje em dia.
1: Ah, tem Uber. Pode ir Uber.
0: Né? Aí tu passa mal, não consegue nem pegar o celular.
1: É.
0: Vai chamar perigo. Uber. Né? Alguém precisa levar alguém, enfim. Tem que aprender. Não pode ficar assim no Varde. Boa tarde, Xadar 5. Eu sou uma negação pra limpar a casa, o Gruber. Geralmente encontro sujeira depois. Gruber do Estrada Nova.
1: Nossa, é verdade. Eu também, tipo assim, ah, tô ali lambendo assim, nossa, tá lindo. Depois eu acho umas coisas assim que eu deixei passar que eu falei, agora vai ficar pra próxima, daqui 3 meses.
0: É assim, uma. Lavar, limpar a casa é complicado. Eu limpo por etapas. Um dia vai ser o banheiro, outro dia vai ser porque fazer tudo uma vez não é fácil. Puta,
1: banheiro é a pior coisa, não gosto. É, box.
0: Lavar o box, lavar.
1: Tirar aquele sebo do box.
0: Tem que usar jatinha de. Que boa, né? Pra tirar aquele limo, né? Tem muita umidade, né? No banheiro, enfim.
1: Muito jatinho no box? Você tá saindo uns jatinhos no box.
0: Cala a boca. Que ódio, esse piado. Vem cá, moleque.
1: Ai.

0: Estúdio FM número 1 do seu rádio, muito bem, fechando mais um bloco aqui do nosso Chá da 5.
1: Muito bom, muito bom.
0: Sério mesmo? Ai, obrigado, para, bobo. Seguinte, daqui a pouco tem...
1: Cupidão. Quarta-feira, né? Quarta-feira de chuvinha, assim.
0: O tempo fez de propósito, deu um esfriado e fechou.
1: Exato, e aí os corações pulsam mais forte.
0: É, pulsa. 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
0: Beleza?
1: Bonitinho, né?
0: Alguns spots, jingles, ficam gravados na nossa memória, né?

0: Existe um jingle que nem deve ser da tua época de profissional. Que você sabe de cor e salteado. Aquele o tempo passa, o tempo voa. Tororototo, e a poupança Bamerinos continua numa boa. É a poupança Bamerinos. Dos.
1: Opa! O dos. Porta Nova, deixa eu aproveitar e mandar um abraço aqui. Um quebra-costela.
0: Bárbaro,
1: né? O Felipe Segurança, meu amigo que tá ouvindo e sempre garante a nossa segurança quando nós estamos loqueando por aí, nas ruas.
0: Peraí, você tem segurança particular pra quando você
1: sai? Quase que sim. Quase que sim. O Felipe tá sempre ali pra nos auxiliar.
0: Será que ele não tá seguindo vocês?
1: Ó, não sei. Não, é que ele é o cara que fica responsável por segurar a galera pra não sair pra rua. Galera que fica no bar, sim, sabe?
0: Ah, tá.
1: Fica entendi. Na calçada, não sei o quê. Aí ele chega com seus 3 metros de altura.
0: Dá um com pé no ouvido.
1: Com o bigodão. Com o bigodão.
0: Vai pra dentro, rapá.
1: É. Nós vamos, cara. Nós se encolhemos e vamos.
0: Angelote, tipo,
1: bota respeito.
0: Hendrick, entra. Entra no vestiário. Entra no vestiário.
2: Boa tarde, meninos. Assim, rapazes.
1: Oba!
2: É, não ofende a anta aí, tá? Porque a anta é um bicho inteligente, tá?
0: Tá.
2: E, convenhamos, fritar ovo em uma frigideira que já foi usada, tá de brincadeira, né?
0: Nossa! Que crime que há esse nisso, se ela foi usada há 15 minutos atrás?
1: É, não, eu acho que ela é representante das
0: antas. No caso do Guido foi há 2 dias atrás, mas tudo bem.
1: Não, capaz. Tá ficando... Ah, porque você me chamou de anta. Ela tá em minha defesa.
0: Ah, tá. Não, ela disse pra não ofender a anta.
1: Se fique me denegrindo, eu vou chamar o Felipe aqui pra te dar um mata-leão.
0: Ah. Ovo frito tem que ser sempre azeite. No caso, ela diz azeite, ela fala óleo de óleo, né? Porque azeite é azeite, o nome da azeite é, tem mania de chamar óleo de azeite. Não deixa de ser um óleo. Mas o óleo é aquele, o óleo de soja, óleo de milho. O azeite é aquele português, aquele de oliveira, da uva. Né?
1: Da uva, não.
0: Azeite ou gordura, fresca, sem uso anterior. Se não, já estragou, é incomível, eca. Nossa, ela só frita o ovo com óleo novo.
1: Nossa,
0: tá. Frite o ovo com óleo novo.
1: Não, tem uns óleos que dá pra reaproveitar. Porque se foi um óleo que era um óleo virgem.
0: Foi assim.
1: Que aí foi fritado o ovo nele.
0: 3 ovos.
1: O ovo desvirginou o óleo. Mas nada impede de eu fritar um ovo ali. Agora, se for fritar outra coisa, talvez a fritura já fique com gosto de ovo.
0: É. Eu ouvi dizer que você põe um óleo na frigideira, não põe muito. Tem gente que põe um monte de óleo, tem gente que põe um pouco. Mas você joga o sal já no óleo. É boa a ideia também, né?
1: É.
0: O óleo vai aquecendo, você joga o sal no óleo e já só põe um ovo ali dentro.
1: Fica um óleo salgado.
0: Boa tarde, meninos. Uma coisa que eu não sei fazer é colocar sal na comida. Um dia tá muito salgado, outro dia tá sem gosto. Nunca sei a quantidade. Para isto, Luana, serve a prova.
1: É.
0: Põe um pouquinho e vai provando, né? Você vai... Nunca você vai errar no sal se você ir provando. Agora, se você passar do sal, aí não tem volta. Tem gente que põe batata, põe... Não tem jeito. Depois que se salgou e se salgou demais, não tem... Não,
1: é, mas tem que cuidar desse negócio de ficar provando aos poucos também, porque assim, ó, botei sal. Daí peguei um pedaço, provei assim, ainda falta sal. Aí boto mais sal. Daí eu pego mais um pedaço e provo. Ainda falta.
0: Isso.
1: Aí você põe mais.
0: Isso.
1: Você tá colocando mais sal, mas tá tendo menos comida ali, porque você já tá comendo.
0: Mas é só
1: então a tendência de você salgar muito mais é maior.
0: Mas é só um pouquinho, uma colherinha assim, no molho, no pedaço que você tá fazendo.
1: É.
0: E não é fazer um prato. Deixa eu ver se tá bom de sal. Deixa eu fazer meu prato aqui, peraí. Arroz, feijão, carne. Meia hora depois. Não, não tá salgado não. Que coisa, bicho. Quem mais aqui?
1: Tô te achando muito ríspido hoje, Portanão.
0: Ríspido. Mais uma, vai.
2: Seguido. Aqui é a Irilda do Rio Cerro 2.
1: Oi.
2: Eu voto na música número 2.
1: Ah, que legal.
0: Então vamos ouvir a música número 1.

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5: Existe uma teoria que se chama 90-10, onde uma pessoa tem 90% daquilo que você procura em alguém, só que você foca naqueles 10% que falta. Aí você sai pra rua, se aventura, e realmente você encontra aqueles 10%, mas não se deu conta que perdeu os 90%.

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0: Amar.
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8: Oi, meninos do chá, boa tarde. Aqui é a Edneia, do bairro Estrada Nova.

0: e eu sou uma negação em fazer maquiagem. Sou uma negação. Não consigo, não sei, não foi uma coisa que eu aprendi e eu não sou uma negação. Sei fazer o básico do básico, um batonzinho e um rímel e é isso. Não sei fazer mais que isso.
1: Guido, você
2: sorte do teu marido então, né? Porque daí, tipo, ele não sofre esperando pros rolês. Porque uma reclamação dos maridos é o quê? As mulheres demoram muito pra se arrumar. E parte disso é maquiagem.
1: 50% ou mais.
2: Né?
1: A troca de roupa é até rápida perto da maquilagem. Beleza? Galerinha do chá, eu sou uma negação em passar roupa. Sou péssimo. Essa roupa é uma coisa chata. No verão, então.
2: Quase que nem eu. Não passe.
1: É. Que eu não consigo deixar é de ouvir a estúdio, a Iracy de Andrade. Sou uma negação em várias coisas. Desenhar, pintar, esportes, artesanato, instrumentos musicais. Já tentei tanta coisa, Ana do céu. Tem que treinar, não tem jeito.
2: Prática. Já tentou se matricular no CAPS?
1: Boa tarde, meninos. Hoje é quinta-feira, tá terrível, né? Não que eu não sou boa na cozinha, nossa senhora, mas sai cada experiência, olha. Não peguei meu marido pelo estômago. Só pela simpatia. É a Vanessa. Tá bom, Vanessa. Quem mais aqui? Mensagem de voz, vamos ouvir. Priscila.
3: Boa tarde, Povaredo. A Prida Figueira. Falar em fritar ovo. Vocês já fritaram o bacon? As fatias de bacon? E depois de fritar o bacon, pegar com aquela gordurinha do bacon ali, fritar o ovo? Cara, não tem coisa melhor.
1: É bom, hein?
2: Ah, é bom. Eu já, tipo assim, fiz ovo mexido com bacon, é a mesma coisa.
1: Não, mas ela diz fritar o bacon, quando fica a gordura, você tira o bacon, fica aquela gordura, ou sim, a banha, né?
2: Ah, mesma coisa.
1: Mesma coisa, né?
2: Mesma coisa.
1: Fica bom, né?
2: Mas é bom.
1: É bom.
4: Para, segura. Tem cerveja aí?
1: Tem cerveja lá?
2: Gelada? Não sei.

0: Bem bom, Matheus, da minha mãe, de mim. Chá. Meu filho. Chá. O pai tá rindo aqui.
1: Chá. Chá das 5! O nome dela é Flex.

0: Estúdio FM número 1 do seu rádio, muito bem, Xará 5, com o som da Ana Castela. A gente volta já com mais
1: gracinha,
0: mensagens.
1: Gracinha essa Ana Castela, né?
0: Uma gracinha.
1: Tá um pitel também, né? Meu chapéu.
0: Boa tarde, eu não consigo de jeito nenhum pintar as minhas unhas, Andréia Becker. Você pinta as suas unhas? Meninos, tudo bem? Meu Oi? Bolo fica bem gostoso, mas quando eu vou fazer a cobertura vira uma piada. É, realmente... A cobertura tá meio drástica.
1: Ah, mas se conseguiu o bolo já 80% tá feito.
0: O importante da cobertura é estar gostosa, tá bom? Estando gostosa, a aparência é o de menos.
1: Exatamente.
0: A não ser que você faça bolo pra fora, né?
1: É.
0: Foi festa, evento. Não,
1: fazer em casa.
0: Tá de boa.
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0: Vamos lá, Chada 5. Noite de quarta-feira. Coisa que você não sabe fazer de jeito nenhum.

0: Cristiane.
1: Boa tarde, galerinha do chá. Acredite se quiser, mas eu não consigo fazer um desenho com linha reta sem ter uma reta. É a Cris da Estrada Nova, manda pra cá esse brinde.
0: Você entendeu?
2: Linha reta sem régua.
0: Ah, sem régua. É difícil?
2: É difícil. É. Mas acho que é mais difícil ainda fazer um círculo perfeito.
0: É. Eu vi um vídeo na internet de uma professora, né?
2: Uh-huh.
0: Tem, acho que é um aplicativo, uma lousa interativa, que dá a porcentagem da qualidade do seu círculo. Daí o aluno que fez o melhor círculo ganhou alguma coisa.
2: Como é que tá a qualidade do seu círculo, Porta Nova?
0: Aos 50 anos a gente não pode. Né? Ai, meu Deus do céu. Qualidade do seu círculo.
3: Palhaço. Rapaz do céu, eu não sei mentir. É. Se alguém me pegar fazendo alguma coisa suspeita, eu já fico por um pimentão, já dá na cara já.
0: Mas, não tem jeito, aí fica vermelho na hora, né?
2: Entrega, né? Eu também sou assim.
4: Fala, pesada, boa noite. Coisa que eu não consigo fazer é por passar roupa. Já tentei, mãe ensinando, esposa ensinando, e passo a passo, não vai. É um vinco errado aqui, é uma camiseta queimada lá, e agora vai com o cabide e tudo pro varal. Valeu, um abraço.
0: Isso aí. Dá aquela batida assim.
2: Praticidade.
0: Cega, passa no corpo.
5: Oi, eu sou uma negação em fazer minha unha do pé. Não consigo. Oi. De jeito nenhum. É a Rosemar do 13 do Sul, um abraço. É,
0: o Guido também não consegue.
6: Boa tarde. O que eu não gosto de fazer mesmo é secar a louça, isso eu não gosto.
0: Não é questão de gostar, de não saber, tá? O tema de hoje é. Não é questão de gostar.
2: Se tentou, mas não vai.
0: Ninguém gosta de lavar louça, né? É. Mas gostar é uma coisa. É, galerinha, o que eu não consigo e não sei fazer é maquiar e pintar as unhas. Rose. Não foi a vinheta agora, foi a chamada, James. O pessoal tá confundindo, gente. Às vezes quando você ouve a chamada da promoção do Jaraguá do Pix, a gente faz um exemplo, a gente toca o exemplo de como é que é.
2: E a chamada ouvir... é gigantesca. E a vinheta que vale, ela é curtinha.
0: É, tem uns 5, 4
2: segundos. 8 segundos.
0: É, 8 segundos. Então, tem que ficar atento ali na hora entre as músicas, quando o locutor tá falando ali. Em algum momento ela toca só a vinheta curtinha, tá bom? É nesse momento. Hoje já saiu.
2: Saiu.
0: Quem que foi? Você lembra o nome do ganhador?
2: Ai, caramba. Já não lembro mais.
0: Então tá. É que o pessoal ouve a chamada e manda aqui, né? Mas é quando toca a vinhetinha só. Vamos pro intervalo, a gente... Não, toca música, quer dizer. Que intervalo?
2: Música na conversa.
0: Daqui a pouco tem o Cupidão. Eba, música na conversa. Eba, eba.
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0: Gente, bacana demais, boa noite. Que quarta-feira gostosinha, hein? Muito prazer, a partir de agora eu sou seu amigo do rádio, Ludovico Pansolin. Dá um sorrisinho pra mim.
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0: A partir de agora, sim, a gente fala de amor, a gente une os corações. Aqui na Central Técnica tem Wagner Love. Uhum. Tudo bem? Uhum. Tudo jóia? Uhum. Que delícia! Que delícia! Se você quiser mandar uma declaração de amor, um pedido de desculpas, ou está procurando um amor, fique à vontade para mandar uma mensagem aqui no nosso WhatsApp, que teremos todo o prazer, todo o prazer de te anunciar aqui.
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0: Por exemplo, tem aqui Wellington procura uma namorada. Wellington quer amar, mas ele tem apenas uma exigência, meu querido Wagner Love. Ele quer que essa namorada tenha o nome de Fernanda. Ele quer uma namorada e ela tem que ser Fernanda. Aí você me pergunta por quê? Por quê, Ludovico? Pergunta.
2: Por quê?
0: Pois por é. Quê, Ludovico? É porque o Wellington, ele tem uma tatuagem com esse nome. No relacionamento anterior, ele não quer apagar essa tatuagem. Então por isso que ele procura uma outra Fernanda pra sua vida.
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0: Ai, quando o amor não sai em palavras, a gente exprime na música. Um sucesso do Century, Lover V, a saia não tem. 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Ai, vem aquele air fryer ligar. 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Papai, a tradução de hoje. Bom demais, hein? Century, Lover V. A tradução de hoje aqui do nosso Cupidão. Gostaste? Delicioso, né? Pra encerrar muito bem mais uma edição do nosso Cupidão. Desejo uma noite agradabilíssima.
2: Obrigado.
0: De beijos, de lambejos, de paixão contundente e de membros latejantes. Uma ótima noite pra você. Eu sou seu amigo do rádio, Ludovico Pansolin.
2: Tá o quê?
0: Dá um negocinho pra mim.
2: A emoção está no ar. A emoção está no ar.
0: É um beijinho, é um beijinho.
2: Cupidão é vida.

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1: Todo mundo tem uma lembrança boa, né? Então vamos cantar assim, ó.

0: 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Muito bem, fechando mais um bloco aqui no Xará 5. Fazer um intervalo rapidinho e a gente volta já.
1: Ou melhor, faz um intervalo assim rapidinho pra nós voltar já.
0: Obrigado pela sua dica. Opa. Estúdio FM 6:45. 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
0: Ó, mestre guru do Jacu, o que você me sugere agora? Diga, mestre.
1: Sugiro? Eu te sugiro?
0: É.
1: Ah, eu sugiro você ir para...
0: Não, olha pra... Cheguei! Daqui a pouquinho o resultado.

0: incríveis.
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0: Muito bem, antes do resultado, uma informação de utilidade pública. Alô, pessoal da prefeitura, de obras, né? Ou do Samai. O nosso ouvinte Melissa diz assim: ó, queria fazer uma reclamação. É, uma moça caiu de moto agora à noite aqui em frente de casa.
1: Eita.
0: Eles estavam mexendo no encanamento de esgoto em frente de casa e não tamparam a rua direito.
1: Puta, que cagada.
0: Está com um buraco na rua, na José Martins 300, Três Rios do Norte. Ela mandou a foto. É, realmente não ficou nada agradável ali.
1: Ah.
0: A moça passou de moto, caiu, tá até a foto da ambulância ali, do atendimento dos bombeiros.
1: Puta, aquele transtorno desnecessário, coitado da moça, né? Às vezes só tava querendo ir pra casa, depois
0: não, assim, de trabalho. Tipo da pessoa que sempre passa no local e nunca viu problema nenhum, né?
1: É.
0: Aí passou um dia lá, talvez não, à noite, podia ter pelo menos uma sinalização, cuidado, obras, né?
1: É, um cone.
0: Um cone, mas nada, é, gente, não é assim que funciona as coisas, né? Não tá dado o recado aqui da Melissa. Beleza? Quem tá levando o porção de frango com fritas, mais dois chopps do Gaúcho Chopp Cozinha?
1: Quem tá levando? Porta Nova, fala pra nós.
0: Leticiane.
1: Leticiane?
0: Leticiane. Do 9916, final 73. Letícia com Adriane? Tá bom. A Leticiane. Uhum. Tudo bem, foi você. Parabéns, tá bom?
1: Beleza, Fido,
0: muito obrigado. Já passou da hora, né?
1: Passou da hora, né?
0: Você tá doido pra ir pra casa fazer chuchu cozido?
1: Pois
0: é. Você pegou o chuchu do Vini aí ou não?
1: Peguei um chuchu
0: branco.
1: Chuchu albino, né?
0: Albino. Vou fazer, tipo, cozinhar ele, depois colocar numa baciazinha e fazer, tipo, saladinha, geladinha.
1: Você descasca ele ou
0: não,
1: vai,
0: bicho,
1: com casca mesmo?
0: Vai com casca. Esse aí, nesse caso, vai com casca e tudo. Porque, assim, não tem agrotoco. Não tem grotoco nenhum. Ele é completamente natureba, né? Completamente livre de gorduras trans, enfim.
1: Olha aí.
0: É, então pode fazer, detona
1: não
0: lá.
1: Não é homofóbico.
0: Não tem grotoco nenhum. Pode fazer. E aí só dá uma lavada, deixa de molho no vinagre. Você tá levando o chuchu mesmo?
1: Tá levando
0: o
1: chuchu.
0: Então pega numa bacia, joga ele, mergulha numa água com vinagre. Deixa lá uma meia hora no mínimo. Depois lava de novo, põe na panela, cozinha ali, só cortar em cubinhos ali, botar, fazer um sal, um pimentinho do reino, um azeitezinho por cima e xablau!
1: Xablau!
0: Tchau pra você!
1: Porta Nova, até amanhã, gente!

0: 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Sensacional, fechando muito bem. Chada 5 que volta amanhã. Sempre agitando e bagunçando por aqui, né? Seguinte, tem promoção? Tem produção, vem cá, corre. Murdoch, corre aqui, corre. Chega mais. Hashtag tem presente pra galera? Ou se tem? Tá bom, após o intervalo, segunda edição do hashtag. Estúdio FM 78, boa noite.
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2: Olha o jeitão, ó. Olha o jeitão do menino.
3: Alô, Porta Nova, você tá de brincadeira, né?
2: Eu?
3: Presta atenção no serviço.
2: Tá bom, ZYD 741, 99,1 MHz no seu rádio, Regis Porta Nova, no comando da nave. Oh, yeah.
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2: Uma ótima noite pra você, ouvinte ligado na Estúdio FM. Tá tudo bem por aí? Como é que está a sua noite de quarta-feira, 22 de julho? Daqui a pouco tem a Camila Cardoso com a previsão do tempo. Daqui a pouco, clássicos da 99 pra gente curtir e matar saudades. E bora lá começar também com a hashtag, né? Hashtag Xuxa. Tem aqui combo do Superdog do Xuxa, com dois dogs duplos e duas cocas KS para você saborear lá no Xuxa, tá bom? É só mandar aqui no 98402-7371, hashtag Xuxa. Tá começando!
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0: Yeah! Estúdio FM é número 1 do seu rádio. Primeiro bloco do hashtag pra você concorrer ao combo do Super Dog do Xuxa. Saborear lá no Xuxa dois dogs duplos e duas cocas KS. É só mandar aqui no 984027371 hashtag Xuxa, tá bom? Aí você concorre. Boa sorte. Seguinte, previsão do tempo, vamos nessa? 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
0: Camila Cardoso, a nossa mulher do tempo, com a previsão para você. Oi, Camila, boa noite.
3: Olá, boa noite, Regis. Boa noite a você que me acompanha aqui pela estúdio. Uma quarta-feira que foi marcada por condições de tempo instável em todas as áreas do estado de Santa Catarina. Essa instabilidade mais densa, com chuvas mais persistentes, de certa forma já se afastou um pouco mais em direção ao estado do Paraná. Portanto, nas próximas horas a gente fica com umidade por aqui, mas o risco de temporais é baixíssimo ou quase nulo, afinal de contas as nuvens mais carregadas já estão afastadas. A nebulosidade se mantém ao longo da quinta e da sexta, então de fato isso não deve se alterar muito. A única questão é que a gente vai ficar nessa intercalar entre nuvens e períodos de melhoria. Inclusive, se tivermos períodos de melhoria, até alguma abertura de sol na quinta, pode trazer temperaturas que vão beirar os 25 graus. Mas de fato, sempre com nebulosidade por aqui, isso deve retornar também na sexta-feira. O tempo abre mais e fica com tempo firme no final de semana. Então, olha, no sábado, no domingo, o tempo é firme e não há indicativos de chuva para Jaraguá. Portanto, nas próximas horas, tempo nublado, algumas aberturas de sol entre nuvens são esperadas para a quinta-feira. A sexta tende a ser mais nublado e o final de semana é aproveitável em Jaraguá. Segue com temperaturas em torno dos 15 do amanhecer, chega 24 na quinta, não passa dos 20 na sexta e o final de semana tende a ficar aí oscilando por volta de 23 a 25 graus. Camila Cardoso para Estúdio FM, a número 1 do seu rádio.
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0: Oba! É isso aí, já estamos de volta.
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0: Hashtag Xuxa. É, esses dois aí, ó. Tá valendo o combo do Xuxa.

0: Estúdio FM número 1 do seu rádio, fechando mais um bloco aqui do hashtag Estúdio FM. Galera, a promoção Jaraguá do Pix tá valendo, hein? Então fica ligado que a qualquer momento roda a vinheta, né? Galera cantando parabéns pra Jaraguá do Sul pelos seus 150 anos. Quando você ouvir essa vinhetinha, você manda sua mensagem pro nosso WhatsApp 984027371 com Jaraguá do Pix, com a hashtag Jaraguá do Pix, beleza? Você vai concorrer a um Pix de R$150, hein? Todo dia, fica ligado aí na nossa programação, tá bom? Vamos lá então pro intervalo, porque já eu volto com classificados? Amanhã tem classificados do chá, é verdade, quinta-feira. Tem clássicos da 99. Estúdio FM 732.
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2: A canção Wish You Were Here, dos Bee Gees, foi lançada em 1978, como parte do álbum Spirits Haven't Flown. Escrita pelos irmãos Gibb, a canção é uma homenagem ao seu colega de banda e amigo Brian Epstein, que faleceu em 1967. Brian Epstein foi um dos mais importantes empresários musicais do Reino Unido na década de 60, tendo sido responsável por gerenciar as carreiras dos Beatles e dos próprios Bee Gees. A música é uma balada melancólica que fala da saudade que os irmãos Gibb sentem de Brian. A letra fala sobre a dor da perda, mas também sobre a paz que vem com a lembrança dos momentos felizes que foram vividos. Wish You Were Here é uma das músicas mais emocionantes já escritas pelos Bee Gees. A letra sincera, combinada com o tom dos vocais e o instrumental intenso, criam uma experiência auditiva que é ao mesmo tempo envolvente e comovente. Então, da próxima vez que você ouvir Wish You Were Here, deixe-se ser levado por uma viagem emocional que é universalmente humana. Este clássico eterno é verdadeiramente uma obra-prima musical e uma lição atemporal sobre a importância da conexão humana em nossas vidas.

0: Estúdio FM, a número 1 do seu rádio. Bom demais, hein, Lulu Santos? Um certo alguém. Antes, Bee Gees, Wish You Were Here, fechando os clássicos da 99. De volta amanhã aqui na estúdio. De FM 748.
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0: Esses dois, hein? Tamo de volta. Então manda aí, hashtag Xuxa, pra você concorrer a dois dogs duplos e duas cocas KS geladíssimas. Pra você saborear lá no Xuxa, tá bom? Hashtag Xuxa.

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1: Todo mundo tem uma lembrança boa, né? Então vamos cantar assim, ó.

0: Oba, Estúdio FM, a número 1 do seu rádio, Rio Negro e Solimões, a sua maneira. Fechando mais um bloco aqui do hashtag Estúdio FM, que volta já. 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
2: Oba, já estamos de volta. Voando nesta noite de quarta-feira e presenteando você com o combo do Superdog e do Xuxa. Hashtag Xuxa, hein?

0: Estúdio FM, a número 1 do seu rádio, Simone Simaria, fechando mais um bloco aqui do hashtag Estúdio FM, nesta noite, noite de quarta-feira. Hashtag Xuxa tá valendo combo pra você participar aqui com a gente, tá bom? No 984027371. Temos noite de Campeonato Brasileiro, algumas partidas em andamento e já já a gente conta pra você. Olha o break! 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
9: Boa noite, Esporta Nova.
0: Excelente noite de quarta-feira pra você, bora! Com mais música, porque aqui na Estúdio FM a música...

existe uma teoria que se chama 90-10, onde uma pessoa tem 90% daquilo que você procura em alguém, só que você foca naqueles 10% que falta. Aí você sai pra rua, se aventura, e realmente você encontra aqueles 10%, mas não se deu conta que perdeu os 90%.

0: Número 1 do seu rádio, fechando mais um bloco do hashtag estúdio, Brasileirão com bola rolando, partida no intervalo, Palmeiras vai vencendo lá em Curitiba, o Coxa, Palmeiras 2, Curitiba 0, partida no intervalo lá em Curitiba. Amanhã teremos os seguintes jogos, tem Botafogo e Vitória, às 19h30, tem também às 19h30 também Corinthians e Remo. Aí hoje tem mais 3 jogos. Só que começam às 21h30. Então hoje tem São Paulo e Atlético Paranaense, Internacional e Cruzeiro, Chapecoense e Flamengo. E amanhã, Botafogo e Vitória, Corinthians e Remo, partidas do Campeonato Brasileiro. Palmeiras vai vencendo por 2-0. 2-0, Coxa. 2-0. Mais líder que nunca. 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
0: Beleza, beleza, maravilha. Daqui a pouquinho o resultado, quem participou com a hashtag Xuxa, tá valendo o combo do Xuxa pra você, hein? Já já o resultado, agora tem Vitor Clay, Samuel Rosa.

0: A Estúdio FM é número 1 do seu rádio, sensacional, fechando mais um bloco aqui do hashtag Estúdio FM, galera que participou, muito obrigado a você que mandou sua mensagem, daqui a pouquinho, Mordoc, temos o resultado já, né? Então corre lá, traga o resultado, quem leva a combo do Xuxa daqui a pouquinho, após o intervalo. 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
0: Oba! Vamos nessa. 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Beleza, beleza, maravilha. Já estamos de volta aqui na estúdio. E com o resultado, você que participou, boa sorte. Quem tá levando o combo do Super Dog do Xuxa é o Alex, do 9707, final 27. Alex, foi você! Parabéns. Alex do Baipendi, muito bem. Porta Nova, não consegui de novo. Não desista, persista. A persistência é a chave para o sucesso. Amanhã tem mais. Vou deixar as saideiras, na sequência tem a Voz do Brasil. E logo mais às 10 da noite, o Nando Berti comanda o nosso Deixa Rolar. Amanhã eu volto excepcionalmente ao meio-dia, hein? Amanhã tem hashtag ao meio-dia. O Mário vai ter que dar uma saidinha, fazer uma folga dele ali. Cobri a folga do Mário. Amanhã estou de volta, então, no hashtag primeira edição e no hashtag segunda edição. Então, amanhã, encontro marcado a partir do meio-dia com Porta Nova aqui. Uma ótima noite para todos nós! Hashtag.

0: Está no ar a Voz do Brasil. As notícias do governo federal que movimentaram o país no dia de hoje.
1: Olá, boa noite.
2: Boa noite para você que nos acompanha em todo o país.
1: Quarta-feira, 22 de julho de 2026.
2: E vamos aos destaques do dia.
1: Ampliado o plano de apoio a empresas exportadoras afetadas pelas tarifas impostas pelos Estados Unidos.
2: Nova fase contará com 18 bilhões e 500 milhões de reais em linhas de financiamento para setores estratégicos. Gabriela Noronha.
3: Os recursos vão apoiar, por exemplo, empresas que querem manter suas operações enquanto reorganizam as vendas ou servir para a compra de máquinas e investimentos produtivos.
1: Violência contra a mulher. Brasil registra queda no número de feminicídios no primeiro semestre do ano.
2: Os dados foram divulgados pelo Ministério da Justiça e Segurança Pública, Márcia Fernandes.
4: O Brasil registrou 741 casos de feminicídio no primeiro semestre, uma redução de 2,5% em comparação ao mesmo período de 2025.
1: E hoje a Voz do Brasil completa 91 anos.
2: E vamos saber um pouco mais sobre a história do programa e a importância dele para os ouvintes.
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1: Hoje, na apresentação da Voz do Brasil, eu, Luciana Vasconcelos e Nazi Brum.
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1: Uma nova fase do Plano Brasil Soberano terá 18 bilhões e meio de reais em linhas de financiamento para atender empresas afetadas pelas tarifas aplicadas pelos Estados Unidos em suas exportações.
2: A medida também inclui empresas prejudicadas por conflitos internacionais, especialmente em países do Golfo Pérsico.
1: Entre os principais setores estão madeira, carvão, máquinas e equipamentos elétricos, cerâmicas, plásticos, calçados, papel e açúcar.
3: Com a assinatura da medida provisória, a sanção da lei que criou o programa Brasil Soberano, 18 bilhões e 500 milhões de reais serão liberados por meio de novas linhas de crédito. Segundo o ministro do Planejamento e Orçamento, Bruno Moretti, os setores atendidos foram divididos em três grupos.
8: Os afetados pelas tarifas comerciais, setores industriais estratégicos, como de químico, farmacêutico, setor automotivo, minerais críticos, fertilizantes e, por fim, um grupo de empresas afetadas pelas exportações para o Golfo Pérsico.
3: Do total previsto, 13 bilhões e 500 milhões virão do Tesouro Nacional e 5 bilhões serão aportados pelo Banco Nacional de Desenvolvimento Econômico e Social. O ministro da Fazenda, Dario Durigan, explica que os créditos serão liberados gradualmente pelo BNDES.
9: A gente está usando recursos que já foram mobilizados para o BNDES, em especial, por exemplo, no Brasil Soberano 1, e que não foram utilizados então. Nós vamos atendendo à medida.